0: está aí no Dragão?
1: Está uma festa para continuar aqui na nova vida do Dragão, mas também é certo que já há muitos adeptos que começam a desmobilizar, sobretudo famílias com crianças. Aqui, bem junto da Alameda, encontrei Domingos, que está à espera dos filhos e da esposa. Ele que é um vitoriano no meio de uma família portista. Como é que é viver esta vitória do Porto?
2: Estou andando por eles. Infelizmente o meu clube não está para isto.
3: Não há cerveja!
2: E o pessoal está todo em festa. Vim agora neste momento às férias para meus filhos. Há cerveja!
3: Não.
2: Então, está toda gente eufórica.
1: Muita gente eufórica aqui a passar por nós. Eu só me resta uma última pergunta. É como é que veste este título a duas jornadas do fim?
2: Foi uma luta até ao final. O clube rival deixou-se cair. No final, o Porto aproveitou as hipóteses.
1: Muito obrigada, Domingos. Então, um famalicense do Vitória de Guimarães, aqui na Festa do Porto. Para terminar, digo-te que lá ao fundo, na Alameda, ainda se espera pelos jogadores que venham saudar os adeptos. Há música, muitas bandeiras, muita animação e é de resto assim que vai continuar noite dentro.
0: Fica o retrato da repórter Isabel Pacheco em direto do Estádio do Dragão, onde se celebra a vitória portista do Campeonato Nacional três temporadas depois. Deixo só ainda a indicação de que Donald Trump admite analisar a mais recente proposta de paz do Irão, mas duvida que o documento seja aceitável para os Estados Unidos. Na rede social de Truth, o presidente dos Estados Unidos diz que primeiro os iranianos devem pagar um preço suficientemente elevado pelo que fizeram à humanidade nos últimos 47 anos. Está tudo em rr.pt.
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6: Boa noite, está com a Renascença. O meu nome é Manuel Cabral. Espero que tenha uma excelente noite e que passe um ótimo domingo. Hoje é dia da mãe e por isso estou a dar algumas dicas para passar este dia da melhor maneira com a sua mãe. Se, infelizmente, já não tem mãe, então um grande abraço da minha parte e fico desse lado com a Renascença para lhe fazermos a melhor companhia ao longo deste dia. Agora ouvimos os Coldplay com Paradise. Está com a Renascença e comigo, Manuel Cabral. Boa noite.

0: Merci beaucoup.
1: Bruno Ribeiro na Renascença com Saloia. E hoje é dia da mãe e por isso eu estou a dar algumas dicas para aproveitar ao máximo este dia. E se a sua mãe é como eu e mal vê um raio de sol, quer logo ir para a rua e fingir que é verão, então eu tenho aqui o plano ideal para si e para a sua mãe. No domingo, em Lisboa, vai acontecer um mini arraial. Chama-se o arraial mais pequeno do mundo e conta com festa, como se já estivéssemos em pleno junho, nos Santos Populares, quer em Lisboa, quer no Porto, e vai haver música, vai haver bifanas, tudo o que os Santos Populares têm direito, mas em ponto pequenino, para começar a abrir o apetite para os Santos Populares, que não tarda nada, estão aí. Daqui a nada já lhe dou mais dicas para aproveitar este dia da mãe ao máximo. Antes disso, temos Mark Amber na Renascença. Esta chama-se Belong Together. Está com a Renascença sempre, nunca igual.

0: The Weasel na Renascença com Dialetos da Ternura, uma música que tem 19 anos, mas que se tornou imediatamente num clássico, porque eu tenho a certeza que toda a gente sabe cantar esta dos The Weasel de cor. 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E agora, já a chegar, está Shawn Mendes com Why Why Why. Está com a Renascença sempre, nunca igual, e comigo, Manuel Cabral. Boa noite.
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James Morrison e Nelly Furtado na Renascença com Broken Strings. E hoje, por ser dia da mãe, eu estou-lhe a dar dicas para aproveitar este dia ao máximo. E eu podia estar aqui toda a noite a descrever sítios espetaculares para ir almoçar ou sítios lindíssimos para ir visitar. Mas eu acho que às vezes o mais importante é simplificar e fazer aquelas coisas que não temos tempo no dia-a-dia. Seja ir com a sua mãe às compras e carregar os sacos para casa, ou seja só estar um bocadinho a fazer companhia. Às vezes o mais importante é estar presente e até uma chamada é suficiente. Por isso, hoje, lembre-se da sua mãe, esteja um bocadinho com ela e não é importante fazer aquele programaço. Para isso, temos tempo. O que nós temos que fazer é estar lá presentes para quem nós gostamos. Agora, para ouvir aqui na Renascença é Somber com Back to Friends. O meu nome é Manuel Cabral e desejo-lhe um ótimo domingo.

Songbird na Renascença com Back to Friends. E eu não sou uma pessoa muito musicais, mas no outro dia fui a Londres e fui assistir ao Rei Leão. E eu fui para aquele espetáculo com muito poucas expectativas. Em primeiro lugar, porque já conheço a história, já toda a gente viu o filme 20 vezes na televisão. Mas eu gostei tanto daquele espetáculo, gostei dos figurinos, das músicas, dos atores, adorei que fiquei com vontade de dar mais uma oportunidade a isto dos musicais. E descobri que vai estar em Lisboa um espetáculo que foi um fenómeno da Broadway. Foi vencedor de prémios como os Tony Awards e o Pulitzer for Drama e chama-se Rent. Vai estar em Lisboa de 21 de maio a 28 de junho no Auditório dos Oceanos e no Porto de 2 a 4 de julho no Coliseu do Porto AGEAS. Eu não vou perder este espetáculo e recomendo que também não perca. Rent é um musical com o apoio Renascença. E agora, para ouvir aqui na Renascença, temos Fine Young Cannibals. Esta chama-se She Drives Me Crazy. Está com a Renascença sempre, nunca igual. E comigo, Manuel Cabral. Boa noite.

Os Talk Talk na Renascença com It's My Life. E agora vamos espreitar o tempo para hoje, num dia em que as temperaturas aumentam ligeiramente. No Porto, a máxima é de 18 graus, Lisboa chega aos 21 e Évora aos 22. Faro tem máxima de 21 graus e temos um dia de sol por todo o país. Já nas ilhas, há possibilidades de aguaceiros, Ponta Delgada chega aos 18 graus e o Funchal aos 19. E agora, para ouvir aqui na Renascença, é a Zayn e a Sia a chegar com Dusk Till Dawn. O meu nome é Manuel Cabral e despeço-me por hoje, mas deixo muito bem acompanhado com a Catarina Cascabulho. Já a seguir, temos as notícias para atualizar a informação. Está com a Renascença sempre, nunca igual. Espero que tenham um ótimo fim de semana.

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2: Boa noite, são 2 da manhã, uma nos Açores. Está com a Renascença, fica a saber o que há a destacar a esta hora.
3: Euforia no Dragão, o Futebol Clube do Porto é campeão nacional. Donald Trump diz que o Irão deve sofrer as consequências do que fez à humanidade nos últimos 47 anos. Boa noite, o Futebol Clube do Porto é campeão nacional depois de vencer em casa o Alverca por 1-0 com um golo de Bednarek. Euforia é a palavra que melhor descreve o ambiente nas imediações do Estádio do Dragão, onde jogadores e adeptos celebram a conquista dos dragões. Nas antas, a reportagem da Renascença ouviu as expectativas dos adeptos para a próxima época. Já falam em repetir a proeza desta última noite.
4: Com muita justiça acima de tudo, fomos claramente a melhor equipa ao longo do campeonato.
5: E foi um justo vencedor.
6: Foi o primeiro na era de André Villas Boas?
5: Assim, é o primeiro de muitos. Para antes eram bicampeões.
7: Por muitas mais vitórias e muitas mais conquistas.
6: Qual é a próxima?
7: Vai ser a Liga dos Campeões.
3: As expectativas nos festejos dos adeptos do Futebol Clube do Porto nas antas, depois da conquista do Campeonato Nacional. Festejos também em São João da Madeira, mas estes com o registro de 7 pessoas feridas, incluindo 2 crianças que foram atropeladas, desconhecendo-se a gravidade dos ferimentos. Segundo o Jornal de Notícias, um automóvel que participava nos festejos galgou o passeio, deitou um sinal de trânsito abaixo e atingiu um grupo que celebrava a vitória dos Dragões. Vitória dos Dragões que representa o primeiro título da carreira do treinador Francesco Farioli e que deixa aqui a curiosidade de saber mais sobre o técnico portista. Por isso fica a sugestão. 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Porque ter filhos é um ato de coragem em Portugal. Neste Dia da Mãe, a Iniciativa Liberal propõe 6 medidas para responder a problemas concretos do cotidiano das famílias portuguesas, desde o momento em que se decide ter filhos até aos encargos do dia-a-dia com a educação e cuidados das crianças. Segundo a deputada Joana Cordeiro, à Renascença, cuidar de um filho já é difícil e o Estado não ajuda.
8: Ter filhos, cuidar deles e trabalhar para pagar as contas já é difícil o suficiente. Quando uma criança fica doente, não faz sentido obrigar os pais a perder tempo com burocracias desnecessárias. Ou quando há despesas com filhos, o Estado tem de reconhecer melhor esse peso nos impostos. Quando há despesas de educação, da creche à faculdade, deve haver uma facilitação do apoio das empresas às famílias. Quando há uma pensão de alimentos para ajudar a pagar as necessidades de uma criança, esse dinheiro não deve ser tratado como um salário.
3: As propostas da Iniciativa Liberal para facilitar a vida das famílias portuguesas neste Dia da Mãe. A fechar lá fora, Donald Trump admite analisar a mais recente proposta de paz do Irão, mas duvida que o documento seja aceitável para os Estados Unidos. Na rede social Truth, o presidente norte-americano diz que primeiro os iranianos devem pagar um preço suficientemente elevado pelo que fizeram à humanidade nos últimos 47 anos. Está tudo em rr.pt.
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2: Bom domingo com a Renascença, sempre, nunca igual. Eu sou a Catarina Cascabulho, faço-lhe companhia madrugada fora até bem perto das 7. A começar a hora, tem para ouvir a Taylor Swift.

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É o António Variações a tocar aqui na Renascença, ele que em 2019 teve direito a um filme baseado na sua própria vida, chamado Variações. E por falar em filmes biográficos, esta semana fui ao cinema ver o filme Michael, que retrata a vida de Michael Jackson. Gostei muito, fica aqui a minha recomendação. Não garanto é que não passe os dias seguintes a cantarolar Thriller ou Bad, porque foi isso mesmo que me aconteceu. O filme está muito bom, os atores são espetaculares. Aliás, o ator que faz de próprio Michael Jackson é sobrinho dele, por isso vale a pena ir ao cinema e saber mais sobre a vida de Michael Jackson.

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este disco do Bruno Mars está espetacular. Chama-se The Romantic e eu cá acho que vai ser a banda sonora de muitos casamentos de 2026. Está com a Renascença sempre, nunca igual. Bom fim de semana, espero que tenha um ótimo domingo. Eu sou Catarina Cascabulho, faço-lhe companhia até às 7 da manhã. Seguimos viagem juntos. Daqui a pouco, às 3 em ponto, há notícias. Primeiro, os vizinhos.

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1: Boa noite, são 3 da manhã em Portugal Continental e na Madeira, 2 nos Açores. Está com a Renascença, vamos às notícias.
2: Nesta edição, os discursos da equipa do Futebol Clube do Porto aos adeptos depois de terem vencido o campeonato nacional. 20 pessoas raptadas em Moçambique. Muito boa noite. Prossegue a festa do campeonato no Dragão. Jogadores e equipa técnica juntaram-se na última hora aos milhares de adeptos que celebram a conquista do Futebol Clube do Porto. 3 épocas depois, na última hora, discursou o guarda-redes Diogo Costa. O capitão portista confessou que já tinha saudades de conquistar a Primeira Liga e deixou uma promessa.
3: Portistas, tal como o Mister diz, queria deixar um muito obrigado a todos os nossos adeptos. Vocês foram muito importantes para nós, mais do que vocês pensam. E muito obrigado, acima de tudo, por acreditarem nos nossos jogadores, na nossa equipa, todos os nossos funcionários. Obrigado por tudo. E para o ano, há mais.
2: Antes do capitão portista, foi a vez de Francesco Farioli falar aos adeptos. E em bom português.
4: Voltamos a ser uma equipa, uma grande equipa! Conseguimos juntos este título, é nosso!
2: As palavras do técnico portista Francesco Farioli, que conquista assim o primeiro título como treinador. A Renascença estreia este domingo às 6 da tarde o podcast narrativo O Código Farioli, treinador revolucionário ou um homem em busca de redenção? É uma pergunta que respondemos numa viagem às raízes italianas do treinador do Futebol Clube do Porto para descobrir no site da Renascença e em todas as plataformas de podcast. E nos festejos de São João da Madeira, 7 pessoas, incluindo 2 crianças, foram atropelados, desconhecendo-se a gravidade dos ferimentos. Sabe-se apenas que não foram ferimentos graves. Segundo o Jornal de Notícias, um automóvel que participava nos festejos galgou o passeio, deitou um sinal de trânsito abaixo e atingiu um grupo que celebrava a vitória dos Dragões. A FNAM vai aderir à greve geral convocada pela CGTP para o dia 3 de junho. Ouvida pela Renascença, Joana Bordal Issá, vice-presidente da Federação Nacional dos Médicos, justifica a adesão pelo agravar da situação no Serviço Nacional de Saúde. Pelo menos 20 pessoas raptadas em Moçambique no ataque de alegados terroristas em Cabo Delgado, desta vez contra a histórica paróquia, assim aqui é, de São Luís de Monfort, que foi incendiada, assim como o hospital e várias casas. Dom António Juliás, bispo de Pemba, lembra que já há 9 anos que os ataques sucedem.
5: São 9 anos. Este ano nós fechamos o 9º ano. Portanto, 9 anos de destruições e de mortes. E temos aqui grandes empreendimentos, não é? De exploração dos recursos naturais, dos minerais, etc. Para isso olham, mas para o sofrimento do povo, para toda esta realidade, olha-se menos.
2: A província de Cabo Delgado, rica em gás, é alvo de ataques extremistas há 8 anos, com o primeiro ataque registado em outubro de 2017 no distrito de Mocimboa da Praia. Está tudo em rr.pt.
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1: Tenham um bom domingo com a Renascença. Eu sou a Catarina Cascabulho. Estou por aqui até às 7 da manhã. A começar esta hora tem para ouvir a Olivia Rodrigo, que está prestes a lançar novo disco. Vai chamar-se You Seem Pretty Sad for a Girl So In Love. E eu estou muito, muito ansiosa. É ela que toca agora na Renascença. Bom fim de semana. 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
1: Bom fim de semana com a Renascença, sempre nunca igual. A música segue agora com Carol G.
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0: O jornal New York Times fez uma lista que inclui os 30 maiores compositores americanos vivos. É lá que estão, por exemplo, o Bob Dylan, o Jay-Z, Stevie Wonder, Dolly Parton, Bruce Springsteen e também a Taylor Swift, que toca já a seguir.
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Domingo, feliz dia da mãe com a Renascença. 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

Se é mãe, este é o seu dia. Espero que o aproveite da melhor forma. Caso contrário, espero que passe o dia com a sua mãe, com a mãe dos seus filhos. Este é, sem dúvida, um dia muito especial. Obrigada por estar com a Renascença. Eu sou a Catarina Cascavulho, faço-lhe companhia até às 7 da manhã. Até lá, há muita música para ouvir e também notícias, sempre à hora certa.

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1: Boa noite, são 4 da manhã, 3 nos Açores. Está com a Renascença, fica a saber agora o que há a destacar a esta hora.
2: O Futebol Clube Porto é campeão nacional. Nesta edição marcamos o essencial dos festejos no Dragão. Em São João da Madeira, 7 pessoas ficaram feridas, atropeladas por um carro. A euforia tomou conta do estádio do Dragão, depois do Futebol Clube do Porto assegurar a conquista do campeonato ao vencer o Alverca em casa por 1-0. É o primeiro título do treinador Francesco Farioli, que celebrou este marco com os adeptos e em bom português.
3: Voltamos a ser uma equipa, uma grande equipa!
2: A felicidade de Farioli num discurso para milhares de adeptos que se juntaram nas Antas para celebrar o 31º título dos Azuis e Brancos. A reportagem da Renascença ouviu alguns deles que já sonham com o bicampeonato.
4: Com muita justiça acima de tudo, fomos claramente a melhor equipa ao longo do campeonato.
5: E fomos os vencedores.
6: Foi o primeiro na era de Vilas Boas, de André Vilas Boas?
5: Assim, é o primeiro de muitos. Para antes eram bicampeões.
7: Por muitas mais vitórias e muitas mais conquistas.
6: Qual é a próxima?
7: Vai ser a Liga dos Campeões.
2: Os testemunhos recolhidos pela repórter Isabel Pacheco nos festejos do Campeonato Nacional conquistado pelo Futebol Clube do Porto nas Antas. Os Dragões não venciam há 3 épocas o Campeonato Nacional. E nos festejos em São João da Madeira, 7 pessoas, incluindo 2 crianças, foram atropelados, mas nenhuma ficou com ferimentos graves. Segundo operou a Renascença, junto da Proteção Civil, um automóvel que participava nos festejos galgou o passeio, deitou um sinal de trânsito abaixo e atingiu um grupo que celebrava a vitória dos Dragões. E no rescaldo dos festejos do Universo Portista, a Renascença estreia o podcast narrativo O Código Farioli. Esta viagem às raízes italianas do treinador de Futebol do Porto tem estreia marcada para às 6 da tarde no site da Renascença e nas plataformas habituais. O Presidente da República diz compreender as dificuldades dos agricultores. De visita à Ovibeja, António José Seguro sublinhou que são dificuldades acrescidas com a guerra no Médio Oriente e com o bloqueio do Estreito de Hormuz, que considerou nunca devia ter fechado.
8: Compreende bem as suas dificuldades e essas dificuldades hoje também são acrescidas, fruto de uma guerra e de um Estreito de Hormuz que nunca devia ter fechado, porque nós precisamos que circula e que os fertilizantes também cheguem às nossas terras e aos nossos agricultores a preços convenientes, para que depois isso não tenha que se refletir nos produtos alimentares e que muitas das vezes as bolsas de muitos portugueses não conseguem acompanhar com o aumento da carestia do preço desses alimentos.
2: O Presidente da República e anunciadas o fim das hostilidades, Donald Trump admite analisar a mais recente proposta de paz do Irão, mas ainda assim duvida que o documento seja aceitável para os Estados Unidos. Na rede social Truth, o Presidente dos Estados Unidos diz que primeiro os iranianos devem pagar um preço suficientemente elevado pelo que fizeram à humanidade nos últimos 47 anos. 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
1: Bom fim de semana com a Renascença. Bom domingo. Feliz dia da mãe. Espero que o passe da melhor forma. Eu sou a Catarina Cascabulho. Estou por aqui até às 7 da manhã.

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0: depois de ter a sua biografia nas salas de cinema, mas há mais filmes que estão a dar que falar no grande ecrã. Conto tudo já a seguir.
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0: Bom domingo com a Renascença, sempre, nunca igual. E não se esqueça de nos seguir nas redes sociais. Estamos no Facebook, no Instagram e no TikTok. Basta procurar por Renascença e tem lá uma série de conteúdos que eu acho que vai gostar muito. Por exemplo, a mais recente edição do Fichas Pop com o Paulo Fragoso.
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19, se eu não estou em erro, quando o Ed Sheeran veio atuar ao Estádio da Luz. A primeira parte esteve a cargo de James Bay e de Zara Larsson, que, por acaso, também vai estar em Portugal este ano para um concerto. Eu sou Catarina Cascabulho, espero que tenha um ótimo domingo ao som da Renascença, sempre, nunca igual. Daqui a pouco, às 5, há notícias para ficar a par com a atualidade. Antes ainda tem para ouvir Tracy Chapman e esta música nova da Bárbara Bandeira, chama-se Marcha. Boa viagem!

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1: Bom dia, são 5 da manhã, 4 nos Açores. Bom domingo, vamos às notícias.
2: 4 anos depois, o Clube do Porto é campeão nacional. Neste Dia da Mãe, a Iniciativa Liberal propõe medidas para facilitar a vida das famílias portuguesas. Bom dia, a euforia tomou conta do Estádio do Dragão depois do Clube do Porto assegurar a conquista do campeonato ao vencer o Alverca em casa por 1-0. Durante os festejos, Diogo Costa agradeceu o apoio dos adeptos. Durante a época, o capitão portista confessou que já tinha saudades de conquistar a Primeira Liga e deixou uma promessa.
3: Portistas, tal como o Mister diz, queria deixar um muito obrigado a todos os nossos adeptos. Vocês foram muito importantes para nós, mais do que vocês pensam. E muito obrigado, acima de tudo, por acreditarem nos nossos jogadores, na nossa equipa, todos os nossos funcionários. Obrigado por tudo. E para o ano, há mais.
2: A promessa de Diogo Costa num discurso para milhares de adeptos que se juntaram nas Antas para celebrar o 31º título dos Azuis e Brancos. E nos festejos em São João da Madeira, 7 pessoas, incluindo 2 crianças, foram atropeladas, mas nenhuma ficou com ferimentos graves. Segundo apurou a Renascença junto da Proteção Civil, um automóvel que participava nos festejos galgou o passeio, deitou um sinal de trânsito abaixo e atingiu um grupo que celebrava a vitória dos Dragões. Porque ter filhos é um ato de coragem em Portugal. Neste Dia da Mãe, a Iniciativa Liberal propõe 6 medidas para responder a problemas concretos do quotidiano das famílias portuguesas, desde o momento em que se decide ter filhos até aos encargos do dia-a-dia com a educação e a cuidados das crianças. Segundo a deputada Joana Cordeiro, à Renascença, cuidar de um filho já é difícil e o Estado não ajuda.
4: Ter filhos, cuidar deles e trabalhar para pagar as contas já é difícil o suficiente. Quando uma criança fica doente, não faz sentido obrigar os pais a perder tempo com burocracias desnecessárias. Ou quando há despesas com filhos, o Estado tem de reconhecer melhor esse peso nos impostos. Quando há despesas de educação, da creche à faculdade, deve haver uma facilitação do apoio das empresas às famílias. Quando há uma pensão de alimentos para ajudar a pagar as necessidades de uma criança, esse dinheiro não deve ser tratado como um salário.
2: As propostas da Iniciativa Liberal para facilitar a vida das famílias portuguesas neste Dia da Mãe. A Iniciativa Liberal quer ainda a regulamentação da lei da gestação de substituição. Fecho este jornal com uma sugestão para si que nos ouve. 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
1: Isso mesmo, sempre, nunca igual. Obrigada por estar com a Renascença neste dia tão especial, Dia da Mãe. Espero que o passe da melhor forma e que termine em beleza este fim de semana prolongado. Eu sou a Catarina Cascabulho, faço-lhe companhia até às 7.

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Richard Scott aqui na Renascença, música que fez 25 anos neste passado mês de Abril. Está com a Renascença sempre, nunca igual. A música segue com os The Calling, Wherever You Will Go. Pronto, quer que vá, espero que leve a Renascença. Eu sou Catarina Cascabulho, por aqui até às 7.

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a Renascença, eu sou Catarina Cascabulho, estou por aqui até às 7 da manhã, daqui a pouco às 6 em ponto há notícias, mas primeiro tem para ouvir a música que me fez deitar assim uma lágrima quando fui ver o filme da Barbie ao cinema. É a Billie Eilish, What I Was Made For.

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2: Bom dia, são 6 da manhã, 5 nos Açores. É tempo de notícias na Renascença. A começar, temos os destaques.
3: O Futebol Clube Porto é campeão nacional. Deste Dia da Mãe, as propostas da Iniciativa Liberal para facilitar a maternidade em Portugal. Bom dia, a euforia tomou conta do Estádio do Dragão depois do Futebol Clube Porto sagrar-se campeão nacional ao vencer o Alverca em casa por 1-0. Milhares de adeptos fizeram a festa nas Antas com a equipa azul e branca, que conquista assim o 31º campeonato da sua história. Num discurso em bom português, o treinador Francesco Farioli celebrou a vitória de todo o universo portista.
4: Voltamos a ser uma equipa! Una grande equipa. Conseguimos juntos este título, é nosso.
3: Francesco Farioli conquista o primeiro título da carreira de treinador e é no rescaldo desse marco na carreira do técnico portista que a Renascença estreia o podcast narrativo O Código Farioli, uma viagem às raízes italianas do treinador do Futebol Clube do Porto. Estreia hoje às 6 da tarde no site da Renascença e em todas as plataformas habituais. E nos festejos da vitória portista em São João da Madeira, 7 pessoas, incluindo 2 crianças, foram atropeladas, mas nenhuma ficou com ferimentos graves. Segundo apurou a Renascença junto da Proteção Civil, um automóvel que participava nos festejos galgou o passeio, deitou um sinal de trânsito abaixo e atingiu um grupo que celebrava a vitória dos dragões. Porque ter filhos é um ato de coragem em Portugal. Neste Dia da Mãe, a Iniciativa Liberal propõe 6 medidas para responder a problemas concretos do cotidiano das famílias portuguesas. Ouvida pela Renascença, a deputada Joana Cordeiro lembra que cuidar de um filho já é difícil e o Estado não ajuda.
5: Ter filhos, cuidar deles e trabalhar para pagar as contas já é difícil o suficiente. Quando uma criança fica doente, não faz sentido obrigar os pais a perder tempo com burocracias desnecessárias. Ou quando há despesas com filhos, o Estado tem de reconhecer melhor esse peso nos impostos. Quando há despesas de educação, da creche à faculdade, deve haver uma facilitação do apoio das empresas às famílias. Quando há uma pensão de alimentos para ajudar a pagar as necessidades de uma criança, esse dinheiro não deve ser tratado como um salário.
3: As propostas da Iniciativa Liberal para facilitar a vida das famílias portuguesas neste Dia da Mãe. Médicos e professores aderem à greve geral convocada pela CGTP para dia 3 de junho contra o pacote laboral. A Federação Nacional dos Médicos justifica a adesão pelo agravar dos problemas no Serviço Nacional de Saúde. Já a Federação Nacional de Professores invoca os efeitos prejudiciais que prevêem na carreira dos professores. Continua a ofensiva militar no Médio Oriente. O Exército de Israel emitiu há minutos uma ordem de evacuação em várias cidades do sul do Líbano perante a iminência de ataques contra o Hezbollah. A fechar-se precisa de abastecer o depósito do seu carro. Aproveite para o fazer no dia de hoje. Amanhã o litro de gasóleo sobe 10 cêntimos e a gasolina fica 6 cêntimos e meio mais cara. Está tudo em rr.pt. Eu sou o Jaime Dantas. Tenha um ótimo domingo.
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2: Bom fim de semana com a Renascença, bom domingo e, acima de tudo, um feliz Dia da Mãe. Eu sou a Catarina Cascabulho, faço-lhe companhia até às 7 da manhã aqui na Renascença. Por isso, para onde quer que vá, qualquer que seja o seu destino, fica a saber que eu aproveito a sua boleia e sigo consigo. A arrancar a hora, tem para ouvir o Summer com Back to Friends. Boa viagem!

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0: sabe, uma das lutas atuais é manter os mais novos afastados dos ecrãs. Nessa luta, nos Estados Unidos, há uma moda que traz de volta os telefones fixos, mas a pensar sobretudo nas crianças. Ficou curioso? Ouça agora o 48K desta semana.
1: O telefone foi criado por três pais de Seattle, nos Estados Unidos. Queriam permitir que os seus filhos pudessem falar ao telefone com os amigos, mas sem abrir a porta a toda a internet e à exposição aos ecrãs. Eis então que inventaram um telefone com fios. Eu sei, os telefones com fios já existem, mas este telefone com fios não se liga à linha telefónica normal, liga-se ao router ou ao Wi-Fi e as chamadas são feitas pela internet. Mas o telefone, o aparelho, não tem ecrãs, não permite descarregar aplicações, não tem jogos, apenas tem botões. Chama-se Tin Can Phone, traduzido à letra, algo como telefone de lata. Isto porque um dos modelos faz lembrar uma lata de refrigerante. O aparelho custa cerca de 85€ e desde que foi lançado, há um ano, já foram vendidos milhares de unidades. As chamadas entre este tipo de aparelhos são gratuitas. Se os pais quiserem que os filhos possam ligar para outros números de telemóvel ou para outros números da linha telefónica normal, essa função pode ser disponibilizada, mas é um extra que se paga mensalmente. E ainda assim, os miúdos não poderão ligar para qualquer número, só para alguns favoritos pré-aprovados pelos pais. Em qualquer uma das modalidades pode ser possível ligar para o número de emergência, mas essa função também pode ser desativada. Os pais podem estabelecer também horas de descanso e durante esse período de tempo não é possível fazer nem receber chamadas. Resta dizer sobre o Tin Can Phone, que está disponível apenas nos Estados Unidos e Canadá.
0: Quem sabe um dia esta moda chegue a Portugal. O 48K é um podcast da Cristina Nascimento com sonorização de João Campelo para ouvir nas plataformas habituais e também em rr.pt. A música segue agora na Renascença com o Rag & Bone Man. Bom domingo!

0: O mês de Abril ficou sem dúvida marcado pelos concertos da Rosalía aqui em Portugal. É ela que chega já a seguir à Renascença e não vem sozinha.
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Bom domingo com a Renascença, eu sou a Catarina Cascabulho, estou de saída, até porque tenho um almoço marcado com a minha mãe, como não podia deixar de ser neste Dia da Mãe. Espero que também tenha um Dia da Mãe muito feliz. Já a seguir, a partir das 7, fico com o Pequenas Grandes Coisas, esta semana com o Oscar Daniel. Eu regresso no próximo sábado, às 2 da manhã. Até lá, tenham uma ótima semana, faça boa viagem, se for caso disso.

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0: Há uma pergunta que Tomé fez há 2000 anos e que continua a ressoar no coração de cada um de nós. Senhor, não sabemos para onde vais. Como podemos conhecer o caminho? É a pergunta da nossa desorientação. É a pergunta de quem se sente perdido numa encruzilhada sem sinais. É, no fundo, a pergunta mais humana de todas. E Jesus não responde com um mapa, não dá instruções, diz simplesmente: eu sou o caminho. O escritor C.S. Lewis, que passou anos a fugir de Deus antes de o encontrar, escreveu que não acreditamos numa vida depois da morte porque cremos. Acreditamos porque aquele que derrotou a morte disse que era verdade. É exatamente esse o desafio do Evangelho de hoje, não um conjunto de doutrinas para memorizar, mas uma pessoa em quem confiar. Não se perturbe o vosso coração, diz Jesus. Estas palavras soam estranhas num mundo acelerado, ansioso e cheio de incerteza. E, no entanto, talvez por isso mesmo, tem uma força desconcertante. Jesus não promete um percurso sem dificuldades, promete companhia, promete destino, promete que há lugar e que esse lugar já está a ser preparado. A questão não é se conhecemos todas as respostas, é se conhecemos aquele que é, ele próprio, a resposta. Escreve-nos São João. Disse Jesus aos seus discípulos: não se perturbe o vosso coração. Se acreditais em Deus, acreditai também em mim. Em casa de meu Pai há muitas moradas. Se assim não fosse, eu vos teria dito que vou preparar-vos um lugar. Quando eu for preparar-vos um lugar, virei novamente para vos levar comigo, para que onde eu estou estejais vós também. Para onde eu vou, conheceis o caminho. Disse-lhe Tomé: Senhor, não sabemos para onde vais. Como podemos conhecer o caminho? Respondeu-lhe Jesus: eu sou o caminho, a verdade e a vida. Ninguém vai ao Pai senão por mim. Sou o Padre Vítor Gonçalves, consigo a olhar o dia.
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2: Bom dia, são 7:06 nos Açores. As notícias na Renascença, os destaques a esta hora.
3: Dragões em festa, o Porto conquista o Campeonato Nacional. Hoje é Dia da Mãe e a Iniciativa Liberal apresenta propostas para resolver problemas concretos da maternidade. Está feita a festa do título. O Porto venceu o Alverca por 1-0 e conquistou o 31º campeonato da história dos Dragões. Milhares de adeptos fizeram na última noite a festa nas Antas com a equipa azul e branca. Na hora da festa, o treinador Francesco Farioli celebrou a vitória de todo o universo portista.
4: Voltamos a ser uma equipa!
3: Francesco Farioli, no seu melhor português, durante os festejos, Diogo Costa agradeceu o apoio dos adeptos. Durante a época, o capitão portista confessou que já tinha saudades de conquistar a Primeira Liga e deixou uma promessa.
5: Portistas, tal como o Mister diz, queria deixar um muito obrigado a todos os nossos adeptos. Vocês foram muito importantes para nós, mais do que vocês pensam. E muito obrigado, acima de tudo, por acreditarem nos nossos jogadores, na nossa equipa, todos os nossos funcionários. Obrigado por tudo. E para o ano, há mais.
3: A festa dos Dragões, na última noite. Este é o primeiro título da carreira de treinador de Francesco Farioli. No rescaldo deste marco, a Renascença estreia mais logo o podcast narrativo O Código Farioli, uma viagem às raízes italianas do treinador do Futebol Clube do Porto. Estreou hoje às 6 da tarde no site da Renascença e em todas as plataformas de áudio. Porque ter filhos é um ato de coragem em Portugal, a Iniciativa Liberal propõe 6 medidas para facilitar a vida das famílias. No Dia da Mãe, os liberais apresentam medidas que, dizem, vêm responder a problemas cotidianos das famílias portuguesas. A deputada Joana Cordeiro diz à Renascença que cuidar de um filho já é difícil e o Estado não ajuda.
6: Ter filhos, cuidar deles e trabalhar para pagar as contas já é difícil o suficiente. Quando uma criança fica doente, não faz sentido obrigar os pais a perder tempo com burocracias desnecessárias. Ou quando há despesas com filhos, o Estado tem de reconhecer melhor esse peso nos impostos. quando há despesas de educação, da creche à faculdade, deve haver uma facilitação do apoio das empresas às famílias. Quando há uma pensão de alimentos para ajudar a pagar as necessidades de uma criança, esse dinheiro não deve ser tratado como um salário.
3: Aí ele quer ainda a regulamentação da lei da gestação de substituição. E neste Dia da Mãe, olhamos para Moçambique. Na entrevista à Renascença Eclésia desta semana, damos a conhecer um projeto erguido pelas irmãs franciscanas que inclui uma maternidade e um centro de saúde onde tudo faz falta. A realidade é descrita pela jovem Teresa Melo de Castro, que em julho, juntamente com mais 20 voluntários, parte para Mumemo, um bairro criado na sequência das cheias de 2000.
7: Uma mãe tinha dado à luz gêmeos no centro de saúde e nem sequer havia fraldas para receberem as crianças. Por isso estamos a falar não só em termos dos materiais como o ecógrafo, mas dos materiais mais básicos. Não têm pensos, não têm luvas, não têm ataduras. Neste momento o centro de saúde apenas tem paracetamol, não tem mais nenhum medicamento e mesmo as caixas onde os documentos do centro de saúde e dos pacientes são guardados são caixas de cartão. As paredes também têm tinta a cair, por isso falta mesmo dar dignidade àquele centro de saúde.
3: Teresa Melo Castro, entrevistada deste domingo da Renascença e da Agência Eclésia, para ouvir depois das 10h30. Portugal daria um sinal geopolítico importante se optasse por aviões europeus para substituir os caças F-16. A análise é feita pelo diretor do cluster ASD, que junta empresas da Europa dedicadas à aeronáutica, espaço e defesa. O governo português já admitiu que a opção norte-americana dos F-35 é aquela que está melhor posicionada neste processo de substituição dos F-16, mas também já recebeu propostas europeias vindas da Airbus e da Saab. A Renascença, Camille Grande, diz que Portugal deve optar por aviões europeus e assim contribuir para uma autonomia da NATO em relação aos Estados Unidos.
8: O setor dos caças é uma área em que tradicionalmente vários países europeus investem em material norte-americano. Ao longo do tempo tem havido cada vez mais países a considerar as opções oferecidas pelos três fabricantes europeus de caças, mas gostaria de salientar que existem opções muito, muito boas em cima da mesa, provenientes da indústria europeia. Penso que Portugal pode enviar um sinal muito forte ao afirmar que optamos por uma solução europeia.
3: Camila Grande, em entrevista ao jornalista Alexandre Abrantes Neves, para ler também no site da Renascença. O governo não adianta para já uma data prevista para o anúncio da substituição dos F-16. Eu sou Cristina Nascimento. Estas e outras notícias estão em permanente atualização em rr.pt. Fique por aí e tenha um bom domingo. Bom dia da mãe.
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2: A informação está em permanência no site da Renascença. Tenham um bom dia, pequenas grandes coisas na Renascença. Hoje só comigo, Oscar Daniel, Dinas de Férias. Vamos estar juntos até bem perto das 11 da manhã. Imagine Dragons, Whatever It Takes.

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1: São os vizinhos nesta manhã da rádio. Desejo de uma ótima manhã com a Renascença. Hoje, máximas de 18 para o Porto, 21 para Lisboa e 23 para Faro. Aguaceiros a norte e centro do território do continente. 19 é máxima para Ponta Delgada e 22 para o Funchal. Bruno Mars, Risk It All, tenha um bom dia. Está com as pequenas grandes coisas na Renascença.

0: grande canção dos Ornatos Violeta. Está com a Renascença, sempre nunca igual. Vem esses a Jornal Almeirante e Backstreet Boys.
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A palavra do dia hoje só poderia ser mãe, aquela que nos dá colo, que nos deixa saudades, aquela que nos faz quem somos. Feliz dia da mãe para todos. Cutting Crows, Vanessa Carlton.

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0: Este sábado, cerca de 200 jovens reuniram-se na Alfândega do Porto para debater o futuro da Pastoral Juvenil. A iniciativa da responsabilidade do Secretariado Nacional de Pastoral Juvenil serviu também para a divulgação do Plano Português da participação na Jornada Mundial de Juventude em Seul, em 2027. A jornalista Isabel Pacheco acompanhou os trabalhos.
1: Trabalhar com os jovens para a Igreja do Futuro é esta a missão renovada da Pastoral Juvenil, que apresenta um novo quadro de referência que resultou de um processo de escuta 360 graus, onde foram ouvidos mais de 3 mil jovens. O resultado, explica-nos Pedro Carvalho, da Pastoral da Juvenil, não é um manual, não é um conjunto de regras, mas uma visão renovada para a pastoral em Portugal.
2: Muitos anos fomos fazendo igreja, que era, vamos fazer atividades para eles, vamos fazer catezinhos para eles, e agora vamos mudar este mindset um bocadinho e dizer, não, vamos trabalhar com eles, vamos, eles que nos digam qual é o caminho para nós os acompanharmos e construirmos juntos e com todos a Pastoral Juvenil.
3: Foi esse o principal feedback que chegou nessa ronda de 360?
2: Sim, uma particularidade muito grande era de eles serem escutados nas suas fragilidades, têm muitas fragilidades, a saúde mental, a solidão, a falta de acompanhamento, mas também nos transmitiram muitos sonhos, os sonhos que o Papa Francisco nos pedia, que era que, ou lhes pedia, que era que fossem protagonistas, não é?
1: E depois do jubileu, que contou com mais de 11 mil jovens em Roma, a Pastoral Juvenil prepara-se agora para a Jornada Mundial da Juventude em 2027 em Seul, que já está a despertar a mobilização dos jovens um pouco por todo o país.
2: E, de facto, por onde eu tenho passado, estamos a achar interessantíssimo a mobilização que já está a haver nas paróquias. Não sei quantas pessoas vão, não é esse o número, mas que existe esta ideia de querer ir a Seul, de querer um encontro com Cristo ir na Ásia, num país que é o primeiro país onde o número de católicos é inferior na religião. E o que nós temos percebido é isso.
1: Ainda este mês, a 27, serão abertas as inscrições. Em setembro, também, no dia 27, será apresentado o programa final. Mas há novidades.
2: Vamos ter uma parceria com a Rede Mundial da Oração pelo Papa, que é o Caminho 27, com o Passo a Rezar, onde vamos ter sempre, a cada dia 27, a partir de agosto, uma oração no Passo a Rezar. E depois, também, vamos fazer uma proposta, essa a partir do próximo ano pastoral, que de catequese e de um caminho espiritual até à jornada, durante a jornada e pós-Jornada Mundial da Juventude. E, portanto, é estes desafios que nós temos e que vamos lançar redes para estes jovens.
1: E foram 200 os jovens que participaram este sábado no Porto de Partida, evento que quis marcar este novo impulso de renovação para a Pastoral Juvenil em Portugal.
0: Um trabalho da jornalista Isabel Pacheco. Eu sou o Oscar Daniel, desejo-lhe uma ótima manhã de domingo. Está com as pequenas grandes coisas aqui na Renascença. Vamos estar juntos até às 11, agora com Brian Adams. Evan, tenha um bom dia, boa viagem, se estiver a viajar.

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Eu sou o Oscar Daniel, chegam as notícias às 8. Deixo-lhe com o Nuno Ribeiro, tenha um bom dia, bom fim de semana, feliz Dia da Mãe.

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0: Bom dia. 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
2: Bom dia, são 8 horas, 7 nos Açores, as notícias na Renascença, os destaques a esta hora.
3: 4 anos depois, o Porto volta a fazer a festa, os Dragões são campeões nacionais. Greve geral é daqui a um mês, há mais sindicatos a aderir ao protesto. A noite foi de festa no Porto. Os Dragões venceram na última noite o Alverca por 1-0 e conquistaram o 31º campeonato da história dos Dragões. Milhares de adeptos festejaram nas Antas com a equipa azul e branca e o treinador Francesco Farioli discursou.
4: Voltamos a ser uma equipa, uma grande equipa! Conseguimos juntos este título!
3: O melhor português de Francesco Farioli durante os festejos. Diogo Costa agradeceu o apoio dos adeptos durante a época. O capitão portista confessou que já tinha saudades de conquistar a Primeira Liga e deixou uma promessa.
5: Portistas, tal como o Mister diz, queria deixar um muito obrigado a todos os nossos adeptos. Vocês foram muito importantes para nós, mais do que vocês pensam. E muito obrigado acima de tudo por acreditarem nos nossos jogadores, na nossa equipa, todos os nossos funcionários. Obrigado por tudo. E para o ano, há mais.
3: A festa dos Dragões é na última noite. Este é o primeiro título da carreira de treinador de Francesco Farioli. No rescaldo deste marco, a Renascença estreia o podcast narrativo O Código Farioli, uma viagem às raízes do treinador do Futebol Clube do Porto. Estreia hoje às 6 da tarde no site da Renascença e em todas as plataformas de áudio. Nos festejos da Vitória Portista em São João da Madeira, 7 pessoas, incluindo 2 crianças, foram atropeladas. Nenhuma ficou com ferimentos graves. Segundo a Proteção Civil, um automóvel que participava nos festejos galgou o passeio, atingiu um grupo que celebrava a vitória dos Dragões. Ainda pela Invicta, começa daqui a 2 horas a cerimónia que vai assinalar os 115 anos da GNR. Vai realizar-se na Foz do Porto e vai contar com a presença do Presidente da República, António José Seguro. O programa inclui um desfile das várias valências e meios da guarda. O fim da cerimónia está previsto para o meio-dia. Porque ter filhos é um ato de coragem em Portugal, a Iniciativa Liberal propõe 6 medidas para facilitar a vida das famílias. No Dia da Mãe, os liberais apresentam medidas que dizem vêm responder a problemas cotidianos das famílias. A deputada Joana Cordeiro diz à Renascença que cuidar de um filho já é difícil e o Estado nem sempre ajuda.
6: Ter filhos, cuidar deles e trabalhar para pagar as contas já é difícil o suficiente. Quando uma criança fica doente, não faz sentido obrigar os pais a perder tempo com burocracias desnecessárias. Ou quando há despesas com filhos, o Estado tem de reconhecer melhor esse peso nos impostos. Quando há despesas de educação, da creche à faculdade, deve haver uma facilitação do apoio das empresas às famílias. Quando há uma pensão de alimentos para ajudar a pagar as necessidades de uma criança, esse dinheiro não deve ser tratado como um salário.
3: A IEL quer ainda a regulamentação da lei da gestação de substituição. A um mês da greve geral vão-se juntando mais sindicatos. As mais recentes adesões são na área da saúde e educação. Joana Bordal Issá, da Federação Nacional dos Médicos, aponta as razões para a FNAM aderir à greve.
7: Isto é um ataque direto ao SNS, e nós hoje já vivemos uma situação de enorme fragilidade por falta de resposta e também por falta de vontade política para reforçar o SNS. E para nós médicos o caminho é muito claro. É preciso investir no SNS, garantir equipas completas, vínculos estáveis, salários dignos, condições de trabalho justas, e a reforma laboral não vai trazer nada de bom.
3: Já na educação, a Federação Nacional dos Professores também apela à participação. O secretário-geral José Feliciano Costa, da FENPROF, fala de um pacote laboral agressivo.
8: É um pacote laboral muito agressivo, com um conjunto de eixos centrais, que no nosso entender são de claro ataque aos direitos dos trabalhadores, e isto acontece no momento em que decorre a revisão do Estatuto da Carreira Docente. Os professores também sabem que qualquer alteração ao Código de Trabalho tem diretamente implicações na Lei de Trabalho em Funções Públicas, que é o Código de Trabalho, digamos assim, do setor privado, portanto, com implicações na carreira docente.
3: FENPROF adere à greve geral, marcada para daqui a um mês. Ontem o líder do PCP, Paulo Raimundo, garantia que se o governo deixar cair este pacote laboral, a paralisação é desconvocada. Os Estados Unidos planeiam retirar muito mais do que 5 mil soldados norte-americanos da Alemanha, uma revelação feita na última noite pelo presidente Donald Trump, depois do Pentágono ter anunciado na sexta-feira a diminuição do contingente militar norte-americano na sua maior base militar na Europa para 30 mil efetivos. A decisão acontece menos de uma semana depois das declarações do chanceler alemão Friedrich Merz ter dito que os Estados Unidos estavam a ser humilhados pelo Irão. Eu sou Cristina Nascimento, estas e outras notícias em permanente atualização em rr.pt. Fico por aí, tenha um bom domingo, um bom dia da mãe.
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2: Bom dia, bom domingo com a Renascença, feliz dia da mãe. Daqui a instantes recebemos o Sr. Dom Manuel Clemente para mais um primeiro dia. Agora, Olivia Dino.

Máximas de 18 graus para o Porto, 21 para Lisboa, 23 para Faro, um dia de aguaceiros a norte e centro do território do continente. Nas ilhas, conto com 19 de máxima para Ponta Delgada e 22 para o Funchal. Ed Sheeran, Shivers.

0: Mais à frente nesta emissão recebemos o Sr. Dom Manuel Clemente com o primeiro dia.
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0: Pequenas grandes coisas na Renascença, hoje sem a Dina, que está de férias. Estou eu com o Sr. Manuel Clemente. Bom dia.
1: Bom dia, Oscar, e bom dia a todos os que estão connosco.
0: Hoje, com o primeiro dia, vamos refletir sobre o sentido do domingo. O sentido do preceito veterotestamentário do dia do Senhor é recuperado, integrado e plenamente revelado na glória que brilha na face de Cristo ressuscitado. Do sábado passa-se ao primeiro dia depois do sábado. Do sétimo dia passa-se ao primeiro dia. O Dies Domini torna-se o Dies de Christi.
1: Exatamente, é mais um passo daquele documento tão bom e tão recuperável do Papa São João Paulo II, o Dies Domini, em que ele nos fala na linha daquilo que já conversámos no domingo passado, ou seja, da novidade do primeiro dia a seguir ao sábado, que se torna agora o Dia de Cristo. E isto é realmente muito importante, porque não é a única vez que no Novo Testamento se fala do dia, o dia do Senhor, não é? O dia do Senhor. O dia do Senhor é um termo, uma terminologia que já vem de trás, já vem do Antigo Testamento, daqueles textos dos antigos judeus, e tinha muito sentido o dia do juízo, não é? O dia em que Deus exerceria totalmente a sua justiça e concretamente castigaria os maus e salvaria os bons, tinha muito esse sentido assim, definitivo, judicativo, etc. Quando nós no Novo Testamento falamos em dia do Senhor, o Dies Domini em latim, dia do Senhor, domingo em português, estamos a falar de Jesus Cristo, porque ele é realmente esse dia final de Deus, é que nós podemos finalizar a nossa vida. E isto é muito importante a reter. Até na nossa experiência concreta, na nossa experiência humana, nós vemos isso. Ou seja, quando nós olhamos para a nossa vida, temos aquilo que chamamos os encontros marcantes, não é? Houve um encontro com aquela pessoa naquela altura e aquilo foi marcante. Aquilo marcou a nossa vida. Aquela conversa, aquele acontecimento, foi marcante. Esperemos que sempre no bom sentido. Às vezes também são marcantes no mau sentido e deixam marcas tristes e difíceis de apagar. Mas pensemos agora nestes encontros que foram realmente marcantes, porque nos abriram horizontes, ficámos com outra maneira de estar, ficámos com esperança, ficámos bem contagiados pela vida, pelo comportamento de alguém. E até referimos sempre, olha, já foi há não sei quanto tempo. É muito bonito, por exemplo, quando nós celebramos a igreja, né? os aniversários, quer enfim, dos anos, quer dos batismos, é uma coisa muito bonita. Há muito cristão e muita cristã que tem muito presente o dia do seu batismo, mesmo que não se lembre se era o caso de ser bebê, mas está lembrado, tem lá fotografias, agora até tem lá vídeos em casa, não é o tempo, ou alguém contou, e vão no dia do seu batizado à igreja onde foram batizados e estão ali uns momentos, às vezes junto às pia batismal, da fonte onde foram batizados. Pronto, isso foi um dia marcante e que ao longo da vida, enquanto a experiência cristã também se vai acrescentando na sua memória, no seu coração e na sua vida, ainda ganha uma outra proporção. Portanto, que marcou, é um dia que marca. Ora bem, quando nós falamos do domingo aqui na linguagem do Papa João Paulo, neste trecho que o Oscar leu, como o dia do Senhor, o dia de Cristo, significa que agora esse dia final, o dia que nos finaliza, no sentido de que nos define, pronto, a partir daqui a nossa vida é outra coisa, já não queremos outra coisa, mas queremos aprofundar esta que ganhamos.
0: Acha que ainda é preciso alertar para essa novidade?
1: Ai, sempre, é sempre para reter, acho que é sempre.
0: Porque antigamente havia aquele ritual, roupa nova, ir à missa de domingo.
1: Isso parecendo que não. Chamado o fato domingueiro, não é? Chamado o fato domingueiro.
0: Não, mas marcava.
1: Era um músico que se pode retomar, não é? Agora, como acaba por ser mais o dia da folga dos pais, etc., até se veste aquela roupa de campo ou de praia, né? E tira-se a roupa mais formal da profissão que se tem durante os dias da semana. Mas não era assim. As pessoas ao domingo vestiam chamado o fato domingueiro. Também assim, o fatinho de ver a Deus. Era uma expressão curiosa que se utilizava. Lembro-me bem de ouvir dizer. É uma roupinha de ver a Deus. Quer dizer, que era um dia bonito. Porque efetivamente, este é que é o dia. O que é que quer dizer o dia de Cristo? Quer dizer que amanhã também é o dia de Cristo e depois, e depois, e depois, não é? Até na linguagem portuguesa das semanas é muito interessante, não é? Já vimos isso, mas é bom reter. Nós dizemos, o domingo é o primeiro dia da semana e depois vem a segunda-feira, a terceira-feira, a quarta-feira. Ou seja, é só uma sequência da primeira, que é domingo. Aliás, antigamente dizia-se, o domingo é a primeira feira, a prima féria, portanto, a primeira feira, o primeiro dia. É o dia de Cristo e é um dia que não passa, porque os outros acontecem com ele e não fora dele. E desta nossa convivência que nos é permitida com o Senhor Jesus Cristo e com tudo aquilo que da parte de Deus Cristo nos traz. É tão importante reter isto. E para nós cristãos...
0: Há essa responsabilidade.
1: Claro, quer viver, quer depois transmitir, porque também ninguém transmite se não vive. Ou então soa falso, não é? É melhor falar do que estar calado, neste sentido, não é? Mas para ser vivo, tem que ser vivido, não é? E depois assim é que se transmite e se alarga esta convivência. É o dia do Senhor, é o último dia. É o primeiro dia e é o último dia, porque é o dia onde as coisas se ultimam, as coisas se realizam definitivamente no encontro com Jesus Cristo, como ele nos é possibilitado nesta convivência que temos uns com os outros, à volta da sua palavra, à volta da mesa, do altar, da sua oferta. É isso, é que nós também nos oferecemos com ele a Deus e a partir dele à vida, não é? No sentido mais cristão do termo. E lembrando, mais uma vez, aquela frase fundamental, que também era uma promessa. Onde dois ou três estiverem reunidos em meu nome, eu estarei no meio deles. Basta ser.
0: Mas a responsabilidade de levar Cristo é de cada um de nós.
1: Que é experimentado nesta convivência no seu dia, por excelência, a partir do qual os outros dias acontecem. É exatamente assim. É uma vida em Cristo, é a vida cristã, propriamente dita. Portanto, não é um acrescento, é um princípio permanente e constantemente retomado.
0: Já voltamos à conversa sobre o Manuel Clemente neste primeiro dia, Pequenas Grandes Coisas na Renascença, hoje comigo Óscar Daniel. Bom dia, bom domingo.
1: Então, bom dia a todos.

0: Pequenas grandes coisas na Renascença, muito bom dia. Hoje com o primeiro dia com o Sr. Manuel Clemente. E temos aqui mais um excerto.
1: Sim, mais um excerto,
0: da exortação do Papa Leão.
1: Que vemos de voltar, se Deus quiser, várias vezes, porque é um texto que o Papa Leão escreveu, muito na sequência daquilo que o Papa Francisco tinha escrito. O Papa Francisco escreveu-nos um texto lindíssimo, e oxalá o tenhamos recebido devidamente, chamado Dilexi de Nós, em português, Amonos, que é Deus Amonos. É um texto magnífico acerca do coração de Deus, do coração de Jesus e das manifestações do seu amor, como foram sendo acolhidas nos séculos cristãos. E depois o Papa Leão escreveu este Dilexi Te, não é já Deus Amonos assim em geral, mas é Deus Amou-te. E em Jesus Cristo isso mesmo se verifica na sua vida, como foi vivida, como foi convivida e agora nos é entregue, a vida de Cristo. E é desse trecho que nós estamos a tirar algumas referências, e hoje mais uma que eu peço ao Oscar para ler.
0: Efetivamente, a ilusão de uma felicidade que deriva de uma vida confortável leva muitas pessoas a ter uma visão da existência centrada na acumulação de riquezas e no sucesso social a todo custo, a ser alcançado mesmo explorando os outros e aproveitando ideias, ideais sociais e sistemas económicos injustos, favoráveis aos mais fortes. Assim, no mundo em que os pobres são cada vez mais numerosos, vemos paradoxalmente crescer algumas elites ricas que vivem numa bolha de condições demasiado confortáveis e luxuosas, quase num mundo à parte em relação às pessoas comuns.
1: É, o Papa Leão surpreende-nos com a clareza com que ele diz estas coisas, enfim, que nós também sentimos ou pressentimos.
0: Em bom português, dedo na ferida.
1: O Papa Leão, olha, ainda agora, nesta sua recente visita aos países africanos, foi claríssimo neste aspecto, ou seja, como é que isto é possível, como é que isto é tolerável, realmente é intolerável, mas verifica-se, infelizmente, que tanta coisa seja acumulada por tão pouco, em prejuízo dos muitos que ficam por corresponder. E como é que isto acontece? E parece que está a tornar uma coisa normal que seja assim. Portanto, uma pequena bolha de gente riquíssima e um oceano infinito de pobrezas por responder de todo o tipo. E o Papa Leão, repito, tem sido claríssimo neste aspecto. Não poupa nas palavras, doa a quem doer. E às vezes até dói... Dói muito, quando nós reparamos as reações negativas, mas que é importante e que, afinal de contas, é o eco daquilo que o próprio Jesus Cristo
0: disse. E como é que se transforma isto, Sr. Manuel?
1: O próprio Jesus Cristo foi assim. Nós encontramos nos Evangelhos frases e expressões de Jesus Cristo, face a situações deste género, concretamente uma riqueza acumulativa que se esquece dos outros, de uma extrema clareza, não é? E, aliás, aquilo é que nós chamamos a doutrina social da Igreja, não é? O pensamento social cristão, como ele se foi desenvolvendo ao longo dos séculos, vem daqui, vem dessa atitude de Jesus Cristo, que não tolerava situações dessas e até tem, digamos, ameaças muito fortes a quem se deixa enredar numa riqueza egoísta e sem solidariedade e sem pensar nos outros. Jesus é claríssimo acerca disso. Quem é que não se lembra, por exemplo, do capítulo 25 do Evangelho de São Mateus, não é? Quando Jesus diz, olha, aquela maneira que Jesus tem de falar, as chamadas parábolas, em que conta uma história que no fundo é a nossa história. Ou pode ser a nossa história. Ou se for a nossa história, oxalá seja do lado bom. Quando ele diz, olha, isto no fim virá o rei, irá uns vindo para a direita, mas diz-se do meu pai. Porquê? Porque eu tive fome e deste-me comer, eu tive sede e deste-me beber, eu estava nu e vestiste-me, eu estava sozinho e visitaste, eu estava preso e foste lá, eu era peregrino e abrigaste-me, etc. E eles perguntaram, mas quando é que nós fizemos isso? Cada vez que fizeste isto a um daqueles mais necessitados, a mim próprio fizeste. E depois também diz, agora para a minha esquerda, malditos, porque eu tive fome e não me deste comer, eu tive sede e não me deste beber, eu estava desprotegido e não me abrigaste. Bem, portanto, da parte de Jesus Cristo também as coisas são claríssimas e concretíssimas no que diz respeito ao uso dos bens que possamos dispor e que não podem ficar esgotados em nós, de maneira nenhuma, né? Mesmo na chamada doutrina social da Igreja, mais uma vez, a própria propriedade privada é um direito, mas é um direito relativo, não é um direito absoluto. Quer dizer, com certeza que cada um tem o direito, enfim, de dispor daqueles bens que granjeou com o seu trabalho ou com o trabalho dos seus pais e que herdou, etc. Ou seja, tem direito. Mas isso não se esgota de tal maneira que também não tenha os outros em consideração. Portanto, quem tem isto e tem aquilo, tem para si e tem para os outros. E tem que valorizar aquilo que tem num sentido, digamos, distributivo. Direto ou indiretamente tem que chegar a todos. E quer os bens materiais, quer outro tipo de bens. Por exemplo, uma pessoa que seja extremamente culta, sabe imenso, seja lá do que for, então ficava só para si e depois morria e aquilo morria consigo e não beneficiava ninguém. O que é que seria de nós se todos aqueles que progrediram na ciência não reproduzissem e não espalhassem essas suas descobertas na vida dos outros?
0: Então precisamos evangelizar. Precisamos evangelizar e há missionários para isso?
1: Pois, isso é para todos nós e, sobretudo, é para todos nós. A maneira que nós acolhamos ou não acolhamos esta verdade. Há aquela frase de Jesus que, olha, por sinal, nem vem nos Evangelhos, foi recolhida nos Atos dos Apóstolos. É um programa de vida. Há mais felicidade em dar do que em receber. Estamos convencidos disso. Que a verdadeira felicidade está precisamente em dar, em distribuir, em partilhar. E não em guardar para si, ou estar sempre à espera, assim como um menino mimado, que as coisas venham ter. Quanto mais presentes, melhor. Quanto mais... Não, não. Há mais felicidade em dar do que em receber. E realmente... Quem é que nós encontramos que seja feliz? Que não viva obcecado. Ah, eu tenho isto, mas posso perder. Ah, eu estou aqui a jogar nisto numa bolsa qualquer, mas não sei se vou ganhar, se não vou ganhar. É uma ansiedade constante, não é? Porque é preciso guardar. Ah, eu tenho cuidado com isso. E depois esta concessão e mais aquela concessão e a moralidade logo se vê. É preciso acumular. Isso é uma sofreguidão que não faz ninguém feliz. Verdadeiramente feliz. Essa pessoa é feliz. Assim, toda virada para si próprio. Para uma acumulação sem mais. Ou são verdadeiramente felizes aquelas pessoas que o que têm, agradecem e repartem. Partilham os dons que têm, os dotes que têm. Às vezes nem são, como eu dizia, nem são bens materiais. Mas são bens de cultura, são bens de arte, são bens de conhecimento. Distribuem, repartem e têm felicidade em ver os outros ganhar com aquilo que eles também já receberam. Ou já ganharam pelo seu próprio esforço. Porque aí é que eles participam na vida de Deus. Então vamos lá ver, Deus é tudo, não precisava de nós para nada, mas precisa, porque o contentamento de Deus é partilhar, e é por isso que existimos. Deus é bem o exemplo, e como manifestou na vida de Cristo, que era uma excelência em termos humanos, em Jesus, não é? Tudo é belo, tudo é perfeito, tudo é verdadeiro naquele homem, que também é Jesus, mas nada disso ficou para si, foi uma doação total. Como os braços da cruz, como as hastes da cruz, uma para cima, em direção a Deus Pai, e outra alargando-se para o lado, os braços da cruz, que enchem o mundo inteiro, que é a sua vida partilhada. Em Jesus nada ficou para ele. Ficou tudo para o Pai e ficou tudo para nós. A felicidade de Jesus é esta, a felicidade de Deus é esta. E quem vive nesta lógica é feliz. E é realmente feliz.
0: E tem a responsabilidade de levar aos outros.
1: São as pessoas mais felizes do mundo, são as pessoas que partilham. As mais felizes do mundo, que se partilham. Não é apenas o que tenham nos bolsos, é que se partilham.
0: Sr. Manuel Clemente, muito obrigado pela sua presença.
1: Ora,
0: esta
1: é
0: manhã,
1: todo o gosto.
0: Primeiro dia aqui na Renascença. Pequenas grandes coisas, hoje só comigo, Dina Isabel está de férias. Eu sou o Oscar Daniel, tenha um bom domingo.
1: Bom domingo para todos.

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Tenham um bom dia, bom domingo, feliz dia da mãe. Na próxima hora recebemos o Padre Vítor Gonçalves, que nos vai ajudar a ler as leituras deste dia do domingo. Eu sou o Vasco Cardanel, desejo-lhe uma ótima manhã de domingo, um feliz dia da mãe. Vem as notícias às 9.

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9: Bom dia, são 9h08 nos Açores. As notícias na Renascença, destaques a esta hora.
10: Futebol Clube do Porto, campeão nacional. Milhares festejaram nas ruas na última noite. Hoje é dia da mãe. A Iniciativa Liberal apresenta medidas para resolver problemas das famílias. Foi noite de festa para o Futebol Clube do Porto. Os Dragões venceram o Alverca e venceram por 1-0. Com a vitória, conquistaram o 31º campeonato da história dos Dragões. Milhares de adeptos fizeram a festa nas Antas, na última noite, com a equipa azul e branca. Durante os festejos, Diogo Costa agradeceu o apoio dos adeptos durante a época. O capitão portista confessou que já tinha saudades de conquistar a Primeira Liga e deixou uma promessa.
11: Portistas, tal como o Mister diz, queria deixar um muito obrigado a todos os nossos adeptos. Vocês foram muito importantes para nós, mais do que vocês pensam. E muito obrigado, acima de tudo, por acreditarem nos nossos jogadores, na nossa equipa, todos os nossos funcionários. Obrigado por tudo. E para o ano, há mais.
10: A festa dos Dragões, na última noite, com a promessa de que para o ano há mais. Este é o primeiro título da carreira do treinador Francesco Farioli. 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Neste Dia da Mãe, a Iniciativa Liberal propõe 6 medidas que diz pretendem facilitar a vida das famílias. São iniciativas que vêm responder a problemas cotidianos, garantem os liberais. A deputada Joana Cordeiro diz à Renascença que cuidar de um filho já é difícil e o Estado não ajuda.
12: Ter filhos, cuidar deles e trabalhar para pagar as contas já é difícil o suficiente. Quando uma criança fica doente, não faz sentido obrigar os pais a perder tempo com burocracias desnecessárias. Ou quando há despesas com filhos, o Estado tem de reconhecer melhor esse peso nos impostos. Quando há despesas de educação, da creche à faculdade, deve haver uma facilitação do apoio das empresas às famílias. Quando há uma pensão de alimentos para ajudar a pagar as necessidades de uma criança, Esse dinheiro não deve ser tratado como um salário.
10: E ele quer ainda a regulamentação da lei da gestação de substituição. Neste dia da mãe olhamos também lá para fora, olhamos para Moçambique. Na entrevista Renascença Eclésia desta semana, damos a conhecer um projeto erguido pelas irmãs franciscanas que inclui uma maternidade e um centro de saúde onde tudo faz falta. A realidade é descrita pela jovem Teresa Melo e Castro, que em julho, juntamente com mais 20 voluntários, parte para Mumemo, um bairro criado na sequência das cheias de 2000.
8: Uma mãe tinha dado à luz gêmeos no centro de saúde e nem sequer havia fraldas para receberem as crianças. Por isso estamos a falar não só em termos dos materiais como o ecógrafo, mas dos materiais mais básicos. Não têm pensos, não têm luvas, não têm ataduras. Neste momento o centro de saúde apenas tem paracetamol, não tem mais nenhum medicamento e mesmo as caixas onde os documentos do centro de saúde e dos pacientes são guardados são caixas de cartão. As paredes também têm tinta a cair, por isso falta mesmo dar dignidade àquele centro de saúde.
10: Teresa Melo de Castro, entrevistada deste domingo da Renascença da Agência Eclésia, para ouvir depois das 10h30. Portugal daria um sinal geopolítico importante se optasse por aviões europeus para substituir os caças F-16. A análise é feita pelo diretor do cluster ASD, que junta empresas da Europa dedicadas à aeronáutica, espaço e defesa. O governo português já admitiu que a opção norte-americana dos F-35 é aquela que está melhor posicionada no processo de substituição dos F-16, mas diz também que já recebeu propostas europeias vindas da Airbus e da Saab. A Renascença, Camille Grande, diz que Portugal deve optar por aviões europeus e assim europeus e assim contribuir para a autonomia da NATO em relação aos Estados Unidos.
13: O setor dos caças é uma área em que tradicionalmente vários países europeus investem em material norte-americano. Ao longo do tempo tem havido cada vez mais países a considerar as opções oferecidas pelos três fabricantes europeus de caças, mas gostaria de salientar que existem opções muito, muito boas em cima da mesa, provenientes da indústria europeia. Penso que Portugal pode enviar um sinal muito forte ao afirmar que optamos por uma solução europeia.
10: Camila Grande, em entrevista ao jornalista Alexandre Abrantes Neves, para ler também no site da Renascença. O governo não adiantou ainda uma data prevista para o anúncio da substituição dos F-16. Eu sou Cristina Nascimento, estas e outras notícias estão em atualização permanente em rr.pt. Fico por aí e tenha uma boa manhã de domingo. Um bom dia da mãe.
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9: Na Renascença, nestas manhãs de domingo entre as 7 e as 11, eu sou o Oscar Daniel, desejo-lhe uma ótima manhã. O Dina Isabel não está presente porque está de férias. Já a seguir vem o Padre Vítor com a leitura daquilo que nós podemos esperar das leituras deste domingo. Sabe, Jardim.

0: Pequenas grandes coisas na Renascença ao domingo, aqui hoje com o Padre Vítor Gonçalves, como prometido, não é? Aliás, para olharmos para as leituras desta manhã de domingo. Bom dia, Padre Vítor.
1: Muito bom dia, Oscar.
2: E hoje é só contigo, não é?
0: Que bom. Está de férias ainda, não é?
2: Muito bem.
0: A gente tem boas vidas.
2: Bom, é importante fazermos da vida boa.
0: Sim, isso é verdade.
2: Então estamos, de facto, neste quinto domingo da Páscoa. É o primeiro domingo de maio e nesta tradição de ser o dia da mãe. É um dia assim cheio de muito carinho, de saudade também das nossas
0: para
2: mães.
0: Mim, muito saudade.
2: Exato. E um bocadinho também da minha, estando, já não nos conhece e tudo isso, mas nós conhecemos-la. E por isso, também ler estas leituras com o contexto do mês de maio, mês de Maria, não é? Nossa Senhora. E depois, na dinâmica de tantas paróquias, é o mês das grandes festas. É batismos, é primeira comunhão, é crismas, é profissões de fé. Epá, portanto, as missas de domingo.
0: Muito trabalho para o pároco.
2: Para o pároco, para todos, para os catequistas, para todas as pessoas, mas que possamos viver isto em dimensão de festa, porque a Páscoa é um tempo festivo por excelência, na dimensão muito profunda de como Jesus, com o dom da Eucaristia, o dom da sua Páscoa, nos convida mesmo à festa e a descobrir a dimensão festiva da vida.
0: E é também uma oportunidade para o crescimento na fé pessoal.
2: Completamente, claro, claro. E comunitária, juntam-se aqui as duas coisas, ninguém faz a comunhão sozinho.
0: Começamos na primeira leitura dos Atos dos Apóstolos, e que parece-me, pelo menos para mim, posso estar errado, não é? Parece-se apelar ao serviço.
2: É verdade, e revela logo mesmo uma primeira crise no cristianismo, sabes? Uma crise ligada, de facto, com o serviço. Diz-se noutras passagens dos Atos que os cristãos eram assíduos ao ensino dos apóstolos, à fração do pão, à comunhão fraterna, e é precisamente por uma questão de comunhão fraterna que aqui vai surgir um primeiro desafio. Nós tínhamos os apóstolos, naturalmente, e nessa fração do pão tínhamos aquele pôr em comum os bens que se trazia para uma refeição para além da Eucaristia, né? Uma refeição fraterna. E, curiosamente, começa a haver uma tensão entre a comunidade cristã é formada por quem? Por aqueles que já eram judeus, como o caso dos apóstolos, que se converteram a Cristo, que aderiram à fé, e muitos outros. Nós estamos habituados aos 12, mas os evangelhos falam-nos de muitos discípulos e discípulas, não é? E eles tinham logo até no início feito a escolha de um que tivesse andado com eles desde o início da pregação do Senhor, desde o batismo no Jordão até à ressurreição, para substituir Judas. Já tinha havido isso, tinha sido escolhido Matias. Mas a comunidade já é formada também por aqueles que diríamos que vinham do mundo helénico. Quem eram estes? Eram os gentios, eram aqueles que não tinham nascido judeus. Como sabemos, um judeu verdadeiro tem que ser nascido de mãe judia, portanto, havia uma limitação. E eram todos aqueles que aderiam também à fé cristã após o Pentecostes, aquele anúncio. E então, curiosamente, é por causa de uma questão social que vai surgir o primeiro, diríamos, ministério, o primeiro serviço ordenado que a Igreja vai criar com o auxílio do Espírito Santo. Parece que as viúvas dos judeus eram mais preferidas na partilha dos dons do que as viúvas dos gentios. Vê só. E porquê viúvas? Porquê é que se fala tantas vezes de viúvas na Bíblia e, em concreto, também no Novo Testamento? Viúvas e órfãos. Segundo o direito da época, os bens da família eram do marido. E quando morria o marido, os bens não passavam para a mulher e para os filhos. Passavam para a família do marido. Era muito frequente haver indigência e pobreza mesmo daquela que era a cunhada, porque os irmãos do marido não queriam saber, e até dos sobrinhos. Portanto, por essa referência.
0: Muito da doutrina social da Igreja já nessa altura.
2: Já a começar a perceber, pronto, já havia esse cuidado com os mais pobres, e Jesus insistiu muito nisso. Então, no serviço diário não se fazia caso. Então os 12 tiveram esta ideia de gênio. Calma lá. Não convém que deixemos de pregar a palavra de Deus para servirmos às mesas. Escolhei entre vós, irmãos, 7 homens de boa reputação, cheios de Espírito Santo e de sabedoria, para lhes confiarmos este cargo. É tão bonito, porque ao longo da história da Igreja isto vai acontecer muitas vezes. Eu creio que aqui está um princípio que eu gosto muito de sentir importante para as comunidades, para as famílias, que é assim: aquilo que pode ser feito por muitos não deve ser feito por poucos. Porquê? Porque se são sempre os poucos a fazer tudo, se calhar não estão a fazer o que lhes é próprio e estão a fazer outras coisas em vez de. Segundo, quanto mais participarem, mais alegria há na própria participação, o sentir-se útil. E assim é, escolhem os seis, os sete primeiros, dá-se-lhe o nome de diáconos, servidores. É para o serviço, como tu dizias. E esta percepção que os apóstolos tinham uma missão muito concreta e havia algo a quem eles precisavam de delegar e dar poder. E é isso que acontece na vida da Igreja, o confiar poderes para o serviço, não é para o engrandecimento da pessoa, mas é para o bem de todos. Ora bem, isto é tão importante que isto significa esta mistura das comunidades, uma comunidade que vem do judaísmo, uma comunidade que vem do mundo helénico, grego, e como o não ficar preso às limitações do judaísmo, que vai ser, nos Atos dos Apóstolos, aquela grande tensão que vai acontecer e que vai dar origem até ao chamado Concílio de Jerusalém, e em perceber que não se pode impor as práticas que vinham do judaísmo àqueles que não tinham nascido no judaísmo. Cristo libertou de todas essas dimensões, diríamos quase às vezes escravizantes e escrupulosas.
0: E temos aqui o salmo que nos leva à glória do Senhor.
2: É verdade, a glória a partir da misericórdia, da bondade, deste amar, Deus ama a justiça e a retidão. Portanto,
0: foi uma frase que me ressaltou.
2: Foi também, olha. E é muito bonito, tem o refrão, mas o próprio salmo. Às vezes prestamos muito pouco àquilo que o salmo... O salmo chama-se responsorial porque é a nossa resposta. Com uma oração ainda mais antiga que Jesus, porque são os 150 salmos são fruto do Antigo Testamento e formam um livro, que Jesus rezou em tantas circunstâncias e que nos fazem sintonizar, quer com o sentido da presença de Deus, do seu louvor e da sua graça, mas também com as muitas realidades de alegria, de tristeza, de dor e de sofrimento que experimentamos.
0: Na segunda leitura, Deus sempre a desafiar-nos esta ideia da pedra viva.
2: Quem é essa pedra viva? Que é Cristo.
0: Isso. Para nós uma pedra é sempre uma coisa morta.
2: Uma pedra é uma coisa, é um calhau, não é? É uma pedra morta. É uma pedra, mas ela é viva quando é utilizada. Seja para a arte, seja para a construção. E é aí que está. Há aqui uma dimensão de construção que é muito interessante até com... Nós vemos o Evangelho dos... Os Atos dos Apóstolos são como que o Evangelho da Igreja. E a Igreja é uma palavra dupla, significa... Em primeiro sentido, reunião dos que foram chamados. São as pessoas. É o miolo do que está dentro do edifício, mas também significa o edifício. É que há dois edifícios. Há um edifício onde a gente se pode encontrar. E há o edifício que construímos uns com os outros e dentro de nós. Cá está o ser pedra viva. Esse aproximar-se de Jesus, que morreu por nós, ressuscitou para nos dar vida, de facto, e que é para todos, portanto, é receber dele, de facto, o ser vivo. Às vezes somos uns grandes calhaus. A sério. Porque quando ficamos muito agarrados só às nossas convicções, quando nos fechamos ao Espírito Santo, quando não percebemos que ser comunidade implica abertura, relação, partilha, confiança, compromisso, correção fraterna, conversão. E, portanto... Agora cada batizado recebe uma herança pessoal e comunitária, não vem de uma linhagem sagrada, nem tem de ser especificamente consagrado para comunicar com Deus, para sentir a sua salvação. Precisa só de querer acreditar e viver em Cristo, receber o batismo e fazer, é muito interessante, a pedra e a água aqui também ligado, não é? Portanto...
0: É um desafio interessante. No Evangelho, o Senhor quase que nos diz, reconhecei o Pai em mim, não é? Quase que nos diz, não, diz abertamente. Não é?
2: Diz mesmo. Nós estamos aqui no centro de nos discursos...
0: Mas havia ali alguma falta de fé dos apóstolos para ele recorrer a isto?
2: Houve. Isto é sempre recorrente, porque é muito difícil, até mesmo para nós, perceber a profundidade disto. E é algo que não se percebe simplesmente como um ato intelectual. Quando ele diz assim, ó Senhor, estás sempre a falar do Pai, mostra-nos o Pai, isso nos basta. Filipe, não é? Jesus, mas quem me vê, vê o Pai. Não acreditas que eu estou no Pai e o Pai está em mim? Isto é algo muito novo para eles, porque significa não só... Eles até acreditavam em Deus como Pai. Agora, este o filho? Então é filho, mas está no pai, como é que é? É tudo a apelar-nos para essa abertura à fé de um Deus que é comunhão de pessoas. E ainda não aqui se fala do, aqui não se fala do Espírito Santo, né? E com o era terceiro dizer, ainda vai...
0: Caminho da Santíssima Trindade.
2: Exatamente. E por isso, é muito interessante isto, a insistência que Jesus diz que acreditar em Deus é também acreditar nele e vai ser acreditar no Espírito Santo. Quando ele diz também, eu sou o caminho, a verdade e a vida, não se vai ao Pai senão por mim. O que é que isso no fundo significa? Para ir ao Pai, eu preciso de querer ser seu filho. Só assim é que eu posso chamar Pai, não é? Porque ele diz, eu digo Pai, e ele diz, meu filho. E eu só entendo o que é ser filho na comunhão com Jesus Cristo, aprendendo a ser como ele, na obediência ao Pai, na relação nova, fraterna, corresponsável com os irmãos, em que aquilo que acontece aos outros não me é indiferente. Eu não posso, então aí eu quebro, não estou só a quebrar a relação com eles, estou a quebrar a relação também com o Pai. E então, estas imagens é importante: caminho, verdade e vida. Ora, o caminho é para andar e para chegar a uma meta, não é? A verdade, a vida é para viver, gozá-la, desfrutá-la. A verdade é para experimentá-la com bondade frente à mentira. E, de facto, no mundo bíblico, a verdade não é uma ideia. É uma realidade que se faz, que se concretiza, que se leva à prática, hein? A verdade. E por isso, caminho, verdade e vida são coisas concretas que se vivem, que se fazem e que se experimentam. Portanto, este evangelho, cá está, muito denso, no fundo, quer significar que, mesmo perante as dificuldades, acreditar em Deus é acreditar na presença de Cristo também em nós e é principalmente abrir-nos à ação do Espírito Santo. Não vem aqui referido, mas isto está tudo sempre ligado. Porque acreditar ainda para nós é uma coisa assim muito intelectual. Mas acreditar é amar, é viver com, é abrir-nos. Porque permanecemos sempre ali naquela tentação de querer possuir a ideia de Deus.
0: E é aí que fazemos a experiência de Deus.
2: E é aí que fazemos, é a partir desse amor. Portanto, isto tudo é para nos lançar também, ao mesmo tempo, questões pessoais e comunitárias. O que é que acreditar na ressurreição de Cristo e na minha ressurreição traz de novo para a minha vida? E mais, quais são as imagens de Deus que alimentam a minha fé? Este é um exercício interessante, hein? Aqui Jesus fala caminho, verdade e vida. E nós podemos ver quais são as imagens de Deus. E é bom o exercício e rezá-las e perceber. Toda a imagem é sempre uma parte de... Hein? Porque um dia é que o havemos contemplar face a face. Será que essas imagens que temos de Deus, às vezes ainda o Deus castigador, o Deus que não está muito contente connosco, né? Porque não andamos a ser bons... Será que essas são a imagem que Jesus revela? Não creio. Queridos amigos, feliz dia da mãe. Olha, mesmo sem ter cá as nossas mães em corpo ou em espírito, demos graças por elas.
0: Demos graças.
2: E rezemos por todas aquelas que estão a ser mães neste dia, quem sabe.
0: Obrigado, Padre Vítor.
2: Obrigado, Oscar. Para ti
0: pequenas
2: também.
0: Grandes coisas.

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0: Já no mês de julho, que 21 jovens partem em missão para Moçambique para durante cerca de um mês apoiar o trabalho das irmãs franciscanas em Mumemo, Maputo, a comunidade erguida após as trágicas cheias de 2000, que inclui uma maternidade e um centro de saúde, enfrenta uma carência extrema, lutando para cuidar de milhares de famílias sem medicamentos básicos. Consciente desta realidade, Teresa Meli Castro, responsável pelo projeto da missão de jovens universitários, deixou entrevista à Renascença e à Agência Eclésia as razões que a levam de volta a Moçambique.
1: E eu, nesse momento, regressei a Portugal, assim, com o desejo de voltar lá para fazer voluntariado. E foi em outubro de 2025 que este desejo ganhou forma. E contactei, ainda tinha o contacto de um responsável local, que é o Dércio, e disse que desde de 2023 mesmo não me saía assim da cabeça e queria voltar lá e queria saber se precisavam da minha ajuda. E ele disse, claro que sim, traz quem quiseres. Então desafiei assim uns amigos meus mais próximos e pronto, somos agora 21 jovens que vamos para lá entre 12 de julho a 8 de agosto.
0: Teresa Meli Castro, responsável pelo projeto de missão de jovens universitários que se preparam para fazer trabalho de voluntários em Mumemo, Moçambique. Está com as pequenas grandes coisas aqui na Renascença. Sou o Oscar Daniel, desejo-lhe um bom dia, um bom domingo, um feliz dia da mãe.

0: Bom dia, bom domingo com a Renascença, pequenas grandes coisas, como sempre também recebemos a Aura Miguel, bom dia.
1: Olá, Aura, bom dia.
0: De uma viagem extraordinária do Papa à África e ficaste de nos trazer mais detalhes sobre esta viagem.
1: Exato, foi mesmo inesquecível, para mim foi muito tempo, foi impressionante, foram 11 dias.
0: Incrível.
1: Com 11 cidades, ou sei lá, já nem sei, já perdi o conto, ou voos imensos internos. Bem, mostrou, antes de mais, um Papa vigoroso e sempre em forma, e os jornalistas, que éramos uns 70, muitas vezes já de língua de fora, por causa do calor e da umidade e do trabalho, enfim. Mas foi inesquecível, fascinante mesmo. Percebemos, ele entretanto já fez nesta semana ele já fez um balanço, portanto usou a audiência geral, ou seja, também era tradição dos papas anteriores, na quarta-feira seguinte, fazer uma espécie de balanço. E isso também poderá servir de modo para a nossa conversa, porque ele revelou na quarta-feira, e já tinha dito também quando partimos no voo de arranque de Roma para Alger, para a capital da Argélia. Argélia, já estou italianizada a falar com eles, que é Algéria em Itália e nós não. Mas a dizer que foi o grande sonho, ele na verdade queria ter começado a viajar exatamente pela Argélia. E porquê? Por causa do seu pai espiritual, que é o Santo Agostinho. Pronto. Lá conseguiu, porque ele herdou já umas viagens que tinham sido, enfim, apalavradas no tempo de Francisco, foi Líbano e Turquia. E agora sim, agora foi esta a viagem dos sonhos dele como Papa, porque ele já tinha ido até a Argélia como superior dos agostinianos. E ele disse mesmo que agradeceu a Deus por ter permitido realizar esta viagem. E uma das coisas que ele também já tinha dito na outra, quando regressou da Turquia e do Líbano, era as prioridades dele era África, África, África, disse três vezes.
0: Isso já é um sinal um pouco daquilo que podemos esperar deste Papa.
1: Por causa do potencial que o continente tem. No fundo, de todo o mundo, o continente africano é onde há mais vocações, mais número de batismos, onde está a fé a crescer e tem uma vivacidade que não tem nada a ver connosco, somos uns semi-mortos, mortos-vivos. Andamos a viver dos rendimentos e, como sabemos, a natalidade também está em queda ali, ao contrário, portanto há toda uma vivacidade que se percebeu isso na viagem. Mas na Argélia, começando pela Argélia, que também ainda tem especial destaque, é que são 0,02% católicos só. O resto é esmagadoramente muçulmano e talvez por isso também os católicos são católicos que sabem dar razões e sabem que não é fácil ser católico, mas são. E portanto o Papa foi lá, primeiro foi lá rezar em silêncio junto das ruínas da catedral, que foi a da igreja, que foi do bispo Santo Agostinho, no século IV, que agora se chama Anabá, não é? E pronto, e isso também foi bonito, celebrou uma missa depois na Basílica de Santo Agostinho, mas sobretudo é a vivacidade também dos católicos de lá, que são católicos, e que foi muito bonito porque o objetivo do Papa, ele disse mesmo que é a partir das raízes da minha identidade espiritual, portanto foi mesmo, a viagem também foi uma espécie de revelação da vocação dele, porque ele tem como vocação ser religioso missionário. E começando pelo sítio do pai espiritual dele, também reforçou a sua vocação, que agora é posta a render para o mundo inteiro, porque é sucessor de Pedro. E isso ficou patente, ele mesmo disse isso depois também no fim, quando regressou. Mas ele disse neste balanço que quis construir pontes, fortalecer pontes muito importantes para o mundo e para a Igreja, e a partir dos padres da Igreja, que Santo Agostinho era um desses, que ainda continua a atuar os seus ensinamentos, mas uma ponte para o mundo islâmico, para o continente africano. Porque, apesar dos 0,02%, disse ele, podemos vivenciar a primeira mão e mostrar ao mundo que é possível conviver com irmãos e irmãs, mesmo com religiões diferentes. Aliás, ele visitou a grande mesquita de Argélia, etc. Portanto, foi bonito, porque também prestou homenagem aos mártires, que aquele filme que vimos dos monges de Tibérine, que foram mortos por ódio à fé, nos anos 90. Portanto, há 19 mártires, e também o Charles Foucault, já mais antigo, mas sobretudo a vivacidade daquelas pequenas comunidades, isso também foi bonito. Depois ele voou para os Camarões, que é o oposto, é um país gigante, com milhões de católicos, com uma grande pobreza, com problemas mesmo de violência numa das cidades que foi Bamenda, que é um movimento separatista, e que fizeram 3 dias de trégua para o Papa poder lá ir, e os católicos também, portanto foi muito fascinante. E eu acho que o Papa também não tem papas na língua, é um Papa sem papas na língua.
0: Nunca deixou de reforçar.
1: Reforçar e denunciar e deixar bem claro que a pedir uma distribuição equitativa da riqueza, dar espaço aos jovens, ultrapassar a corrupção, promover desenvolvimento integral e sustentável. Acabar com as diversas formas de neocolonialismo. Porquê? Porque aquilo são países muito ricos do ponto de vista do subsolo. Aliás, Angola também, não é? Com diamantes e petróleo, ali assim também. Todos eles visitados são todos muito ricos e a população vive mal, não é? E o Papa disse isso também às autoridades, portanto foi uma posição ao mesmo tempo realista, mas correu bem. Aliás, ele até respondeu no avião no regresso que, como é que, aliás, sob o risco de parecer que esses regimes são branqueados através da presença do Papa. E o Papa disse não, porque o Papa vai ao encontro de todos e também das autoridades e tenta com as autoridades que tudo se faça para bem do povo. Portanto, o objetivo é ir ao encontro dos cristãos e tudo o que ajude ao desenvolvimento integral e com justiça para todos, é isso é que a Santa Sé, e nomeadamente o Papa, pedem às autoridades. Foi isso também que aconteceu em Angola, e que foi muito bonito, porque ele reconheceu que, como uma tradição, graças à nossa colonização, portanto, talvez a evangelização portuguesa fez com que Angola seja o país mais antigo, a seguir à Etiópia, parece, cristão do continente. E apesar de terem passado por um período turbulento de guerra civil, apesar de tudo, a força da fé é muito bonita. Ele mesmo
0: viu imagens fantásticas.
1: É impressionante, e as celebrações foram maravilhosas. E também quando foi ao Santuário Mariano de Mama Mushima, também foi espetacular. Ele disse mesmo que sentiu o pulsar do coração do povo angolano. E a certa altura ele disse: vi mulheres e homens a dançar ao ritmo de cânticos de louvor ao Senhor ressuscitado, alicerce de uma esperança que resiste às desilusões provocadas pelas ideologias e vãs promessas dos poderosos. Portanto, este povo já passou por muito e agora sabe, enraizado na esperança através da pertença à Igreja, e por isso o Papa apelou uma vez mais a reconhecer os direitos de todos e a promover o seu respeito efetivo, sobretudo a contar com os jovens, porque a tendência dos jovens em todos estes países é ir embora à procura de melhores condições, quando o objetivo do Papa é que se criem essas condições nos países. E, portanto, foi espetacular. Em todas estas etapas, podíamos estar aqui no programa todo a falar disso. E na Guiné Equatorial, que dizem que é a seguir à Coreia do Norte o país mais complicado, que, aliás, eles proíbem o turismo, por alguma coisa é, não querem lá estranhos. E foi complexo, ao que parece, a preparação da visita, mas correu lindamente, para quem não soubesse. No entanto, ele disse que encontrou-se com os reclusos, foi visitar uma prisão e foi espetacular. Recomendo procurarem na net. Eles cantaram, e em plenos pulmões, como o Papa disse, um hino de ação de graças a Deus e ao Papa, pedindo orações pelos seus pecados e pela sua liberdade. Nunca tinha visto nada igual, disse o Papa.
0: É incrível.
1: Portanto, ele chegou eufórico ao avião, de facto, e disse uma coisa que me comoveu. Pronto, quando quiseres que eu me cale, eu calmo, porque eu estou aqui entusiasta.
0: Detalhes depois da viagem de regresso.
1: Pois é isso, no regresso. Depois ele disse que isso agradeceu, considerou mesmo um tesouro de fé, esperança e caridade o que ele tinha encontrado nesta viagem, e que isso me fez muito bem a mim agora e também na minha vida agora como sucessor de Pedro. E eu aqui recupero uma ideia que, aliás, acho que já tinha dito na semana passada, mas que me impressionou, que foi o arcebispo de Luanda que me tinha dito. Claro, as missas demoram imenso tempo, muito mais do que as nossas neste sentido. O ritmo e as músicas é mesmo uma expressão de alegria que eles prolongam bastante, e o arcebispo foi avisá-lo ao Papa Leão XIV que, sabe, aqui em Angola as celebrações demoram um bocado mais tempo que o costume. E ele disse: senhor arcebispo, não se preocupe, eu sou missionário. E de repente eu pensei, isto é mesmo uma graça, porque Deus deu-nos agora um Papa que era já missionário. Portanto, a sabedoria dele adquirida antes de ser eleito Papa, e que está agora a fazer um ano, não é? Ele adquiriu ao longo de décadas, não só no Peru, mas ele quando foi superior-geral dos Agostinhos, que estão espalhados por mais de 50 países, ele visitou várias vezes esses 50 países. Portanto, ele conhece o que é ser missionário na Papua Nova Guiné, na Ásia, na África, na América Latina, na Europa. E isso, de repente, agora é trazido para o mundo inteiro com benefício, e é extraordinário.
0: E dizias que faz um ano já na próxima sexta-feira.
1: É sexta-feira, portanto, atentos, porque o Papa vai sair do Vaticano. Aliás, ele no mês de maio vai ser um desatino, porque vai fazer viagens.
0: Gostei dessa expressão.
1: Vai visitar várias dioceses de Itália. Mas no dia 8, exatamente, vai celebrar, isso é muito bonito, no Santuário de Pompeia. Aliás, ele referiu-se a Nossa Senhora de Pompeia quando ele chegou à varanda, pois ele vai ao Santuário de Pompeia no dia 8 viver o seu primeiro aniversário de Papa, e depois à tarde ainda vem a Nápoles. Claro que depois, no próximo programa, vamos dar contas também da maneira como ele festejou o seu primeiro ano de Papa.
0: Aura, muito obrigado, um bom dia.
1: Obrigada, igualmente.

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12: Bom dia, são 10 horas, 9 nos Açores. As notícias na Renascença, os destaques desta hora.
13: GNR faz 155 anos, cerimónia começa agora na Foz do Porto, há condicionamentos de trânsito. Iniciativa Liberal assinala Dia da Mãe com propostas para as famílias. Está marcado para esta hora o início da cerimónia que vai assinalar os 115 anos da GNR, vai realizar-se na Foz do Porto e vai contar com a presença do Presidente da República, António José Seguro, bem como o Ministro da Administração Interna, entre outros convidados. O programa inclui um desfile das várias valências e meios da guarda, o que obriga ao corte de trânsito na zona. O fim da cerimónia está previsto para o meio-dia. E precisamente o Presidente da República alerta nas últimas horas para a ameaça global à liberdade de imprensa. Numa nota divulgada no site da Presidência, António José Seguro assinala assim o Dia Mundial da Liberdade de Imprensa, defende o papel essencial de uma imprensa livre como pilar da democracia e alerta para o agravamento das ameaças à atividade jornalística. Hoje é também Dia da Mãe. A Iniciativa Liberal aproveita a data e propõe 6 medidas para facilitar a vida das famílias. São iniciativas que, diz, vêm responder a problemas cotidianos. A deputada Joana Cordeiro diz à Renascença que cuidar de um filho já é difícil e o Estado muitas vezes não ajuda.
14: Ter filhos, cuidar deles e trabalhar para pagar as contas já é difícil o suficiente. Quando uma criança fica doente, não faz sentido obrigar os pais a perder tempo com burocracias desnecessárias. Ou quando há despesas com filhos, o Estado tem de reconhecer melhor esse peso nos impostos. Quando há despesas de educação, da creche à faculdade, deve haver uma facilitação do apoio das empresas às famílias. Quando há uma pensão de alimentos para ajudar a pagar as necessidades de uma criança, esse dinheiro não deve ser tratado como um salário.
13: A IEL quer ainda a regulamentação da lei da gestação de substituição. A um mês da greve geral vão-se juntando mais sindicatos. As mais recentes adesões ao protesto são na área da saúde e da educação. Na área da saúde, por exemplo, Joana Bordalissá, da Federação Nacional dos Médicos, aponta as razões para terem decidido avançar para a greve.
9: Isto é um ataque direto ao SNS. E nós hoje já vivemos uma situação de enorme fragilidade por falta de resposta e também por falta de vontade política para reforçar o SNS. E para nós médicos o caminho é muito claro. É preciso investir no SNS, garantir equipas completas, vínculos estáveis, salários dignos, condições de trabalho justas, e a reforma laboral não vai trazer nada de bom.
13: A FNAM ainda adere à greve geral marcada para daqui a um mês. Ontem o líder do PCP garantia que, se o governo deixar cair o pacote laboral, a paralisação será desconvocada. Na Madeira, hoje é dia de festa, o primeiro de dois cortejos alegóricos previstos para a edição deste ano da tradicional Festa da Flor. Sai mais logo às ruas. O Governo Regional da Madeira investiu perto de 1,1 milhões de euros no evento, o maior investimento de sempre. A Festa da Flor, um dos principais cartazes turísticos da Madeira, tem como tema os 50 anos da autonomia e decorre até 31 de maio. A ocupação hoteleira prevista para este período é de 95%. Eu sou a Cristina Nascimento. Estas e outras notícias sempre em rr.pt.
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12: Comigo, Oscar Daniel, até às 11. Hoje é a Dina Isabel que está de férias. Mais à frente, ou seja, já a seguir, vamos receber o padre Paulo Franco para esclarecer algumas dúvidas de fé. Tracy Chapman.

0: Como sempre aos domingos aqui nas Pequenas Grandes Coisas recebemos o Padre Paulo para responder a perguntas feitas pelos nossos ouvintes. Já sabe, pode enviar as suas perguntas para oscar.daniel@rr.pt ou para dina.isabel@rr.pt. Bom dia, Padre Paulo.
1: Bom dia, Oscar. E à Dina, que não está cá, que está de férias, se ela nos estiver a escutar, um beijinho. E temos saudades suas, assim como temos sempre muitas saudades de si que nos escuta. E é sempre muito bom poder estar esta manhã de domingo a conversar um bocadinho consigo, porque estas conversas vêm exatamente de si, não é, Oscar?
0: É verdade. E hoje temos uma pergunta do nosso ouvinte Luís Moreira, que diz: o que é direção espiritual? Isso implica um diretor espiritual? O que é um diretor espiritual?
1: Muito bem, o Luís coloca aqui uma questão muito, muito interessante. Se calhar para muita gente não é novidade o que nós vamos falar, mas se calhar para outras pessoas pode ser, para si que nos escuta isto pode ser estranho, então vamos tentar desmistificar esta questão da direção espiritual e consequentemente do tal diretor espiritual. Hoje em dia, Oscar, nós até estamos mais habituados a usar uma outra terminologia, mais do que direção espiritual, acompanhamento espiritual. Até porque esta palavra talvez ajude a definir o que é a direção espiritual, porque verdadeiramente não é propriamente uma imposição de qualquer dirigente temporal acerca da vida de alguém, é sobretudo verdadeiramente um acompanhamento pessoal da vida de alguém, para que no fundo essa vida, e daí o termo espiritual, possa ser lida, pensada, discernida com um centro naquilo que é a fé, naquilo que é a vida espiritual da pessoa. E portanto trata-se de um diálogo regular entre essa pessoa que pede, que deseja, que
0: há muito
1: que sente
0: trabalho
1: a necessidade.
0: Como? Muito trabalho de escuta.
1: Exatamente. Portanto, é um diálogo regular numa escuta dessa pessoa, através de alguém, se calhar um bocadinho mais experiente, com o objetivo exatamente de ajudar. De ajudar a quê? A discernir a vontade de Deus, a discernir a vida de fidelidade a Deus, a crescer na relação com Deus, a tomar decisões na sua vida à luz daquilo que Deus nos vai revelando, daquilo que é a sua palavra, daquilo que no fundo é o Evangelho. Ou seja, não é propriamente uma consulta psicológica, não é disso que se trata, nem propriamente de uma lição teórica ou académica. É muito mais, como o Oscar dizia muito bem, um caminho de escuta, para que através dessa escuta possa haver um discernimento onde a pessoa olhe para a sua própria vida, as alegrias, as tristezas, as dificuldades, as dúvidas, os problemas, procurando perceber onde é que Deus está no meio disso tudo, para onde é que Deus também nos chama, qual é que é a vontade de Deus acerca da minha vida nesses vários contextos. No fundo, é um bocadinho isso. Agora, isto, como o Luís também colocou a questão, isso implica, naturalmente, este alguém que escuta. Este alguém, diretor espiritual ou acompanhador espiritual, que de alguma maneira faz caminho com a pessoa.
0: Não tem que ser necessariamente um sacerdote.
1: Não tem que ser. Pode ser um sacerdote, e normalmente, até se calhar, a maior parte das vezes até é um sacerdote. Pode ser um religioso ou uma religiosa, mas pode ser também um leigo. O importante é que tenha alguma formação e alguma experiência nesta área espiritual e na área teológica, não é? Porque, no fundo, para que esse acompanhamento não seja ligar o achómetro, e eu acho que, só porque sim, só por causa de uma sensibilidade pessoal, não se trata disso. Trata-se de alguém que verdadeiramente também tem alguma capacidade e algum conhecimento daquilo que é a espiritualidade e daquilo que é a teologia, de maneira a que verdadeiramente possa ajudar. A partir dessa escuta, possa com a pessoa fazer um discernimento credível e verdadeiro, à luz da palavra de Deus, à luz da tradição da Igreja, à luz da revelação, para que possa também verdadeiramente ajudar a pessoa nesse caminho. Porquê? Porque o papel deste diretor espiritual não é propriamente decidir pela pessoa, nem dar ordens à pessoa. É saber fazer as perguntas certas à pessoa, é no fundo iluminar a vida da pessoa e as suas dúvidas, as suas dificuldades com situações que nós recebemos da palavra de Deus, é também poder identificar alguns movimentos interiores da própria pessoa, o que é que ela traz, o que é que eventualmente a afasta da vontade de Deus, enfim, outras coisas, e de alguma maneira promover na vida da pessoa um discernimento que seja livre e que seja responsável, não é? Trata-se aqui de verdade, não se trata aqui apenas de um episódio isolado na vida da pessoa, trata-se de poder fazer caminho e de fazer caminho de forma responsável e de forma também credível, como é óbvio.
0: Isso implica muito exercício de oração também, calculo.
1: Implica, ou seja, o próprio diretor espiritual também tem que ter uma vida espiritual profunda, não é? Tem que ter uma vida espiritual centrada, através da oração, naquilo que é a vontade de Deus e naquilo que é também a sua relação com Deus. Essa própria pessoa também normalmente tem o seu diretor espiritual, não é? Portanto, ela própria também faz esse caminho consigo própria e que depois ajuda os outros também a fazer. Portanto, não é propriamente um curso que se tira e agora tenho o conhecimento absoluto para poder executar essa tarefa. Não, é verdadeiramente um caminho de vida, um caminho de fé e um caminho também de maturidade espiritual, como é óbvio.
0: E esta é uma questão sensível nos dias de hoje, isso não pode ser considerado abuso de consciência?
1: É uma boa pergunta, Oscar, e de facto num tempo em que falamos tanto disso e que isso está na ordem do dia, e muito bem, e assim que nos escuta a atenção, porque agora então vamos tocar aqui num assunto muito, muito importante, que é a questão da relação entre esta orientação, este acompanhamento espiritual e um possível ou um eventual abuso de consciência, e é importante perceber do que é que se está aqui a tratar e quais é que são os limites para ambas estas coisas. De facto, a direção espiritual, quando é vivida de uma forma saudável, ela promove sempre a liberdade, a maturidade e a responsabilidade da pessoa diante de Deus. Ou seja, o diretor espiritual deve sempre respeitar a liberdade da pessoa, sem a manipular, sem lhe impor o que quer que seja, sem a obrigar a o que quer que seja. O abuso de consciência é exatamente o contrário, porque acontece quando alguém usa uma posição de autoridade, e neste caso de uma autoridade espiritual, para depois invadir o interior da pessoa, controlar a vida da pessoa, manipular a própria consciência da outra pessoa. E então onde é que está esta fronteira, não é? Esta linha que separa estas duas coisas. Efetivamente, e o Catecismo da Igreja Católica é claro quanto a isso, a consciência é o lugar mais íntimo da pessoa. E verdadeiramente é o santuário, chama-lhe, é um termo que o Catecismo da Igreja Católica usa, é o santuário onde a pessoa se encontra com Deus. E portanto, ninguém, nem mesmo o diretor espiritual ou acompanhador espiritual, ninguém tem o direito de substituir-se à consciência do outro. E, portanto, o diretor espiritual nunca pode substituir a consciência da pessoa. Que é o mesmo que dizer, não lhe pode impor uma regra. Não pode obrigar, nem pode levar a que a pessoa sinta que está em falha porque não está a cumprir uma obrigação. Portanto, tem que haver sempre esta distância e este respeito por essa liberdade da outra. Então, olhemos que sinais é que nós podemos ver quando esta direção espiritual é então saudável, respeita esta liberdade e não invade a vida da pessoa. Quando verdadeiramente a liberdade da pessoa é salvaguardada, em primeiro lugar. Quando ajuda mais a discernir do que propriamente a impor decisões. E portanto o diretor espiritual não vai dizer o que é que a pessoa tem que decidir. Faz um discernimento, quase como uma conversa que leva a um discernimento, para que depois seja exatamente a pessoa a tomar a sua decisão. Não cria, normalmente, dependência emocional ou espiritual, e aqui é uma situação muito importante, portanto, o diretor espiritual nunca pode levar a pessoa a sentir-se dependente dele, não é? A criar quase esta prisão, para que a pessoa se sinta sempre livre de a qualquer momento dizer, olha, já não preciso de si. Já não, ou prefiro outro estilo de acompanhador que me está a acompanhar. E depois também mantém limites, quer de tempo, de escuta da pessoa e de estar com a pessoa, portanto também não estar aqui de forma infinita, portanto ser também objetivo. Os temas que são abordados, também o respeito pela invasão de privacidade da pessoa e também perceber o papel de cada um. Não, o papel do diretor espiritual não é dizer que temas é que a pessoa tem que conversar. Ou que assuntos é que quer trazer à reflexão ou ao discernimento. A pessoa é que, na sua liberdade, os deve colocar à conversa. Portanto, o diretor espiritual não deve invadir o espaço da pessoa. E aponta sempre para Deus. Ou seja, o centro da direção espiritual é a vontade de Deus. Não é o diretor espiritual, nem o que o diretor espiritual pensa, nem o que ele, na sua ideologia, eventualmente possa defender. E os sinais possíveis, então, de abuso de consciência? Quando é que nós podemos ver que o abuso de consciência acontece? Quando, por exemplo, o diretor espiritual apresenta muito mais as suas opiniões do que a revelação divina e quase assume que as suas opiniões são a vontade de Deus e, portanto, se torna uma obrigatoriedade para a outra pessoa? Quando pressiona a outra pessoa para tomar decisões e a pressiona em determinados caminhos da sua vida, seja do ponto de vista vocacional, seja do ponto de vista de relações humanas, seja até de relações amorosas, seja do ponto de vista de questões materiais, de dinheiro e de outras coisas, quando exige que o dirigido lhe obedeça ou siga de forma cega a sua opinião, ou desencoraja até de escutar outras opiniões. Isso pode-se confirmar e de alguma maneira configurar como um abuso. Mistura a direção espiritual com o controle da vida pessoal da pessoa, não é? Este desejo de controlar o outro, ou faz a pessoa sentir-se culpada ou com medo por discordar da opinião do diretor ou do acompanhador espiritual. Aqui são exemplos de quando o abuso de consciência pode exatamente ter lugar. E, portanto, a direção espiritual é verdadeiramente uma autêntica forma de formar a própria consciência, passa o pleonasmo, enquanto que o abuso de consciência deforma a própria consciência e às vezes substitui a consciência da pessoa quando ela, como diz o catecismo, é o santuário mais íntimo da vida da pessoa. E, portanto, é muito importante perceber estas diferenças e todos se protegerem também quanto a isso, porque, efetivamente, a Igreja condena fortemente e de forma veemente toda e qualquer forma de abuso de consciência. Portanto, a direção espiritual ou acompanhamento espiritual nunca, mas mesmo nunca, pode-se configurar como abuso de consciência. E se alguma vez isso, e assim que nos escuta, se alguma vez se sentiu nessa situação, não só deve afastar-se, como deve denunciar, porque é também uma forma da proteção das pessoas, e das pessoas que também nesta forma espiritual são pessoas vulneráveis diante da autoridade espiritual que têm à sua frente.
0: Obrigado ao nosso ouvinte Luís, realmente um tema muito rico.
1: É verdade.
0: O Padre Paulo regressa na próxima semana.
1: E, Óscar, até para a semana, mas assim que nos escuta. Até já, porque daqui a pouco encontrar-nos-emos na missa.
0: Um bom domingo.
1: Um bom domingo.

0: O Patriarca de Lisboa, o Santuário de Fátima, lembra que esta será a primeira vez que o Patriarca Dom Rui Valério assume a presidência de uma peregrinação aniversária na Cova da Iria desde que foi nomeado em 2023. Ainda assim, o Santuário sublinha que a presença de Dom Rui Valério é regular, sendo frequente ver o Patriarca a presidir a outras peregrinações, nomeadamente a Benção dos Capacetes, a peregrinação de 12 e 13 de maio, que evoca a primeira aparição da Virgem às três crianças de Alvestrel, é mais participada, tendo acolhido no ano passado mais de 450 mil peregrinos. E o Bispo de Coimbra convoca a uma grande campanha de oração do Terço pela Paz. Dom Virgílio Antunes escreveu uma mensagem à Diocese destacando a espiritualidade mariana e sublinhando a importância da recitação.
1: Propomos a toda a Diocese de Coimbra uma grande campanha de oração do Terço como uma devoção tão querida pela Virgem Maria e pela Igreja. Leva-nos à comunhão e à solidariedade para com todos aqueles por quem rezamos. Os pobres, os pecadores, os doentes, os que sofrem a guerra, os filhos da Igreja, os irmãos e irmãs de toda a terra. Este ano, dada a desumanidade das guerras que destroem e matam, rezamos especialmente pela paz no mundo.
0: Dom Virgílio Antunes, Bispo de Coimbra. Entretanto, o Santuário de Fátima volta a oferecer férias a pessoas com deficiência e aos seus cuidadores. As inscrições para a edição de 2026 da iniciativa Vem para o Meio decorrem até ao dia 21 de junho. E a cidade de Ponta Delgada prepara-se para as tradicionais festas em honra do Senhor Santo Cristo dos Milagres, que este ano decorrem entre os dias 4 e 14 de maio no Santuário do Senhor Santo Cristo dos Milagres. As celebrações deste ano serão presididas pelo Cardeal Dom António Marto, Bispo Emérito de Leiria Fátima, e contam também com a presença do Núncio Apostólico em Portugal, Dom Andrés Carrascosa Coso, nomeado pelo Papa Leão XIV em dezembro de 2025 e que visita pela primeira vez os Açores. Entre os momentos centrais do programa, destaca-se no dia 9 de maio a tradicional procissão da mudança precedida do Te Deum da Ação de Graças e o Sermão Solene por Dom António Marto. No dia 10 de maio realiza-se a grande procissão solene. Após a concelebração eucarística no adro do santuário, um dos pontos mais altos das festas e que reúne milhares de fiéis. A celebrar 50 anos de existência, a União das Misericórdias quer dar a conhecer o bem que faz e o impacto que tem na ajuda às populações. São, ao todo, 388 que, em todo o país, garantem apoio diário a milhares de pessoas, entre crianças, idosos, doentes e famílias vulneráveis. A Renascença, Nuno Reis, do Secretariado Nacional da União das Misericórdias, explica que o objetivo do projeto Misericórdias do Futuro, que inclui um livro e um jogo, é mostrar que este trabalho de séculos, inspirado nas obras de misericórdia, continua muito atual.
2: O que se pretende é, no fundo, cruzar, é interligar, é articular aquilo que é a corporalidade e a espiritualidade das obras de misericórdia com aquilo que são os 17 Objetivos de Desenvolvimento Sustentável das Nações Unidas.
0: A primeira Santa Casa foi a de Lisboa, sendo que hoje não integra a União das Misericórdias, que representa 388 instituições que há por todo o país. O projeto agora lançado inclui um livro e um jogo didático para os mais novos. E perante um mundo em conflito, o secretário-geral do Sínodo dos Bispos aponta o exemplo da sinodalidade como uma forma de ultrapassar divergências. No Porto, o cardeal Mário Grech assinalou a importância do diálogo numa época de polarizações.
3: There are a lot of conflicts in the world.
4: Há muitos conflitos no mundo, há muita polarização, não apenas guerras. E nós acreditamos que a sinodalidade pode ser também uma forma de lidar com as polarizações, de lidar com os conflitos. Porque, afinal, em termos simples, o que significa sinodalidade? Significa que nós chegamos juntos a uma mesa e tentamos ouvir-nos uns aos outros.
0: O responsável pela Secretaria-Geral do Sínodo dos Bispos, o cardeal Mário Grech, esteve em Portugal a convite do Bispo do Porto, Dom Manuel Inda, para ações de formação com sacerdotes e diáconos da Diocese para debater a sinodalidade da Igreja e o Sínodo Diocesano. É já no próximo sábado, 9 de maio, que o Serviço Diocesano de Música Litúrgica do Patriarcado organiza um simpósio sobre o Padre Manuel Luís. O evento, que vai decorrer na paróquia da Portela e na sede de Lisboa, pretende assinalar o centenário do nascimento do grande impulsionador da música litúrgica em Portugal após o Concílio Vaticano II. O Patriarca Emérito Cardeal Dom Manuel Clemente tem prevista uma preleção com o tema O Legado do Padre Manuel Luís. Está prevista uma segunda preleção sobre a arte de compor para a liturgia, em que são oradores

0: o padre Teodoro Sousa e o Monsenhor António Cartageno. Como sugestão, Oscar, e porque foi eleito a 8 de maio do ano passado, deixo a proposta de um livro, uma biografia do Papa Leão XIV, numa edição de fevereiro da Alma dos Livros. É considerada uma biografia comovente e inspiradora, com um olhar novo sobre a fé, o serviço e a humanidade. O livro é da autoria de Elise Anne Allen, jornalista e correspondente em Roma, do Portal Internacional Cruz, uma das publicações de referência mundial na cobertura do Vaticano e da Igreja Católica.
1: Obrigado, Henrique Cunha. 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Esta manhã de domingo, se calhar já vai trazer alguns aguaceiros a norte e centro do território do continente. 18 de máxima para Porto, 21 para Lisboa e 23 para Faro. Nas ilhas, 19 para Ponte Delgada e 22 para o Funchal. Pôr do sol com vizinhos, tenham um bom dia.

0: Bom dia, está com a Renascença, pequenas grandes coisas, desejo-lhe uma ótima manhã de domingo. Não tarda nada, está aí a entrevista da Renascença Eclésia.
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0: 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Bom dia, Henrique Cunha.
1: Bom dia. Neste Dia da Mãe, viajamos até Moçambique para conhecer Momemo, uma comunidade erguida pelas irmãs franciscanas após as trágicas cheias de 2000. A maternidade e o centro de saúde locais enfrentam hoje uma carência extrema, lutando para cuidar de milhares de famílias sem medicamentos básicos. Para nos falar da missão de jovens universitários, que partem breve para apoiar estas mães e crianças, recebemos hoje, a Renascença e a Agência Eclésia, a responsável pelo projeto, Teresa Melo e Castro. Como é habitual, na condução desta entrevista, está Otávio Carmo, da Agência Eclésia.
2: Um dos eixos do trabalho que me apresentaste, que apresentaste através de e-mail e que nos levou a esta conversa, é o apoio a dois orfanatos. É uma das questões que também faz com que esta entrevista seja emitida no Dia da Mãe. Como é que surgiu a ideia de ir ao encontro destas pessoas e de as ajudar?
3: Então, em 2023 eu viajei à África com a minha família e lá nós conhecemos o bairro de Momemo e na altura as irmãs deram-nos a explicar a história do bairro, que pronto, já explicaram, nasceu na sequência das cheias de 2000. Na altura foi a irmã responsável que pediu um terreno ao governo de Moçambique para começar o projeto de recenseamento. O terreno era apenas mata. Foram os próprios irmãos que agarraram os materiais todos para a construção de casas. E Momemo nasceu. Atualmente acolhe cerca de 10 mil pessoas. E as irmãs construíram um projeto inacreditável de casas, dois orfanatos, quatro escolas, um centro de saúde. E o dia-a-dia delas é a entrega constante a cada pessoa e cada necessidade do bairro. E por isso, quando as irmãs nos deram a conhecer a história do bairro, disseram também que tinham quartos só para voluntários que estavam quase sempre vazios, com a falta de ajuda que têm. E eu, nesse momento, regressei a Portugal, assim com o desejo de voltar lá para fazer voluntariado. E foi em outubro de 2025 que este desejo ganhou forma. E contactei ainda tinha o contacto de um responsável local, que é o Dércio, e disse que desde de 2023 Momemo não me saía assim da cabeça e queria voltar lá e queria saber se precisavam da minha ajuda. E ele disse, claro que sim, traz quem quiseres. Então desafiei assim uns amigos meus mais próximos e pronto, somos agora 21 jovens que vamos para lá entre 12 de julho a 8 de agosto.
2: É um trabalho que, como tu já percebeste, vai ser importante. O que eu pergunto é, estamos a falar de centenas de crianças, e não só, e de mães, e do outro trabalho que as irmãs fazem, o que é que os voluntários vão procurar fazer neste contexto, que é um contexto, enfim, particular e difícil?
3: Claro, nós sabemos que não vamos assim acabar com a pobreza em Momemo. O nosso principal objetivo é levar alegria e dignidade àquele bairro, mostrar que eles não são esquecidos e não estão sozinhos. Lá há dois orfanatos, um feminino e um masculino, e cada um tem capacidade para acolher cerca de 150 crianças. E por isso nós vamos estar a acompanhar as crianças, tanto na escola como após a escola, vamos estar a fazer atividades com elas. Pronto, vamos integrar o trabalho diário das irmãs e estar preparados para qualquer...
2: Claro, como é habitual.
1: A Teresa já aqui falou das irmãs franciscanas hospitaleiras. Como é que se descreve a força destas mulheres consagradas que ao longo de mais de duas décadas construíram orfanatos, escolas e um centro de saúde, assumindo um papel, um verdadeiro papel maternal para com esta comunidade?
3: Sim, é verdade. Elas são umas verdadeiras mães, não só para as crianças dos orfanatos, mas para todas as pessoas daquele bairro. O Estado de Moçambique, o governo, não apoia em quase nada. Eles, por exemplo, exigem que o centro de saúde tenha certo tipo de materiais, mas depois também não dão apoio para que elas consigam ter esses materiais. Não apoiam também a escola profissional que as irmãs têm. E por isso as irmãs estão sempre disponíveis para qualquer necessidade que possa surgir e encaram todas as dificuldades com um sorriso na cara e com uma alegria que transmitem às pessoas também. E pronto, as crianças, por exemplo, não são só as que são levadas pela segurança social. Há muitas crianças que são abandonadas pelas famílias e que vivem sozinhas e que elas próprias batem à porta dos orfanatos de Momemo a pedir ajuda às irmãs. E as irmãs disseram também que quando as raparigas, os rapazes saem dos orfanatos para irem trabalhar, para construir uma família, para se integrarem na sociedade. Muitas delas voltam mesmo para agradecer às irmãs e explicarem a importância que elas tiveram na vida delas.
2: Falavas agora da questão da falta de material médico, por exemplo. É uma das questões que foi colocada na apresentação do projeto, que falta equipamento fundamental. Eu vou tentar ler para ser rigoroso. Especificamente material de maternidade, falta um ecógrafo, quem está a ouvir e sabe a importância que isto tem. Como é que estes relatos chegam e o que é que eles mostram da carência extrema do acompanhamento, por exemplo, a mulheres grávidas nesta região?
3: Sim, um exemplo prático, eu no outro dia estava numa reunião com o Dércio, que é o responsável local, e ele na chamada disse-me que no dia anterior uma mãe tinha dado à luz gêmeos no centro de saúde e nem sequer havia fraldas para receberem as crianças. Por isso estamos a falar não só em termos dos materiais como o ecógrafo, mas dos materiais mais básicos, não têm pensos, não têm luvas, não têm ataduras. Neste momento o centro de saúde apenas tem paracetamol, não tem mais nenhum medicamento, e mesmo as caixas onde os documentos do centro de saúde e dos pacientes são guardados são caixas de cartão. As paredes também têm tinta a cair, por isso falta mesmo dar dignidade àquele centro de saúde.
1: No vosso apelo sublinham também que cada contributo pode representar a diferença entre a vida e a morte. Perante esta escassez de antibióticos, material de esterilização e luvas, que tipo de ajuda urgente pretendem garantir para este centro de saúde através do apoio financeiro direto que estão a tentar angariar?
3: Eu diria que qualquer ajuda é mesmo muito importante para este centro de saúde e para que consigam continuar a responder a todas as necessidades. Não são só os habitantes de Mumemo que vão a este centro de saúde, há bairros também nas periferias em que os habitantes vão até este centro de saúde, e falta muita ajuda médica de profissionais de saúde mesmo. Apoio financeiro é essencial para que as irmãs consigam ter o material básico para conseguirem responder às múltiplas necessidades que encaram. É preciso tudo.
2: Força, Henrique.
1: A Teresa já em dois momentos falou da escassez de apoios por parte do Estado, e estamos a falar de um país onde ainda se sentem grandes dificuldades. Eu perguntava-lhe que ideia tem de como é que o Estado está a agir no apoio à maternidade?
3: O Estado não apoia este centro de saúde. Claro que Moçambique é um país muito pobre e por isso tem muitos lados por onde precisa de intervir, e Mumemo, eles exigem que tenham certos tipos de materiais, mas não dão esses materiais, não apoiam, não ajudam para que as irmãs consigam ter esses materiais. São as irmãs que têm de constantemente lutar e ver as várias maneiras que conseguem para conseguir.
2: Tu falavas ainda pouco no que foi a mobilização. Estamos a falar de um grupo de mais de 20 pessoas que vão dedicar semanas da sua vida a colaborar com as escolas, com os orfanatos, como dizias, com a preparação de refeições, o que for. Também sabemos Sim. que o contexto é que vai ditar depois também a dinâmica. O que eu pergunto é do teu contacto, quando lançaste o desafio às pessoas, da tua própria motivação, o que é que tu sentes que leva mais, que motiva mais as pessoas a querer fazer esta experiência e a querer partir?
3: Em primeiro lugar, é o completo contraste da realidade mesmo com a nossa realidade. Eu acho que ninguém está preparado para enfrentar assim esta realidade que eu acho que é impossível de imaginar, não é? As condições com que eles vivem e o tão pouco que têm. Que...
2: Mesmo as imagens que nós vemos de vez em quando na televisão não chegam para descrever aquilo que tu viste?
3: Não. Eu acho que é preciso mesmo estar para perceber. E o que motiva é não só ver estas diferenças de realidades, como também este desejo de não poder ficar indiferente, de saber disto e não fazer nada. E é ir para lá com a certeza de que Mumemo não vai ficar completamente transformado com a nossa presença, mas ao menos... durante aquele mês conseguem ter alegria e conseguem perceber que pessoas de outros continentes sabem deles e se preocupam com eles.
1: É uma diferença abissal, mesmo quando comparado com a situação portuguesa, por exemplo, que vive nos últimos anos uma crise ao nível das urgências da obstetrícia.
3: Sim, sim. É outra realidade e claro que eu não desvalorizo também estas dificuldades que vivemos cá em Portugal, que também não podem ser ignoradas.
1: Mas que não são comparáveis, não é?
2: Não serve para relativizar nada, é só mesmo para dar contexto, não é?
3: Sim, claro.
1: Para quem nos está a ouvir na Renascença e na Eclésia e se sinta tocado por esta realidade e pela vulnerabilidade destas mães e crianças, como é que se pode apoiar? Como é que podem entrar em contacto convosco?
3: Então, nós temos uma conta de Instagram que se chama Missão Momemo e por isso podem seguir e a partir de lá mandar-nos mensagens, que nós estamos completamente disponíveis para responder a tudo. E podem ajudar através de várias formas. Podem fazer a partir do apadrinhamento de crianças e ajudar a partir de cá de Portugal uma criança específica lá de Momemo. Podem mesmo ir para Momemo e fazer voluntariado para ajudar o centro de saúde, como os orfanatos, com tudo, porque é preciso mesmo ajuda em tudo. Apoio financeiro é mesmo uma das coisas mais importantes também e que ajuda a que este bairro consiga também ter continuidade. Por isso há várias formas de ajudar e basta contactar-nos
2: E esperamos que esta conversa também ajude a que mais pessoas descubram o projeto.
3: É isso.
2: Teresa, nós estamos na reta final desta conversa e agradeço de novo a tua disponibilidade por estares connosco. É um dia especial este, é o Dia da Mãe. Falámos de realidades que são duras, que não te deixaram indiferente e que levaram a que mais pessoas partam contigo e para que não fiquem indiferente da realidade do que é ser mãe num contexto como aquele que descobrimos em Moçambique. Das crianças que não têm essa possibilidade. Nesta manhã de domingo, a minha última pergunta é que mensagem é que gostavas de deixar aos ouvintes neste Dia da Mãe, quem nos está a ouvir, em relação a tudo isto que acabamos de apresentar e também ao que significa este dia?
3: Eu gostava de dizer que mãe é mesmo uma lutadora que luta pelos filhos para que eles consigam ter o mínimo. E estas mães de Momemo, com tão pouco, lutam tanto para que os filhos todos os dias continuem a ter comida e continuem a conseguir ir à escola e continuem a conseguir estar enquadrados na sociedade. E por isso eu acho que o papel da mãe é assim, um papel fundamental na vida de qualquer um.
2: Muito obrigado.
1: Teresa,
3: é um apoio.
1: Teresa Melo e Castro, muito obrigado. Bom dia.
3: Obrigada.
1: E bom dia da mãe. Nós vamos voltar para a semana com outro convidado.
0: 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Eu sou o Oscar Daniel, desejo-lhe a continuação de uma ótima manhã de domingo, de um bom dia da mãe. Encontro marcado consigo a qualquer instante aqui na Renascença.

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dia, neste quinto domingo do tempo pascal, a Renascença está a transmitir diretamente da Igreja Paroquial de Nossa Senhora dos Navegantes, no Parque das Nações. Preside esta celebração o cónego Paulo Franco, prior desta paróquia. Os cânticos são da responsabilidade da comunidade paroquial.

0: Em nome do Pai, do Filho e do Espírito Santo. A graça de nosso Senhor Jesus Cristo, o amor do Pai e a comunhão do Espírito Santo estejam sempre convosco.
1: Bendito seja Deus que nos reuniu no amor de Cristo.
0: Estamos reunidos, queridos amigos e irmãos, para celebrarmos o Dia do Senhor neste ambiente de igreja, este ambiente de comunidade, de assembleia cristã, que nasce desta beleza, desta certeza que é a presença de Cristo vivo no meio de nós. Celebramos esta Páscoa que ao longo deste tempo é como se fosse um dia só, o dia da ressurreição do Senhor. E assim que nos escuta e acompanha através da emissão da Renascença, é também com muita alegria que em comunhão celebramos a Eucaristia deste quinto domingo da Páscoa. Neste dia também tão particularmente significativo para todos nós, o Dia da Mãe. Aquelas que aqui estão, uma saudação muito particular, uma saudação às nossas mães que estão longe, àquelas que eventualmente já partiram para a casa do Pai, temo-las também a todas presentes, pois é momento de agradecer, de termos um coração de gratidão para aquelas que na resiliência, que na dedicação, que no serviço e que no amor dão, transmitem e garantem a vida. Que o Senhor a todas as mães recompense. E também, assim que nos escuta, pois e que também está nesta condição, também uma palavra de agradecimento para esse ministério maternal que é sempre de uma beleza extrema. Irmãos e irmãs, assim unidos e em comunhão, preparemo-nos para celebrar a Eucaristia, lembrando esta nossa condição batismal, que sempre se funda na Páscoa do Senhor. Invoquemos, irmãos caríssimos, a Deus Pai, para que este rito de expressão reavive em nós a graça do batismo, por meio do qual participamos na morte redentora de Cristo, a fim de ressuscitar com Ele para a vida nova. Deus, Pai Santo, que do Cordeiro imolado da cruz fizestes brotar as fontes da água viva.

0: Espírito Santo, que das águas do batismo nos fazeis surgir como primícias da nova humanidade.
1: Glória a vós, glória a vós, Senhor.
0: Deus Todo-Poderoso, que nos sinais sagrados da nossa fé renovais os prodígios da criação e da redenção, abençoai esta água e dai a todos os que renasceram no batismo a graça de serem anunciadores e testemunhas da Páscoa que se renova na vossa Igreja. Por Cristo nosso Senhor. Amém.

0: Deus Todo-Poderoso nos purifique do pecado e, pela celebração da Eucaristia, nos torne dignos de participar na mesa do seu reino pelos séculos dos séculos. Glória a Deus nas alturas e paz na terra aos homens por Ele amados. Senhor Deus, Rei dos céus, Deus Pai Todo-Poderoso, nós vos louvamos, nós vos bendizemos, nós vos adoramos, nós vos glorificamos, nós vos damos graças por vossa imensa glória. Senhor Jesus Cristo, Filho Unigénito, Senhor Deus, Cordeiro de Deus, Filho de Deus Pai, vós tirais o pecado do mundo, tende piedade de nós. Vós que tirais o pecado do mundo, acolhei a nossa súplica. Vós que estáis à direita do Pai, tende piedade de nós. Só vós, o Santo, só vós, o Senhor, só vós, o Altíssimo Jesus Cristo, com o Espírito Santo, na glória de Deus Pai. Amém. Oremos. Deus Todo-Poderoso e Eterno, realizai sempre em nós o mistério pascal, para que, tendo sido renovados pelo Santo Batismo, com o auxílio da vossa proteção, demos fruto abundante e alcancemos as alegrias da vida eterna. Por nosso Senhor Jesus Cristo, vosso Filho, que é Deus e convosco vive e reina, na unidade do Espírito Santo, por todos os séculos dos séculos.
1: Amém. Leitura dos Atos dos Apóstolos. Naqueles dias, aumentando o número dos discípulos, os helenistas começaram a murmurar contra os hebreus, porque no serviço diário não se fazia caso das suas viúvas. Então os doze convocaram a assembleia dos discípulos e disseram: não convém que deixemos de pregar a palavra de Deus para servirmos às mesas. Escolhei entre vós, irmãos, sete homens de boa reputação, cheios do Espírito Santo e de sabedoria, para lhes confiarmos esse cargo. Quanto a nós, vamos dedicar-nos totalmente à oração e ao ministério da palavra. A proposta agradou a toda a assembleia e escolheram Estevão, homem cheio de fé e do Espírito Santo, Filipe, Procoro, Nicanor, Timão, Parmenas e Nicolau, prosélito de Antioquia. Apresentaram-nos aos apóstolos e estes oraram e impuseram as mãos sobre eles. A palavra de Deus ia divulgando cada vez mais. O número dos discípulos aumentava consideravelmente em Jerusalém e obedecia à fé tão bem grande número de sacerdotes. Palavra do Senhor.
2: No Salmo responsorial, respondemos com confiança: deixa sobre nós, Senhor, a vossa misericórdia.

0: segunda leitura é retirada da primeira carta de São Pedro e mostra os cristãos como pedras vivas que, unidas a Cristo, constituem o edifício que é a Igreja.
1: Leitura da primeira epístola de São Pedro. Caríssimos, aproximai-vos do Senhor, que é pedra viva, rejeitada pelos homens, mas escolhida e preciosa aos olhos de Deus. E vós mesmos, como pedras vivas, entrai na construção deste templo espiritual, para constituirdes um sacerdócio santo, destinado a oferecer sacrifícios espirituais agradáveis a Deus por Jesus Cristo. Por isso se lê na Escritura: vou pôr em Sião uma pedra angular, escolhida e preciosa, e quem nela puser a sua confiança não será confundido. Honra, portanto, a vós que acreditais. Para os incrédulos, porém, a pedra que os construtores rejeitaram tornou-se pedra angular, pedra de tropeço e pedra de escândalo. Tropeçaram por não acreditarem na palavra, pois foram para isso destinados. Vós, porém, sois geração eleita, sacerdócio real, nação santa, povo adquirido por Deus, para anunciar os louvores daquele que vos chamou das trevas para a sua luz admirável. Palavra do Senhor.
2: Graças a Deus.
0: No Evangelho de hoje, segundo São João, encontramos um importante diálogo entre Jesus e os seus discípulos, no qual o Mestre se apresenta como o caminho, a verdade e a vida. Porque quem quer conhecer o Pai, é por meio de Jesus que entrará na sua intimidade. Escutemos atentamente.

Naquele tempo, disse Jesus aos seus discípulos: Não se perturbe o vosso coração. Se acreditais em Deus, acreditai também em mim. Em casa de meu Pai há muitas moradas. Se assim não fosse, eu vos teria dito que vou preparar-vos um lugar. Quando eu for preparar-vos um lugar, virei novamente para vos levar comigo, para que onde eu estou, estejais vós também. Para onde eu vou, conheceis o caminho. Disse-lhe Tomé: Senhor, não sabemos para onde vais, como podemos conhecer o caminho? Respondeu-lhe Jesus: Eu sou o caminho, a verdade e a vida. Ninguém vai ao Pai senão por mim. Se me conhecesseis, conheceríeis também o meu Pai. Mas desde agora já o conheceis e já o vistes. Disse-lhe Filipe: Senhor, mostra-nos o Pai e isto nos basta. Respondeu-lhe Jesus: Há tanto tempo que estou convosco e não me conheces, Filipe. Quem me vê, vê o Pai. Como podes tu dizer: mostra-nos o Pai? Não acreditas que eu estou no Pai e o Pai está em mim? As palavras que eu vos digo, não as digo por mim próprio, mas é o Pai, permanecendo em mim, que faz as obras. Acreditai-me, eu estou no Pai e o Pai está em mim. Acreditai ao menos pelas minhas obras. Em verdade vos digo, quem acredita em mim fará também as obras que eu faço e fará obras ainda maiores, porque eu vou para o Pai.

0: No quinto hino do tempo pascal, a Renascença está a transmitir diretamente da Igreja Paroquial de Nossa Senhora dos Navegantes, no Parque das Nações. Preside esta celebração o cônego Paulo Franco, prior desta paróquia.
1: É uma graça e um privilégio todos os anos termos esta possibilidade de celebrar a Páscoa do Senhor e, através dela, de alguma maneira, nos redescobrirmos enquanto pessoas configuradas a Jesus, mas sobretudo também enquanto corpo visível de Cristo, hoje, aqui e agora, que é esta Igreja que formamos. E, neste contexto, é uma graça recebermos a palavra que hoje nos é oferecida. Somos transportados de novo para esse momento que antecede a prisão,

como missão para os seus discípulos. E que por isso, olhando para essa palavra, a nós, que também nos queremos configurar como discípulos do Senhor, recebemos essa mesma palavra, não apenas como uma exortação, mas verdadeiramente como de facto, um verdadeiro testamento para a nossa vida. E nesta palavra que foi dirigida, segundo o evangelista São João, pelo menos ele coloca esta palavra nesse contexto da última ceia que Jesus celebrou com os seus discípulos, momentos antes de ter saído para o Horto das Oliveiras, onde viria a ser preso, já depois daquele belo momento e marcante acontecimento que foi o gesto do lava-pés, onde também Jesus lhes ensinou este sentido do serviço. Após isso, dirige-lhes esta palavra. Eles que iam percebendo que Jesus estava a despedir, estava já a preparar a sua ausência física, diz-lhes estas coisas tão importantes e que hoje são para nós um verdadeiro património para a nossa vida cristã e para a nossa condição de membros do seu corpo visível, que é a Igreja. Primeira coisa, uma palavra de paz e de serenidade. Não se perturbe o vosso coração. Se acreditais em Deus, acreditai em mim. Porque eu vim para vos preparar um lugar, para que para onde eu vou, possais vós ir também. Queridos amigos, claramente Jesus deixa aos seus discípulos um horizonte na sua vida. Uma meta para a qual são chamados a caminhar. Irmãos e irmãs, o nosso horizonte, a nossa meta é essa habitação, é esse lugar que Jesus prepara para nós. O verdadeiro discípulo de Jesus tem como objetivo, tem como foco essa vida plena à qual Deus nos chama. Por isso é que o cristão é aquele que vive no mundo, mas com os olhos postos nesse olhar sobrenatural que é a vida plena, a vida eterna, o céu. Como Jesus deixa isto claro aos seus discípulos e como é importante que isto esteja claro na nossa vida. Porque a interpelação fica-nos a cada um de nós. Que horizonte nós transportamos na nossa vida? Qual é verdadeiramente o lugar para onde nós olhamos e que nós queremos atingir, ao qual nós queremos chegar? Para o discípulo e discípula de Jesus, a única resposta é esta: o céu. Mas é preciso, segunda coisa que Jesus deixa neste seu testamento aos seus discípulos, é preciso trilhar um caminho. Não acontece de forma imediata e automática a participação, a chegada a essa mesma meta. Há um caminho que se percorre. E o caminho é feito a partir de uma referência. E a referência é o próprio Jesus Cristo. Segunda coisa tão importante que Jesus nos deixa neste seu testamento. Aquela pergunta quase inútil de Filipe: bem, a gente não sabe bem para onde é que tu vais, como é que a gente pode saber o caminho? Jesus responde-lhes com a afirmação que atravessa a história, que atravessa as realidades culturais, que atravessa as situações pessoais. Eu sou esse caminho, essa verdade e essa vida. Ninguém pode participar desta vida que eu tenho para anunciar a não ser por mim. Queridos amigos, que clareza de Jesus. Nós que às vezes montamos a nossa vida a partir de nós próprios, a partir daquilo que a gente gosta, a partir daquilo que são os nossos objetivos, a partir daquilo que são os nossos ideais,

0: a partir daquilo que são também as nossas casmurrices, também os nossos defeitos, também os nossos caprichos. Nós que tantas vezes colocamos como critério de tudo a nossa própria pessoa, Jesus diz-nos: por aí não vais lá. Eu é que tenho que ser esse critério. Eu sou esse caminho, essa verdade, a partir da qual tu estruturas a tua vida. E essa vida que tu podes ter acesso. E, portanto, não há outra forma, queridos amigos, de viver esta condição de verdadeiros discípulos, comprometidos com esta proposta que Jesus nos faz, sem o colocar no centro. Tudo dele parte e para tudo ele converge. E em tudo na nossa vida deve ser estruturado, pensado, a partir e tendo como raiz a pessoa de Jesus Cristo. O testemunho que ele nos deu no seu caminho de vida, a palavra que ele nos anunciou como verdade absoluta e inquestionável, e a vida que ele nos testemunhou como objetivo a participar. E isso permitirá o quê? Terceira coisa que Jesus nos diz: não apenas esta nossa participação, mas também, através do nosso testemunho, a instauração do seu reino, aqui e agora, neste mundo. Que é essa a nossa missão. Aliás, o autor da segunda epístola que escutámos hoje, São Pedro, dizia o mesmo, colocando Jesus como a pedra angular deste edifício que devia ser construído, nesta linguagem metafórica, exortava-nos: sede vós também elementos desta construção. Cada um, naturalmente, com a sua missão, com a sua tarefa, como escutávamos também no relato dos Atos dos Apóstolos, fazendo-nos olhar para as primeiras comunidades cristãs, onde, com esta instituição dos primeiros diáconos da Igreja destinados ao serviço, eram também assim distribuídos os carismas, os ministérios, os serviços nesta edificação do corpo visível de Cristo, que é a própria Igreja, do qual ninguém se pode aliar, nem ninguém se pode subtrair a essa missão. Queridos irmãos e irmãs, se nascemos da Páscoa do Senhor, nascemos também daquela que é a sua orientação para nós. E como é importante isto estar claro na nossa vida, porque só assim podemos viver na fidelidade e só assim participaremos dessa vida que Deus nos quer oferecer gratuitamente como o seu verdadeiro dom.
1: A Assembleia permanece agora em silêncio por alguns momentos, deixando que a palavra de Deus, ouvida e meditada, possa chegar ao interior dos seus corações. É pela palavra de Deus que somos chamados à conversão e é ela que nos abre as portas de uma vida alegre e plena. Preparemos-nos para, em conjunto, professarmos a nossa fé rezando o credo.
0: Professemos a nossa fé. Creio em um só Deus,
2: Pai Todo-Poderoso, Criador do céu e da terra, de todas as coisas visíveis e invisíveis. Creio em só Senhor Jesus Cristo, Filho unigénito de Deus, nascido do Pai antes de todos os séculos. Deus de Deus, luz da luz, Deus verdadeiro de Deus verdadeiro, gerado e não criado, consubstancial ao Pai. Por Ele todas as coisas foram feitas. E por nós, homens, e para a nossa salvação, desceu dos céus e encarnou pelo Espírito Santo no seio da Virgem Maria e se fez homem. Também por nós foi crucificado, sob Pôncio Pilatos, padeceu e foi sepultado. Ressuscitou ao terceiro dia, conforme as Escrituras, e subiu aos céus, onde está assentado à direita do Pai. De novo há de vir em sua glória, para julgar os vivos e os mortos, e o seu reino não terá fim. Creio no Espírito Santo, Senhor que dá a vida, e procede do Pai e do Filho, e com o Pai e o Filho é adorado e glorificado. Ele falou pelos profetas. Creio na Igreja, una santa, católica e apostólica. Professa-se ao batismo para a remissão dos pecados, e espera a ressurreição dos mortos e a vida do mundo que há de vir. Amém.
3: Irmãos e irmãs, oremos a Deus Pai, que de nós fez o seu povo, e pela mediação do seu Filho Jesus Cristo, peçamos-lhe todas as graças para a Igreja e para o mundo, dizendo com alegria: abençoai, Senhor, o vosso povo.
2: Abençoai, Senhor, o vosso povo.
4: Pelos pastores e pelos fiéis da Santa Igreja, para que sigam a Jesus ressuscitado, caminho para o Pai, verdade e vida, oremos, irmãos.
2: Abençoai, Senhor, o vosso povo.
4: Pelos que prestam algum serviço aos cidadãos, para que o façam com espírito fraterno e estejam atentos às carências dos mais pobres, oremos, irmãos.
2: Abençoai, Senhor, o vosso povo.
4: Pelos cristãos perturbados e abatidos, para que creiam em Deus Pai e no seu reino e nas promessas de vida eterna do Evangelho, oremos, irmãos.
2: Abençoai, Senhor, o vosso povo.
4: Por aqueles que o mundo põe de parte, as viúvas, os idosos e os que já não produzem, para que se olhe para eles como pessoas, oremos, irmãos.
2: Abençoai, Senhor, o vosso povo.
4: Por todos nós e pelos outros paroquianos, para que o Espírito nos torne pedras vivas deste templo que é a Santa Igreja, oremos, irmãos.
2: Abençoai, Senhor, o vosso povo.
3: Senhor nosso Deus e nosso Pai, que em vosso Filho nos mostrastes o caminho para chegarmos até vós e em vós vivermos, dai-nos a graça de sermos pedras vivas do templo santo que é a vossa Igreja. Por Jesus Cristo, nosso Senhor.
1: Amém. Inicia-se agora a liturgia eucarística. O celebrante dirige-se para o altar, onde vão ser preparados os dons do pão e do vinho, que se vão tornar o corpo e o sangue de Jesus. O relato da instituição da Eucaristia não é uma simples recordação, mas a atualização da oferta de Jesus por nosso amor para nos salvar. Aos pés de Jesus, neste momento, coloquemos as nossas alegrias e preocupações, as nossas lágrimas e esperanças. Aproveitemos para entregar a Jesus toda a nossa liberdade, toda a nossa memória, todo o nosso entendimento, tudo o que temos e possuímos. Com humildade, reconheçamos que tudo o que temos, a Ele o devemos, entregando-nos inteiramente à Sua vontade e pedindo-lhe o seu amor e graça, que é tudo quanto precisamos.

0: Oremos. Senhor nosso Deus, que pela admirável permuta de dons neste sacrifício, nos fazeis participar na comunhão convosco, único e sumo bem, concedei-nos que, conhecendo a vossa verdade, demos testemunho dela na prática das boas obras. Por Cristo nosso Senhor.
1: Amém.
0: O Senhor esteja convosco.
1: Ele está no meio de nós.
0: Corações ao alto.
1: O nosso coração está em Deus.
0: Demos graças ao Senhor nosso Deus.
1: É nosso
2: e é nossa salvação.
0: Senhor Pai Santo, Deus eterno e omnipotente, é verdadeiramente nosso dever, é nossa salvação, que sempre vos louvemos, mas com maior solenidade neste tempo em que Cristo, nossa Páscoa, foi imolado. Ele se oferece continuamente por nós e nos defende com a sua intercessão. Foi imolado sobre a cruz, mas não morrerá jamais. Foi morto, mas agora vive para sempre. Por isso, na plenitude da alegria pascal, exultam os homens por toda a terra, e com os anjos e todos os coros celestes, proclamam a vossa glória, cantando numa só voz.

Vós, Senhor, sois verdadeiramente santo, sois a fonte de toda a santidade. Reunidos na vossa presença em comunhão com toda a Igreja, ao celebrarmos o primeiro dia da semana em que nosso Senhor Jesus Cristo ressuscitou dos mortos, humildemente vos suplicamos, santificai estes dons, derramando sobre eles o vosso Espírito, de modo que se convertam para nós no corpo e sangue de nosso Senhor Jesus Cristo. Na hora em que ele se entregava para voluntariamente sofrer a morte, tomou o pão e, dando graças, partiu e deu aos seus discípulos, dizendo: Tomai todos e comei. Isto é o meu corpo, que será entregue por vós.

0: De igual modo, no fim da ceia, tomou o cálice, de novo vos deu graças e deu-o aos seus discípulos, dizendo: Tomai todos e bebei. Este é o cálice do meu sangue, o sangue da nova e eterna aliança, que será derramado por vós e por todos para a remissão dos pecados. Fazei isto em memória de mim. Mistério da fé.
1: Anunciamos, Senhor, a vossa morte. Proclamamos a vossa ressurreição. Vinde, Senhor Jesus.
0: Celebrando agora, Senhor, o memorial da morte e ressurreição de vosso Filho, nós vos oferecemos o pão da vida e o cálice da salvação e vos damos graças porque nos admitistes à vossa presença para vos servir nestes santos mistérios. Humildemente vos suplicamos que, participando no corpo e sangue de Cristo, sejamos reunidos pelo Espírito Santo num só corpo. Lembrai-vos, Senhor, da vossa Igreja dispersa por toda a terra e tornai-a perfeita na caridade, em comunhão com o nosso Papa Leão, o nosso Patriarca Rui, os nossos bispos auxiliares e todos os ministros sagrados. Lembrai-vos também dos nossos irmãos que adormeceram na esperança da ressurreição e de todos aqueles que na vossa misericórdia partiram deste mundo. Admiti-os na luz da vossa presença. Tende misericórdia de nós, Senhor, e dai-nos a graça de participar na vida eterna com a Virgem Santa Maria, Mãe de Deus, São José, seu esposo, os bem-aventurados apóstolos e todos os santos que desde o princípio do mundo viveram na vossa amizade para cantarmos os vossos louvores por Jesus Cristo, vosso Filho. Por Cristo, com Cristo, em Cristo, a vós, Deus Pai Todo-Poderoso, na unidade do Espírito Santo, toda a honra e toda a glória por todos os séculos dos séculos.
1: Amém.
0: Fiéis aos ensinamentos do Salvador, digamos cheios de confiança: Pai nosso, que estais nos céus, santificado seja o vosso nome. Venha a nós o vosso reino. Seja feita a vossa vontade, assim na terra como no céu. Pão nosso de cada dia nos dai hoje. Perdoai-nos as nossas ofensas, assim como nós perdoamos a quem nos tem ofendido. E não nos deixeis cair em tentação, mas livrai-nos do mal. Livrai-nos de todo o mal, Senhor, e dai ao mundo a paz em nossos dias, para que, ajudados pela vossa misericórdia, sejamos sempre livres do pecado e de toda a perturbação, enquanto esperamos a vinda gloriosa de Jesus Cristo, nosso Salvador. Senhor Jesus Cristo, que dissestes aos vossos apóstolos: deixo-vos a paz, dou-vos a minha paz. Não olheis aos nossos pecados, mas à fé da vossa Igreja, e dá-lhe a união e a paz segundo a vossa vontade, vós que viveis e reinais pelos séculos dos séculos.
1: Amém.
0: A paz do Senhor esteja sempre convosco. Com gesto fraterno, saudai-vos uns aos outros na paz e no amor de Cristo.
2: A paz de Cristo esteja sempre consigo.

0: Felizes os convidados para a ceia do Senhor. Eis o Cordeiro de Deus que tira o pecado do mundo. Senhor, eu não sou digno que entreis em minha morada, mas dizei uma palavra e serei salvo.
1: Neste momento em que a Assembleia se aproxima da comunhão, unamo-nos a Jesus, realmente presente no seu corpo e no seu sangue. Ele quer vir até nós. Ele quer vir até ao nosso coração. Peçamos-lhe a graça de espiritualmente o recebermos, com a humildade com que o recebeu a Virgem Maria, sua e nossa mãe.

Depois de comungar, a comunidade dá agora graças a Deus e reflete no mistério em que participou. Neste momento de maior recolhimento, recordemos e rezemos por todos os que andam afastados do amor de Deus. Neste quinto domingo do tempo pascal, no qual o Evangelho nos dá a conhecer um Jesus que se propõe à vida dos seus discípulos como caminho, verdade e vida. Também cada um de nós é posto diante deste grande mistério de um Deus que se faz homem para nos mostrar o caminho para o céu, para nos mostrar a verdade sobre todas as coisas e, por isso, sobre quem verdadeiramente somos, para nos mostrar a vida plena que somos chamados a acolher inteiramente. Como nos ensinou Santo Agostinho, se queremos saber por onde ir, Jesus é o caminho. Se queremos saber para onde ir, Ele é a verdade. Se queremos saber onde permanecer, Ele é a vida. Peçamos pelo Santo Padre, o Papa Leão, pelas suas intenções e pela Igreja no mundo inteiro. Rezemos também por todas as vítimas, diretas ou indiretas da guerra, para que a paz reine no mundo, em especial nos corações dos que têm a responsabilidade de governar e tomar as grandes decisões.

0: Oremos.
1: Protegei, Senhor, o vosso povo que saciastes nestes divinos mistérios e fazei-nos passar da antiga condição do pecado à vida nova da graça. Por Cristo nosso Senhor.
2: Amém.
1: Amanhã é a primeira segunda-feira do mês. Temos tempo de exposição e adoração comunitária do Santíssimo Sacramento após a Missa das Sete, que terminará pelas 8:15 com a bênção do Santíssimo. Para os pais e padrinhos que têm crianças que vão ser batizadas no próximo mês, haverá reunião de preparação na próxima terça-feira, às 9:30 da noite. Para os adolescentes que vão fazer a profissão de fé e também destinada às suas famílias, iremos ter um momento de oração e de preparação. Será na próxima sexta-feira à noite, aqui na Igreja, esta vigília de preparação da profissão de fé. Começa às 9:30 da noite e quer os adolescentes, quer também as suas famílias, são convidados a participar. Igualmente, para os adolescentes da profissão de fé e também, neste caso, para as crianças da primeira comunhão, iremos ter no próximo sábado de manhã a celebração penitencial. Para as crianças da primeira comunhão será também a primeira confissão. Começa às 10:30 da manhã, aqui na Igreja, no próximo sábado. E igualmente, como já foi informado há umas semanas atrás, iremos ter mais um almoço solidário destinado às pessoas em situação de sem-abrigo aqui da zona da nossa freguesia. Será no próximo sábado, a partir de 12:30, no nosso salão paroquial. Dois, oito dias será o dia das primeiras comunhões da nossa paróquia para as crianças da nossa catequese. Acontecerão em duas celebrações. Na celebração do 12:30, do domingo dia 10, e depois numa celebração que faremos às 16:00. Como são muitas crianças, dividem-se em duas celebrações para dar espaço para todas as crianças e às famílias igualmente. Hoje, dia da mãe, os jovens da nossa paróquia, à saída da missa, estão com umas flores para quem quiser dar uma prenda quando chegar a casa à sua mãe, ou levar já daqui uma prenda. Estão a vender umas flores à saída da missa e também o quiosque que eles animam e abrem todos os domingos é também um lugar de convívio para tomarmos um cafezinho a seguir. Para todos, uma boa semana, um santo domingo. A todas as mães, um beijinho muito especial. Assim que nos escuta através da emissão da Renascença, continuação também de um bom dia, onde quer que se encontre, e que esta bênção que vou invocar chegue também junto de si. O Senhor esteja convosco.
3: Ele está no meio de nós.
1: Abençoe-vos Deus Todo-Poderoso, Pai, Filho e Espírito Santo.
4: Amém. Levai a todos a alegria do Senhor ressuscitado. Ide em paz e o Senhor vos acompanhe.
1: Graças a Deus.
5: A Renascença, emissora católica portuguesa, transmitiu diretamente da Igreja Paroquial de Nossa Senhora dos Navegantes, no Parque das Nações, a missa do quinto domingo do tempo pascal. Presidiu esta celebração o cónego Paulo Franco, prior desta paróquia, e os cânticos foram da responsabilidade do coro paroquial. A equipa que hoje esteve consigo, Rui Fernandes e Tomás Virtuoso, despede-se, desejando-lhe um santo domingo e uma boa semana. Continuo com a Renascença.
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7: É meio-dia, 11 horas nos Açores.
8: Rainha do céu, alegrai-vos. Aleluia.
9: Porque aquele que merecestes trazer em vosso seio. Aleluia.
8: Ressuscitou, como disse. Aleluia.
9: Rogai a Deus por nós. Aleluia.
8: Exultai e alegrai-vos, ó Virgem Maria. Aleluia.
9: Porque o Senhor ressuscitou verdadeiramente. Aleluia.
8: Oremos. Ó Deus, que vos dignastes alegrar o mundo com a ressurreição do vosso Filho Jesus Cristo, Senhor nosso, concedei-nos, vos suplicamos, que por sua Mãe, a Virgem Maria, alcancemos as alegrias da vida eterna. Por Cristo, Senhor nosso.
9: Amém.
8: Glória ao Pai, e ao Filho, e ao Espírito Santo.
9: Como era no princípio, agora e sempre. Amém.
8: Glória ao Pai, e ao Filho, e ao Espírito Santo.
9: Como era no princípio, agora e sempre. Amém.
8: Glória ao Pai, e ao Filho, e ao Espírito Santo.
9: Como era no princípio, agora e sempre. Amém.

0: Mota. Para já, os destaques.
1: Morreu o radialista Cândido Mota. Presidente da República condena agressões a militares da GNR na cerimónia que assinala os 115 anos da Guarda. Morreu Cândido Mota, o antigo radialista e apresentador de televisão. Tinha 82 anos, estava internado no Hospital de Santa Maria. Morreu esta madrugada, notícia já confirmada por várias fontes à Renascença, à Agência Lusa e à TSF, que avançou primeiramente a notícia. Em declarações à Renascença, Júlio Isidro lamenta o desaparecimento de um amigo de quase 60 anos de amizade e lembra as suas muitas virtudes.
2: Estamos a perder um dos maiores de sempre, dos maiores locutores e apresentadores, um dos profissionais de comunicação social, particularmente da rádio, de maior cultura. Também foi um ator e também um ator de muito mérito e foi um homem que viveu a vida com grande intensidade. E de dizer até mais, consegui com ele construir uma amizade alicerçada nas nossas enormes diferenças. Mas havia um respeito tão grande um pelo outro e de tal maneira a compreensão que hoje em dia não se pratica do direito à opinião e do direito à postura intelectual que neste momento estou em lágrimas.
1: Júlio Isidro a recordar o desaparecimento de Cândido Mota. Cândido Mota, que era militante comunista, o PCP já emitiu uma nota manifestando pesar pelo seu desaparecimento, lembrando o papel que teve na comunicação e classificando o Cândido Mota como um cidadão empenhado na intervenção social e cultural. O Presidente da República condena agressões a militares da GNR, considerando que são sinais de erosão numa sociedade democrática. Foi o que disse António José Seguro nas últimas horas, na cerimónia que assinala os 65 anos da Guarda. As cerimónias decorrem na Foz do Porto. O trânsito está condicionado na zona. A OPEP, a Organização dos Países Exportadores de Petróleo, anuncia um aumento de quase 200 mil barris de petróleo por dia a partir de junho. A notícia está a ser avançada pela agência Reuters. A OPEP garante que está empenhada em garantir a estabilidade do mercado. O Papa assinala o Dia Mundial da Liberdade de Imprensa esta manhã na Praça de São Pedro. Leão XIV lamentou a morte de jornalistas e repórteres, bem como as violações da liberdade de imprensa.
3: Hoje se celebra a Jornada Mundial da Liberdade.
4: Hoje celebra-se o Dia Mundial da Liberdade de Imprensa, decretado pela UNESCO. Infelizmente, este direito é frequentemente violado, por vezes de forma flagrante, outras vezes de forma dissimulada. Recordamos os inúmeros jornalistas e repórteres vítimas de guerras e de violência.
1: No final do Regina Coeli, Papa Leão XIV também pediu para se rezar o terço neste mês de maio pelas intenções do Papa, em particular pela comunhão na Igreja e pela paz. Eu sou a Cristina Nascimento. Estas e outras notícias sempre atualizadas em rr.pt. Desejo-lhe uma boa tarde e um bom domingo de Dia da Mãe.
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7: Sejam muito bem-vindos, está aberta mais uma sessão de As Novas Crónicas da Idade Mídia, terceira temporada. Eduardo Oliveira e Silva, Luís Marinho, Luís Marques e Rui Pego, num jantar num hotel de Washington, com correspondentes na Casa Branca, Trump sofre nova tentativa de atentado, pelo menos é isso que presumem as autoridades de norte-americanas, se bem que o atirador falava em atingir responsáveis da administração, não exatamente o presidente Trump. O atirador não chegou sequer à sala onde estava o presidente americano. As autoridades policiais dizem, como referi já, que os alvos eram pessoas da administração. Estavam presentes o J.D. Vance, o Marco Rubio, o PID é headset, também é estranho estarem todos no mesmo sítio e na mesma sala, mas estamos perante a realidade ou uma montagem? Às tantas, aquilo parecia assim, estranho, não é?
8: Se nós acreditarmos em teorias da conspiração, vamos achar que é uma montagem. Enfim, vamos acreditar que as coisas se passaram tal qual as vimos, não é? E elas foram noticiadas. Será, portanto, o terceiro tentativa, porque, entretanto, tudo foi atribuído a um atentado a Trump, não é? Também se parte do princípio que se o indivíduo armado quis entrar por ali dentro, teria um alvo, naturalmente, que poderia ser mesmo o presidente. Enfim, não sabemos isso. Sabemos que os serviços secretos atuaram dentro da, com alguma rapidez em relação à tentativa que se passou. Um indivíduo que entrou de repente a correr armado e foi travado a tempo.
7: Mas que não é abatido.
8: Que não é abatido, portanto, foi o que também, enfim...
7: Mas, é estranho.
8: Enfim, segundo ouvi também, é que ele tinha uma...
7: Um colete
8: antibala, mas não sabemos o que é que se passou entretanto, sei que foi neutralizado. Depois, há episódios interessantes dentro de toda a ação que os serviços secretos fazem dentro da sala. Temos pessoas que aproveitaram para levarmos garrafitas para casa.
7: Outras para continuarem a jantar.
9: Já que
8: os jornalistas estão
9: a fazer reportagens.
8: Exatamente.
9: Em direto.
8: Já que pagámos, levamos qualquer coisa para beber, já que não podemos comer. Há um senhor que fica sentado, impávido e sereno, a continuar a comer e depois disse: epá, eu não quis estar a sujar o fato e já tenho falta de mobilidade, não me quis estar a atirar para o chão. Enfim, depois há aqui uns episódios. Eu ontem estive a ver com atenção mais uma vez o Daily Show, e o Jon Stewart faz tem uma capta uma situação interessantíssima, que é para aí 5 ou 6 indivíduos à volta do Candy, do Candy, que faz parte agora deste Candy, que faz parte da administração Trump, 6 pessoas à volta dele e a mulher sozinha atrás, com uma mão assim e tal, e ele faz ali um gozo, como é óbvio, e como é habitual, faz ali um gozo com aquilo, como dizem, pá, então como é que é?
9: Ninguém se preocupou com a senhora.
8: Tanta gente à volta do homem, ninguém se preocupou com a senhora e tal. Enfim, são aspectos que podemos achar caricatos ou não. O que é certo é que, na verdade, mais esta tentativa de atentado foi rapidamente aproveitada do ponto de vista político. E o que acontece é que, o que é que Trump diz? A culpa disto são os democratas e a comunicação social.
7: Os jornalistas.
8: Portanto,
7: claro.
8: Os jornalistas e os democratas que estão a fazer o chamado discurso
7: de ódio.
8: Espalham
7: o ódio.
8: O ódio. Coisa que, aliás, o presidente Trump nunca fez.
7: Nunca fez.
8: Como nós sabemos, quer dizer, discurso de ódio é coisa que não lhe passa pela garganta. Mas a verdade é que, portanto, há aqui um grande aproveitamento já, e nós sabemos que ele certamente irá dizer que bateu o recorde das tentativas de atentado, porque ainda faltam uns anos para terminar o seu mandato, e é possível que aconteçam outros, não?
7: Eduardo.
9: Sim, genericamente o Luís coloca tudo. Ele montou realmente uma espécie de reality show, mas... A hostilidade e a agressividade no discurso americano está cada vez maior eu tenho amigos americanos e há uma frase que eles falam entre eles, não é? Que é somebody must do it, não é? Alguém tem de o fazer, e isso tem um bocadinho a ver com esta perspectiva do Trump estar a saturar toda a gente. Eu não sei se quais foram as circunstâncias, sei que ele tirou o maior partido, passado 10 minutos estava a falar e, portanto...
7: Está a fazer uma conferência de imprensa, imediatamente.
9: Portanto, desse ponto de vista, ele mediatiza tudo muito bem, isso não há dúvida, não é?
7: Luís Marques.
10: A sociedade americana é uma cidade violenta, não é a primeira vez que acontece. O Trump foi a terceira tentativa, a primeira não, ele ainda não era candidato, e não era presidente. Aliás, esta é a primeira em que ele era presidente.
8: Exato.
10: Foi um... mas não é a primeira vez que há tentativas de assassinar presidentes. Lembramos do Reagan, e que não é a primeira vez que há presidentes que são mesmo assassinados, não é? Como é o caso do Lincoln e do Kennedy, nomeadamente. Portanto, não é a primeira vez que isto acontece, e não é a primeira vez que temos exemplos de violência numa sociedade que é violenta por natureza. Atribuir aqui depois as teorias da conspiração de que isto foi tudo montado, já parece um bocado excessivo, como aconteceu, enfim, como acontece na sociedade americana, por exemplo. Uma das coisas que se dizia muito, tanto quando foi da primeira eleição do Trump, é que tinham sido os serviços secretos, pá, tanto, e os russos que tinham montado uma operação, pá, que levou à eleição do Trump, como se os americanos fossem estúpidos, portanto, e fossem atrás das mentiras, portanto, ou das manipulações dos russos. Mas veio-se a verificar que isso não era verdade e que houve estudos que mostraram, portanto, que as eleições revelaram para uma tendência natural dos americanos de votar no Trump. Por outras razões que não interessa agora. Portanto, essas teorias da conspiração a mim não me dizem muito. Dizem-me, portanto, que efetivamente isto aconteceu, que isto é inerente à sociedade americana e às formas, como à forma, tanto como a violência, portanto, decorre, portanto, da liberdade de armas, de ter armas é normal nos Estados Unidos. O que é aqui um bocadinho estranho é que este indivíduo tenha conseguido instalar-se no hotel onde ia estar o presidente e o staff da Casa Branca, e ninguém detectou isso. Portanto, isso é que, pois, aliás, que próprio, a coisa de que ele próprio tanto se elogia, se gaba, não é? Portanto, ou seja, eu instalei-me no hotel e ninguém deu por nada.
8: Como é que isso a arma lá chegou?
10: Ele instalou lá um pequeno arsenal. Ele tinha, não é só uma arma, ele tinha, tanto, tinha muitas, várias armas. Depois, obviamente, que haja aqui um aproveitamento disto pelo Trump, é natural que aconteça, e depois daquilo que decorre, mais grave deste ambiente de perseguição que existe e que não tem a ver diretamente com isto, do presidente americano e do staff americano, por tudo que são opositores, é o que está a acontecer com o James Comey, que foi o procurador que investigou, portanto, precisamente as influências das eleições, aliás, as eleições de 2020 que ele perdeu, e que ele transformou, e foi responsável do FBI, e que ele transformou num grande inimigo. E agora, uma coisa extraordinária é que ele está a ser acusado de tentar matar o próprio Trump.
8: Justamente.
10: É uma coisa extraordinária, não é? Quer dizer, o homem que postou, portanto, algumas coisas, tanto nas redes sociais, nomeadamente, portanto, umas fotografias de conchas que formam 86-47, eles acham que o 86, porque tem a ver com a idade do Trump, e 47, que não sei mais o quê, que indicia que ele tinha como intenção, tanto provocar, ou ele próprio prover a morte do Trump, e ele está a ser, eventualmente acusado de promover a morte, de patrocinar a morte do Trump, ou de ter isso como intenção. O que significa, portanto, que há aqui uma componente doentia, portanto, na Casa Branca, portanto, que já sabemos que existe, mas portanto, que se está a transformar, portanto, em algo que se transforma em perseguição individual contra alguns responsáveis, portanto, da administração americana, e responsáveis de altos cargos, como é este caso, que me parece altamente preocupante.
8: E como a reação imediata à ironia do Jimmy Kimmel.
11: Sim.
8: Jimmy Kimmel.
11: Que é anterior.
8: Dois dias antes ele faz aquela
11: piada dele, sim, que é uma piada.
8: Aquela piada, não
11: também
8: é?
11: Podemos considerar que é uma piada sem graça, mas é uma, enfim, é liberdade de expressão.
8: Sim, que a Melania tinha o brilho de uma viúva expectante.
11: Mas há aqui uma situação que eu acho mais interessante ainda, que é a entrevista que o Trump dá no dia a seguir a este atentado, vamos continuar a chamar assim, à CNN. É que a jornalista, no final, praticamente no final da entrevista, lê a mensagem que o suposto indivíduo que tentava matar alguém escreveu, e que diz: não me revejo neste
8: governo de pedófilos,
11: violadores, etc, etc. E o Trump imediatamente assume como se fosse para ele.
9: Exato. Enfia a carapuça.
11: Exato. Enfia a carapuça. E a jornalista pergunta-lhe: mas acha que era para si? Está a achar que era para si? O homem ficou passado, não é?
8: Sim.
11: Acho que saiu assim.
9: Não, insultou. Aí percebeu que enfiou a carapuça.
11: Exatamente.
8: Será que percebeu?
9: Percebeu. Ele
11: assumiu. Porque ele, aliás, começa logo a dizer: eu sabia que você ia ler isto, os jornalistas são horríveis, vocês são não sei o quê,
8: você,
11: eu não sou pedófilo,
8: vergonha,
11: eu não sou violador, assim, etc, etc. Portanto, assumiu aquilo como se fosse para ele.
9: Quem está bem com isto é o Irão.
8: Pois. Sim, claro.
10: Deixa-me voltar aqui um bocado atrás. Sim. Em relação à questão do Kimmel, porque tem uma implicação, vai ter uma implicação que é grave. Porque neste momento o que acontece é o seguinte: o novo presidente, já nomeado pelo Trump, da FCC, que é uma espécie de ERC dos Estados Unidos, que é o Sr. Brendan Kerr, abriu um processo de investigação à ABC.
12: A
10: ABC, que é do grupo Disney.
12: Que pode perder a licença.
10: Pode perder a licença.
11: Pois.
10: Ou seja, o processo pode implicar tanta perda.
11: Mas tem sido as ameaças do Trump.
10: É? O que decorre de outro tipo de iniciativas que já foram tomadas em relação a outros órgãos de comunicação social, e que da qual resulta um controle muito apertado do círculo de aliados ou amigos do Trump, relativamente a alguns dos principais órgãos de comunicação social, portanto o Washington Post com o Bezos, portanto o Facebook, portanto com o Zuckerberg, etc, etc. Portanto, ou seja, mas neste caso concreto, que decorre de outras iniciativas tanto similares, se isto acontecer, portanto é um atentado grave contra a liberdade de imprensa e contra a liberdade de expressão, que no caso americano é, portanto, um valor sagrado, como sabemos, portanto, resulta da primeira emenda, e que vale a pena seguir, portanto, o que é que vai decorrer daqui, porque este senhor, Brendan Kerr, é, de facto, um pau-mandado do Trump e fará aquilo que o Trump lhe mandar. E, já, aliás, como se está a ver, e que já começou a fazer.
12: Só uma palavra sobre o rei Carlos III, que foi poupado, aparentemente, àquele carnaval que o Trump monta na sala oval.
10: Também era melhor, não?
12: Também era melhor, não é? Não, mas eu temi que isso pudesse acontecer, não é? Para lá de alguns embaraços que...
10: Nem o rei permitia isso, não é?
12: Para lá de alguns embaraços...
10: Um rei é um rei, não é? Provavelmente um presidente, ou um primeiro-ministro.
9: Não dá para o abandalhar, não é?
10: Não dá para abandalhar.
9: O discurso, em todo o caso, o discurso que ele fez é um discurso... que está ali no limite das afirmações. Mas, como se sabe, o rei não faz discursos, entregam-lhe um discurso para fazer, e foi um discurso feito pelo governo inglês, que foi bastante prudente e que não rompeu pontos, mas não deixou de dar os recados essenciais aos americanos.
11: Dá-lhe, aliás, um recado muito importante, que é até os reis não estão acima da lei.
9: Exatamente.
11: Como ele diz. O que eu acho que é um recado diretíssimo.
12: E falando do Canadá
10: é
12: também,
10: um,
12: né?
10: Mas portanto, é um bom discurso.
11: É um excelente discurso.
10: Sim.
9: E
10: bem lido, não é?
9: Ele coisa... tem aquela postura.
11: Mas é muito interessante, porque.
10: E
11: do Trump,
10: treino, não é?
11: Do Trump percebe-se melhor, porque o Trump é um indivíduo que está fascinado, que é rico, não é rico, não é novo, mas
9: não é
11: novo rico. Mas não é nobre, gostava de ser, não é? Achava que eventualmente até podia comprar isso, mas é difícil. E então ele de facto fica um bocado fascinado, porque, e há uma citação dele muito interessante, que é o acento do rei. Como se o homem é que é inglês, não é? E então ele diz
12: que a Câmara dos Representantes ia ficar fascinada com o sotaque.
11: As pessoas ficam fascinadas com o sotaque do rei. Quer dizer, como se fosse um sotaque diferente, quando de facto a língua original é inglesa. Mas
9: se calhar a sociedade cascalense ficou perturbada, a nossa sociedade cascalense, porque a Camila deu dois beijos.
12: Deu dois beijos.
9: Dois.
12: Não vi, não.
11: Está
12: vi.
11: Mal, devia estar a
9: ver. Não, são
12: que se ver. Isso é gravíssimo, acho que foi gravíssimo.
11: Horrível.
12: Foi horrível, de facto. Bom, serviço público em França, e não vai ser só em França, digo eu, que gosto de dizer coisas. A um ano das eleições presidenciais em França, o audiovisual público é uma nova frente de batalha política, aparentemente. A Assembleia Nacional votou favoravelmente a publicação de um relatório de uma CPI que tem como relator um senhor próximo da extrema-direita e que levanta para discussão duas questões que podem ser muito complicadas, que é o financiamento e, digamos que, a independência editorial da rádio, das rádios e das televisões públicas. A coisa parece mesmo radical, não é? Este
10: Sim.
12: documento.
10: Sim, já falamos aqui que em alguns países europeus, inclusive em França, como vamos falar a seguir, o serviço público está em discussão, ou tem, em alguns casos tem em debate público. Neste caso concreto, foi um debate dentro do Parlamento francês. A comissão de inquérito era presidida por um senhor chamado Charles Al-Loncle, portanto, aqui o nosso belga, franco-belga, portanto, poderá dizer.
12: Não, se é o nome francês, certo. ele não subscreve.
10: Que é de um partido de direita, de extrema-direita, portanto, que não é a Frente Nacional, mas é uma coisa chamada UDR, União das, do Direito para a República, penso que será assim, que é aliado da extrema-direita. Este senhor, portanto, que ainda é um jovem, relativamente jovem, está a aproveitar esta comissão para se promover politicamente, e a verdade é que produz um relatório, portanto, que provocou, portanto, uma grande situação um bocado constrangedora, que é que, na realidade, ninguém sabe muito bem o que é que há de fazer o relatório. Portanto, a primeira tentativa de alguns setores foi que o relatório não fosse conhecido, tanto enquanto a gravidade, ou a suposta gravidade, do diagnóstico que é feito. O que o relatório propõe para medidas de correção daquilo que são os males, as doenças do serviço público francês de televisão e rádio é de facto uma terapia tanto de choque, nomeadamente que resulta num corte de 1.000 milhões de euros de financiamento público, na fusão da France 4 e France TV. Penso que é Slash, que é um canal mais pequeno do grupo público, mas dedicado aos públicos mais jovens. A fusão da France 2 e a France 5 num único canal, portanto jornalista. E na fusão da France Info com a France 24. Uhum. O que significa, portanto, aqui é uma grande redução da estrutura. E o mesmo, portanto, se passará, penso que, tanto na rádio. Pelo menos é, portanto,

0: de uma grande discussão que vai haver na Europa. Portanto, esquece, no meu ponto de vista, e tendo em conta aquilo que também se está a passar noutros países, isto é o princípio de uma grande discussão que vai acontecer em relação àquilo que vai ser o serviço público do futuro, e não me espantaria que esta discussão venha a acontecer noutros países, nomeadamente em Inglaterra, onde a discussão sobre o futuro da BBC também está em curso.
1: Estamos perante uma batalha cultural, do ponto de vista ideológico?
2: Sim, em certa medida, o que o Luís retratou muito bem a situação atual. Mas isto já vem dos anos 80. O RTF, que abrangia tudo, em França, tem vindo a decrescer, a dividir-se, e com múltiplos planos, um bocadinho, porque é difícil saber, e depois a França também é um país regionalizado, depois há grandes problemas por causa disso. Por exemplo, a Espanha tem uma noção, também tem problemas com a TVE, mas está mais defendida porque as autonomias controlam melhor as situações. Portanto, a França tem vindo a partir aos bocados o seu serviço público. Eu acho que acabará por ficar com um serviço internacional mundial e uma cadeia nacional pública. E depois alguns elementos regionais, penso que vai ser isso. Mas a maioria está em desagregação, o serviço público, tal como temos conhecido. Isso
0: uma
2: é
0: nota em relação àquilo que disse o Eduardo Calcedo. O sistema de financiamento do serviço público em França é diferente em Portugal, porque Sim. Em Portugal o Estado transfere diretamente, portanto, as verbas de financiamento para a RTP e para a Lusa, não é? Que são os dois únicos órgãos que recebem dinheiros dos impostos, não é diretamente do Estado, mas é dos impostos. No caso da Lusa é diretamente do Estado. Em França não é assim.
1: Portanto, há contribuição audiovisual.
0: Há um órgão, portanto, depois distribui isto por vários, não é só para um, há vários, nomeadamente a nível regionais, que recebem também dinheiro. Portanto, essa situação é diferente.
2: Muito complicado.
3: A minha dúvida aqui é quando é que essa discussão chega a Portugal, não é?
1: Mas vai chegar.
0: Vai chegar,
3: vai chegar, como é evidente. Ainda por cima, tivemos agora a notícia, que é recente, da. Pela primeira vez, há 15 anos esta parte, a RTP vai anunciar prejuízos.
1: Não é? Portanto, é um resultado operacional negativo.
3: Um resultado operacional,
0: milhões,
3: cerca de 4 milhões.
0: Já se falava nisso.
2: De imediato e 9 à distância de um ano e tal.
3: Não é? Portanto, isso pode, mais complicado, não? Pode começar a gerar aí uma onda de... Nós temos aí partidos que estão sempre apostos para avançar para a defesa da privatização, etc. Por causa da IEL e... Neste momento penso que só a IEL é que defende expressamente a privatização da RTP. Acho que eu saiba, não há mais nenhum partido.
1: Acho que nem o Chega defende.
3: Não, o Chega não
1: defende. O Chega quer fazer uma limpeza, não é?
3: Sim,
1: não,
3: quer fazer uma limpeza.
0: O Chega quer é controlar, não é?
3: Pois,
0: quer lá pelo menos pôr algum pezinho lá dentro.
3: Gostava de ter lá qualquer coisa, mas eu penso que não defende a privatização. Portanto, neste momento só a IEL é que defende. Mas este resultado negativo, naturalmente, vai acelerar um bocadinho esta discussão. Como ouvimos aqui bem,
0: é
3: uma discussão que obviamente a Europa vai...
2: E tem que estudar porque é que há um resultado negativo numa empresa que tem 230 milhões de receitas, ou 210 Exato. Milhões de receitas.
3: Sim, e que são receitas...
2: Se os encargos, quer dizer, se aquilo que os contribuintes pagam através da CAV, se efetivamente...
1: CAV é a contribuição audiovisual.
2: Sim, se isso corresponde ao serviço. E se o serviço não tem... Eu detesto aquela palavra gorduras, não é? Mas tem que se estudar.
3: O que nós sabemos todos é que também. Mais de 50% desse bolo vai para pessoal, não é? Vai para
2: sim, mas eu entrei.
1: Eu
2: entrei para uma direção da RDP na altura, em 1984, e na primeira reunião falaram em gorduras. Portanto, até.
1: É porque tu tinhas entrado.
0: Entraste tu.
3: Na altura eras mais gordo.
2: Não, era mais magro.
3: Mais magro.
2: Não,
3: mas não era para ti.
2: Mas essa conversa é recorrente.
3: É, claro.
2: Mas há temas claro. Que ninguém fala, não é? Eu vou dar aqui um caso daqueles a dizer tudo de mais maluco. Por exemplo, a RTP Madeira justifica-se.
1: Mas essa é uma discussão.
3: Isso
1: é uma discussão.
3: É uma discussão.
1: E é uma discussão que faz todo sentido. RTP Madeira, RTP Açores.
0: Pode-se justificar. 250 mil
2: pessoas.
0: Não, pode-se
2: justificar. O problema não é autónomo.
0: O problema é analisávamos. Pronto,
2: pois, o problema
1: justamente
2: ninguém quer. Repara,
3: isto foi uma conversa que esteve aqui já há uns anos.
1: Certamente.
3: Houve já governos que quiseram regionalizar do ponto de vista, isto é,
2: mas é que entregar a RTP Madeira não chega para
1: 5% até porque do ponto de vista técnico e tecnológico não se colocam as questões que se colocaram quando se fundou
0: a regionalização
1: RTP Madeira, RTP
0: Açores. Não é muita discussão com

0: ministro Pedro Duarte, no governo anterior, do que o plano que foi apresentado, uma das... Foi, pedir a minha opinião, umas sugestões foi transfiram a RTP Madeira, a RTP de Açores, para as regiões.
1: Para o governo autónomo,
0: e juntem ao governo regional, empresas, instituições locais que possam, portanto, fazer dessas estações, portanto, órgãos importantes para a realidade local. Coisa que neste momento tenho dúvidas que sejam, porque são geridas a partir de Lisboa. Portanto, ou seja, não têm aquela capacidade de estar de ligação tanto aos agentes
2: Paulo,
0: regionais.
2: O governo Passos Coelho tentou isso, através do Miguel Relvas, do ministro Miguel Relvas, tentou isso com reuniões, etc. E obviamente os governos regionais não queriam.
0: Não, mas também não querem pagar. O governo nacional devia fazer, portanto, admito que o governo nacional possa, portanto, atribuir uma verba. Mas parece para manter transitoriamente dentro destas estações. Agora, que faz sentido que a RTP Açores e a RTP Madeira sejam estações geridas pelos governos regionais e por entidades locais, não tem necessariamente que ser só os governos, para mim faz todo o sentido, e aliás é isso portanto, que é feito noutros locais. E não faz sentido nenhum, portanto, que seja a RTP tanto a gerir.
1: Mais do que isso, até do ponto de vista dos próprios consumidores, deixa-me dar um exemplo que é o exercício do absurdo. Se tu viveres nos Açores ou na Madeira, e agora posso estar a dizer coisas que não são exatamente corretas ou completamente corretas, mas se tu viveres nos Açores e na Madeira, não consegues ouvir a Antena 1 o dia todo, às 24 horas, porque tens segmentos de emissão que são regionais. Estás a ver? Isto é, eu tenho direito, como português dos Açores ou na Madeira, ouvir a estação de Rádio Nacional 24 horas sobre 24. E depois tenho ao lado uma regional que me dá aquilo que eu quero do ponto de vista regional. Portanto, isto é um exercício do absurdo que nunca foi resolvido. E nem como disse o Luís há pouco,
0: como está a acontecer em França, enfim, não estou aqui a envolver-me na discussão sobre qual é a melhor solução para a França, que não conheço. Mas a verdade é esta, este modelo de organização e a estrutura da RTP tem 20 e tal anos, não é? Portanto, tudo mudou entretanto, não é? Portanto, as coisas, portanto, a reestruturação foi feita em 2002, portanto, quando lá estive, e vocês também lá estiveram. Essa realidade mudou, não? A RTP tem que se atualizar. E tem que haver uma discussão sobre que tipo de atualização é que tem que ser feita. Faz sentido manter estes canais todos, que já não faz. Faz sentido manter estas estruturas, já não faz. Se calhar já não faz. Esta discussão tem que ser feita. E não vejo que esteja a ser feita.
1: Mas vai ter que ser feita, sobretudo.
3: Está a ser feita em todo o lado, tem que ser feita cá.
1: Justamente, até por isso. Bom, a TVI. Andou à volta.
0: Vou dizer isto porque, portanto, fui convidado para essa discussão. A Comissão da Carteira Profissional dos Jornalistas está a iniciar um processo de discussão sobre, portanto, estas matérias também. E eu quero dar aqui um elogio à Luísa Amarelos por ter iniciado esse processo.
3: E o Sindicato de Jornalistas também está a rever o posicionamento da classe, admitindo que outras profissões ligadas à comunicação possam ter acesso ao Sindicato de Jornalistas também.
1: Bom, a TV...
3: Por exemplo, a sonoplastia também faz parte da comunicação jornalística. Não é?
2: Considerar que sonoplastas, etc., são jornalistas,
3: sim,
2: também?
3: Durante anos os operadores de câmara não eram os repórteres de imagem, não eram...
1: Nem os jornalistas esportivos eram.
2: Sim, os repórteres de imagem são objetivamente jornalistas.
3: Então, não, eu quando comecei era noticiarista.
2: Eu sei que não, mas sonoplastas já me parece um bocado bem. Mas enfim, sim, é uma discussão interessante para fazer.
3: Os editores de imagem, por exemplo.
2: Os editores de imagem, por exemplo, é discutível.
0: Mas aí também tem que ser, portanto. Essa é uma discussão que...
1: É uma discussão longa, mas precisa.
4: Não vamos ter agora.
1: Não vamos ter agora. Bom, não vamos ter agora.
2: Vamos ter
1: agora. Não, seguramente. Não, deixamos para depois.
0: É bom acompanhar este processo todo. Sim.
3: Estamos atentos.
0: Meramente a nível da carteira profissional. Essa é uma discussão interessante.
2: É bom ter em conta a nossa opinião.
3: Exatamente. Agora, fica a saber que estamos cá.
1: Bom, teve... Eu vi ontem, estamos a gravar quarta-feira, vi ontem, mas parece que começou segunda, esta novela da Operação Influencer.
2: Sim.
1: As escutas que mostraram desmentem o António Costa. Ele disse que nunca tinha falado com Lacerda Salles e afinal parece que falou. Mas a grande novidade, pareceu-me, ontem, eram as notas que foram encontradas no gabinete do Dr. Escária, só terem impressões digitais dos polícias. O que também me pareceu verdadeiramente extraordinário.
3: Alguém usava luvas lá dentro?
2: Claro. Ou pinças.
0: São profissionais.
1: Agora, o que é que o facto das notas não terem impressões digitais para lá dos polícias que as manipularam, o que é que isso tem a ver com António Costa?
2: Mas também, digo uma coisa, se os polícias manipularam e têm lá impressões digitais, fizeram muito mal.
1: Claro. Fizeram.
2: Que eu saiba, quando se recolhem provas é com as luvas. A não ser que já não haja dinheiro sequer para luvas, não é? Luvas, eu estou a falar de luvas de plástico. As outras luvas normalmente costuma haver. Mas para, digamos, para as luvazinhas de plástico é que devia haver dinheiro, não é?
3: Novidades que a TVI trouxe não são objetivamente novidade, tirando por acaso esta coisa das impressões digitais. O Luís Marques, há umas semanas, colocou aqui muito bem a questão, porque eu até na altura falei do comunicado da PGR e o Luís interveio dizendo: bom, mais importante do que isso, e eu reconheço que ele tinha razão, são os 75 mil euros, não é?
1: Porque aí é que está. 75.800.
3: Pronto, esse é que é o problema desta atrapalhada toda. E relativamente à Operação Influencer, eu, por aquilo que percebi das escutas e da conversa que houve entre o Lacerda Machado e o António Costa, não me parece que seja dali que se foi só aquilo, não me parece. Então, é importante os americanos e tal. Pá, é uma conversa que é perfeitamente razoável e não me indicia assim nada de coisa. Agora, os 75 mil euros num gabinete.
2: Não, mas Eduardo, pode não indiciar nada. Indicia uma coisa que. Eu nunca falei com esse senhor.
3: Está bem, mas se calhar
0: não falou. Não, o problema é mentira. Não, é que os dois disseram a mesma
2: coisa.
0: Os dois negaram. O que significou ali concertação entre eles para negarem que tinham falado.
2: Exato.
0: Um bocado estranho, porque é que eles negam.
2: Se a conversa nem sequer tem importância.
0: Importância. Não, sendo uma conversa anódina,
2: não é?
0: Aparentemente, não é? Porque é que realmente, porque é que eles negam?
2: Pois.
0: É um bocado estranho, não é? E a verdade é que entram em contradição. E isto para alguém que neste momento é o Presidente do Conselho Europeu não é uma coisa confortável também, não é?
3: Não,
0: porque
3: é.
0: Estas notícias estavam-se lá fora.
3: Aflito,
0: dizer,
3: é?
0: Presidente do Conselho Europeu mentiu no inquérito em Portugal, não é uma coisa boa para ele. E também não é boa para o país, diga-se passagem.
3: Não, isso não é. Não é boa
0: e, a verdade é que ele mentiu. Não, pronto, isso não há dúvida nenhuma.
3: Eu não sei se é muito relevante, se é só aquilo...
0: Eduardo, o que é extraordinário é como é que eles não assumem, não é? Como é que eles não assumem? O projeto era importante para o país.
3: Exatamente.
0: É um grande investimento para o país. Porque é que eles não assumem, portanto,
2: sim,
0: que eles tiveram...
2: Claro, falámos sobre isso, era um projeto,
0: seja,
2: importante.
0: O facto de esconderem...
3: É da Ford, de Volkswagen aqui...
0: O facto de esconderem é que indicia que pode haver mais qualquer coisa, não é?
3: Eu dou essa de barato, sim.
0: Também não é de barato, isso até é caro.
3: Barato é
1: caríssimo, é caríssimo.
2: Pode sair caro.
0: Já não vai sair caro, como é evidente. Mas a verdade é que.
2: Já saiu caro ao António Costa. Caro, nem sei se foi caro.
0: Não sei, não foi, claro que não foi caro.
1: Não foi nada caro. Foi
2: barato.
0: Está bem melhor do que estava.
2: Pois
3: pergunta ao Montenegro.
1: Bom, se não trocava já. Bom.
3: Vai haver vaga da ONU, não é? Com a saída do
0: Guterres. 25 de Abril. Vai falar um português, não. Está direitinho.
2: Eu acho que com esta amostra, ainda aqui a 100 anos, lá vamos ter um.
1: O 25 de Abril no Parlamento, meus amigos, criou uma polémica verdadeiramente extraordinária à volta do discurso do Aguiar Branco, Presidente da Assembleia da República. De resto, o primeiro discurso do 25 de Abril, do seguro, foi completamente abafado por esta polémica. Que levou inclusivamente um deputado do Partido Socialista a virar as costas enquanto o Presidente da Assembleia falava em manifestação de protesto contra aquilo que ele estava a dizer, e o que ele estava a dizer era assim uma blasfémia tão, tão extraordinária que caricaturar as obrigações declarativas de quem ocupa cargos públicos de alguma maneira é estar ao lado da opacidade?
2: Quer dizer, eu distinguia aqui duas coisas. Primeiro, Eu gostei, na generalidade, do discurso do Presidente da Assembleia da República. Acho que nesta fase, nesta parte, acho que houve ali algum baralhanço de ideias que podem gerar más interpretações.
1: É o perigo da ironia nos discursos,
2: pois,
1: não é?
2: Exatamente, claro. Que podem gerar más interpretações. E isto parece-me, de qualquer das formas, achei, na generalidade, um excelente discurso. Agora, o indivíduo, o deputado do PS, que faz aquele número de circo...
1: Pedro Delgado Alves.
2: Não se percebe, ou por outra, alguém tinha que aparecer ali para ser notícia. E eu acho que ele só quis ser notícia, não é? Porque aquilo é uma coisa que ainda por cima, repara, se fosse da bancada do Chega... Toda a gente acharia que eram malcriados, ordinários, isto, aquilo. Aquilo passou um bocadinho ao lado, não é? Quer dizer, ninguém achou que o homem que era ordinário por ter virado as costas ao Presidente da Assembleia da República.
1: Mas ele teve necessidade de se justificar à SIC Notícias, dizendo que não tinha sido malcriado, nem mal educado.
2: Pois não, claro, que não. Que não. Uma pessoa estar a virar as costas.
1: Não se pôs aos gritos.
2: Quando o Presidente... uma pessoa só é malcriada quando se põe aos gritos. Portanto, imaginem que o homem baixava a calça, como os estudantes faziam aqui há não sei quantos anos, também não eram malcriados, não gritaram, não é? Portanto,
4: a geração rasca.
2: A chamada geração rasca. Portanto, é assim, eu acho que há pessoas que não resistem a ser notícia, não é? E o indivíduo não resistiu, quer dizer, ponto final, parágrafo, porque não, quer dizer, acabou. Depois temos a nossa comunicação social, que obviamente fez daquilo o caso de tudo, não é? Portanto, não foi o discurso do Presidente, não foi o discurso do Presidente da Assembleia da República, não foi o dia em si, não. Foi o homem virou as costas naquela altura. Durante 20 segundos ou 30, repare, ele não fez aquilo durante o discurso todo.
1: Foi só no final do discurso.
2: Achou que aquela parte nos estava a incomodar e então virou as costas. Foi só isso.
3: Quando um filho está a falar com um pai ou uma mãe latina e lhe vira as costas...
2: Leva um estalo.
1: Não pode. Isso agora não pode.
4: Ah, agora?
1: Isso era antigamente.
4: E agora?
0: Levas uma queixa para a
4: comissão
0: de menores.
4: Luís, estás feito ao fim.
2: Estou à vontade.
1: Quando um filho vira as costas a um pai manda-lhe com uma flor.
4: Um discurso pedagógico.
2: Puxa-lhe assim pela orelhinha e vira para ele. Uma mão
4: cheia de pedagogia. Exatamente.
1: Luís Marques, o seguro é o primeiro discurso que faz e pronto, é abafado. Provavelmente foi um discurso até interessante.
0: Bom, ao contrário do Luís, eu que tenho apreço pelos discursos do Aguiar Branco e por ele próprio, diga-se passagem, que conheço e tenho apreço pessoal por ele, acho que ele não teve bem neste discurso. Acho que o discurso não era muito apropriado à circunstância. Exato. 25 de Abril. Tem aqui algum unanimismo sobre alguns dos valores que são mais importantes do que os assuntos que ele tratou no discurso. E o discurso é altamente questionável. Tem algumas coisas, portanto, que enfim, podemos discutir, que vale a pena discutir, mas que, no fundo, indiciam uma vontade de limitar o acesso à informação e ao escrutínio dos políticos, portanto, que tem que ser questionada também. Os argumentos que ele utiliza devem ser questionados e até postos em causa. Não? Eu acho que o que vai para a política depois parte do excesso de escrutínio à atividade dos políticos e à vida dos políticos para dizer, portanto, que isso é uma das razões porque, portanto, não há bons políticos ou que os bons do país, portanto, não vão para a política. Eu tenho dúvidas que seja assim. Admito que possa ser, mas é preciso demonstrá-lo, não é? Não está demonstrado. E considero, portanto, que não é por esse motivo, portanto, que não há pessoas que vão para a política. Não é só por isso, mas não é talvez a razão principal. Há outros motivos. Portanto, mas eu sou o defensor que quem vai para a política tem que ser escrutinado. Portanto, é um ónus que se paga, é uma fatura que tem que se pagar, e quem quer prestar esse serviço à nação tem que estar disponível para pagar essa fatura. Agora, independentemente, portanto, de concordar mais ou menos com aquilo que disse o Aguiar Branco, absolutamente inadmissível o comportamento do Pedro Delgado Alves, porque até tenho alguma consideração, uma pessoa pensa bem, intelectualmente é estimulante até, mas teve neste caso muito mal e não devia ter feito o que fez. Portanto, acho que não prestigiou a Assembleia da República, não prestigiou os valores, portanto, da discussão livre, portanto, que deve ser assumida por todos os partidos, nomeadamente neste fórum, e ele não esteve bem. E a maneira como se retratou também não foi muito feliz, diga-se passagem, porque podia ter reconhecido que errou, que pedia desculpa ao Presidente da República, é muito simples. Mas em Portugal há uma dificuldade, os políticos têm uma enorme dificuldade de pedir desculpa, não é? Que é uma coisa que
1: e dizer que estiveram mal, que erraram, que
2: não são só os políticos.
0: Sim, toda a gente, mas os políticos em particular. Lembro-me quando foi dos incêndios no tempo do Guterres, que morreram portanto, 100 e tal pessoas, e que o Guterres nunca, portanto, aliás, o Costa nunca pediu desculpa, nunca pediu não sei quanto, e houve um dia, portanto, perante a pressão, portanto, às 3 da manhã, às 4 da manhã, portanto, um direto, em que os jornalistas portanto, gostavam, portanto, então, mas ele disse, vocês querem que eu peço desculpa. Ou seja,
2: vocês querem que eu peço desculpa.
0: Ou seja, sim. Parece que há uma dificuldade em reconhecer, portanto, que se errou. E eu, para mim, isto, não consigo compreender porque é que isto acontece, mas infelizmente é assim. E mais uma vez, o Pedro Delgado hoje também teve essa dificuldade de reconhecer que errou, e ele errou de facto.
1: Eduardo, temos para os inimigos.
4: Muito rapidamente. A ironia leva a confusões. O que o Presidente da Assembleia misturou tudo. Quando se trata, há questões que têm a ver com conflitos de interesses, há questões que têm a ver com o lobby, sim, e há questões que têm a ver com enriquecimento ilícito na prática, não é? E, portanto, o favorecimento, enfim, o compadrio, são questões que todas têm que ser estudadas, todas envolvem a classe política, e também há realmente pessoas que não querem ir para a política por excesso de escrutínio da vida deles, mas esse é um problema da vida deles, não é? Se não querem ir, não vão, não é? Não há nada a fazer quanto a isso, não é?
1: Muito bem, já a seguir os grandes enigmas e outras histórias.

0: Os grandes enigmas.
1: Eu posso começar. Passaram agora 3 meses das tempestades de fevereiro. E há muita coisa ainda por fazer, há muita coisa que ainda não está resolvida, muitas pessoas que ainda portanto, têm as suas casas portanto, com problemas, que não conseguem apoios, que a quem o dinheiro ainda não chegou, etc, etc. Já as televisões têm, os jornais têm falado nisso. Mas há algo, portanto, que para mim é um grande enigma, que é o seguinte. Foi dito logo no princípio que as seguradoras iriam ser muito rápidas a resolver tanto os problemas, não é? Tanto, estar muito próximo das pessoas e tanto, acionar imediatamente mecanismos de compensação. A verdade é que isso não está a acontecer. Tenho N casos portanto, na minha zona, pessoas portanto, que tiveram prejuízos acima dos 10 mil euros, portanto, que têm apoios diretos, portanto, que também não estão a chegar, diga-se passagem, às pessoas. Que tiveram que assinar os seus seguros, já foram os peritos, já foram ver ao local portanto, os prejuízos, e a verdade é que 3 meses depois nem novas, nem andadas, nem dizem, portanto, nem pagam, nem dizem portanto, que vão pagar. Dizem-me que neste momento as seguradoras estão em pânico com o volume portanto, das indemnizações que têm que ser pagas, portanto, que excede eventualmente aquilo que era a estimativa inicial e que, portanto, isso pode pôr em causa portanto, das contas portanto, das seguradoras. Mas esse não é um ponto, esse não é um problema que as pessoas tenham culpa. Portanto, as pessoas não têm culpa
0: não
1: disso.
0: Não é um problema de segurados.
1: O meu enigma é quem é que põe ordem nas seguradoras em Portugal? Porque há pessoas que já gastaram, eu tenho, nomeadamente, um familiar meu que já gastou quase 30 mil euros nisto, portanto, e ainda não recebeu um testão, porque a seguradora, portanto, fechou-se em copas e nem sequer dá resposta às solicitações.
0: Muito bem. Pedro Santana Lopes levou um susto dos antigos, no início da semana, com o estrondo e ondas de choque produzidas por um caça F-16, em missão operacional ao largo da Figueira da Foz. A Força Aérea veio explicar em comunicado que em Buarques foi preciso ultrapassar a barreira do som. A minha pergunta é porquê? Porquê que a Força Aérea não explica? Porquê que em Buarques aquele F-16 teve que ultrapassar a barreira do som? Estava a fugir de alguém? E em perseguição de alguém? Ou Buarques é um sítio geoestratégico de tal maneira que implica que os F-16 andem para lá da barreira do som?
2: Isso faz-me lembrar uma frase antiga de Mário Soares que deu origem, aliás, a um programa que o Eduardo fez aqui na Renascença, que era é preciso atravessar a barreira da comunicação social.
3: Eu posso fazer. O meu enigma é grave ao mesmo tempo. A autoridade tributária tem por hábito fazer o seguinte: quando as pessoas deixam de ter o grau de invalidez inferior a 60% por problemas oncológicos, nomeadamente, passar a taxá-los, retirando-lhes os benefícios fiscais que lhes são atribuídos. Isto é gravíssimo. Porquê? Porque os tribunais consideraram que essa decisão é injusta e não pode ser tomada nestes termos. Então o que é que a autoridade tributária fez? Uma espécie de pequena malfeitoria é: sim senhora, nós reconhecemos que erramos, mas os senhores têm que fazer as retificações respectivas. Ou seja, é automático para tirar, mas depois pões-te na fila, claro, e vais fazer a retificação tributária e se calhar tens que pagar uma multa por retificação por tributária. Atraso. Portanto, isto é indecente, é grave, imoral e indecoroso.
2: Muito bem.
3: E não é um enigma.
2: O que é que eu gostava? Não, o que não. é que eu gostava? Isto é mesmo, o meu é mesmo um enigma. Eu gostava de saber quem são os novos acionistas do Benfica.
3: Olá.
2: Que são os titulares de um fundo norte-americano que comprou 16, qualquer coisa da SAD do Benfica agora atualmente. Dizem mesmo que alguns desses senhores norte-americanos estão ligados à Casa Branca. Portanto, quem será que vai ser o homem dos 16% do Benfica? Será alguém mesmo importante na Casa Branca?
0: Vamos saber. O Trump vai ser o novo presidente do Benfica.
3: Bom, deixamos de ter o rei dos francos como acionista. O que pode ser uma melhoria. Porque falar em francos, quando às vezes olho para o Trubin.
0: Bom, termina aqui mais uma sessão das Novas Crónicas da Idade Mídia. Um programa de Eduardo Oliveira e Silva, Luís Marinho, Luís Marques e Rui Pego, produção de Marina Duarte, desenho sonoro de António Fialho, cuidado técnico de Beatriz Garcia, imagem de Ricardo Fortunato, novas crónicas da Idade Média, domingo ao meio-dia, sempre que quiser, ao alcance um clique. Até para a semana.
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1: Boa tarde, bom fim de semana. É uma hora no continente e na Madeira, meio-dia nos Açores. Edição da Uma na Renascença, para já, os destaques a esta hora.
2: Presidente da República lamenta a morte de Cândido Mota. O radialista morreu hoje aos 82 anos. OPEP anuncia mais 200 mil barris de petróleo por dia. O Presidente da República lamenta a morte de Cândido Mota, hoje aos 82 anos. Numa mensagem no site oficial, António José Seguro diz que o radialista, ao longo da vida, foi redescobrindo a sua profissão de locutor, apresentador e ator, reinventando caminhos para si próprio com entusiasmo e sentido de propósito, e acrescenta que a sua voz inconfundível vai permanecer na nossa memória coletiva. O PCP recorda Cândido Mota como uma das figuras mais emblemáticas da comunicação. Para os comunistas, partido de que era militante, Cândido Mota foi um cidadão profundamente empenhado na intervenção social e cultural. Trabalhou com grandes nomes da televisão, como Hermano José ou Júlio Isidro, que lamenta a morte do amigo e do grande profissional que era.
3: Estamos a perder um dos maiores de sempre, dos maiores locutores e apresentadores, um dos profissionais de comunicação social, particularmente da rádio, de maior cultura. Também foi um ator e também um ator de muito mérito, e foi um homem que viveu a vida com grande intensidade. Consegui com ele construir uma amizade alicerçada nas nossas enormes diferenças. Mas havia um respeito tão grande um pelo outro e de tal maneira a compreensão que hoje em dia não se pratica do direito à opinião e à postura intelectual, que neste momento estou em lágrimas.
2: Júlio Isidro, ouvido pela jornalista Cristina Nascimento, Cândido Mota estava internado há mais de duas semanas no Hospital de Santa Maria, em Lisboa. O Presidente da República mostra-se preocupado com os episódios de violência contra agentes de autoridade e pede a promoção da cultura de respeito democrático. No Porto, na cerimónia dos 115 anos da GNR, António José Seguro defendeu carreiras mais apelativas.
4: A Guarda Nacional Republicana deve continuar a afirmar-se pela sua capacidade de antecipação e adaptação, investindo na inovação, na formação contínua e na modernização tecnológica. Mas este caminho existe também uma renovação sustentada dos seus recursos humanos, tornando as carreiras da Guarda cada vez mais apelativas para as atuais e novas gerações. Só assim será possível garantir uma instituição preparada, resiliente e fiel à sua missão.
2: O Presidente da República, na cerimónia do Dia da GNR, assinalado pela primeira vez fora de Lisboa. Seguro que assinalou o Dia da Liberdade de Imprensa com uma mensagem onde defende o papel essencial de uma imprensa livre como pilar da democracia. O Presidente diz que uma imprensa livre é, por definição, um contrapoder. O Secretário-Geral das Nações Unidas diz que nas guerras os jornalistas são frequentemente as primeiras vítimas que arriscam tudo para reportar a verdade em qualquer lugar em que quem tem o poder receia o escrutínio. Numa mensagem em vídeo para assinalar o Dia da Liberdade de Imprensa, António Guterres defendeu que sem jornalismo livre não há direitos humanos.
5: Economic pressures, new technologies,
6: pressões económicas, novas tecnologias e manipulação ativa também estão a colocar a liberdade da imprensa sob um stress sem precedentes. Quando o acesso à informação confiável é corroído, a falsidade ganha raízes. Quando o debate público é distorcido, a coesão social enfraquece. E quando o jornalismo é ameaçado, as crises tornam-se mais difíceis de prevenir e resolver. Toda a liberdade depende da liberdade da imprensa. Sem ela, não há direitos humanos, não há desenvolvimento sustentável e não há paz.
2: Uma mensagem onde Guterres apela a um mundo onde a verdade e os contadores da verdade estão seguros. O Papa também assinalou o Dia Mundial da Liberdade de Imprensa. Esta manhã, na Praça de São Pedro, Leão XIV lamentou a morte de jornalistas e repórteres, bem como as violações da liberdade de imprensa.
7: Hoje
6: celebra-se o Dia Mundial da Liberdade de Imprensa, decretado pela Unesco. Infelizmente, este direito é frequentemente violado, por vezes de forma flagrante, outras vezes de forma dissimulada. Recordamos os inúmeros jornalistas e repórteres vítimas de guerras e de violência.
2: no final do Regina Celli, também pediu para se rezar o terço neste mês de maio pelas intenções do Papa, em particular pela comunhão na Igreja e pela paz. A OPEP, a Organização dos Países Exportadores de Petróleo, anunciou um aumento de quase 200 mil barris de petróleo por dia a partir de junho. A notícia está a ser avançada pela agência Reuters. A OPEP garante que está empenhada em garantir a estabilidade no mercado. O anúncio feito depois de os Emirados Árabes Unidos terem anunciado que vão abandonar, ou melhor, que já abandonaram o cartel. Queda feia de Miguel Oliveira na Super Pole, que obrigou-o a interromper a corrida do Mundial de Superbikes. O piloto português teve de ser assistido na pista e retirado de maca. O Porto é campeão, a primeira parte da festa está feita, a segunda é já daqui a 15 dias, dia 16, a Câmara do Porto recebe os Dragões na varanda da autarquia nos Aliados. Eu sou a Anabela Góis, estas e outras notícias sempre atualizadas em rr.pt.
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1: Fim de semana grande ao som da Renascença. Boa tarde. Espero que tenha aproveitado muito bem estes três dias de Dolce Far Niente. Eu sou o Paulo Soares. Venha daí comigo. Está a começar uma hora inteira com a sua música. A primeira é de Pink. A não perder também o meu Walkman, edição de fim de semana. Sempre às 1h20, 2h20 e por aí fora até às 5 da tarde.

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0: Descansar. O primeiro episódio desta tarde do meu Walkman, edição de fim de semana, é já a seguir e é com Nick Cave e PJ Harvey.
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0: É daquelas artistas tão multifacetada que podia ter tantos heterónimos quanto o Fernando Pessoa. Nunca sabemos, na realidade, que versão de PJ Harvey vamos encontrar. Vai do sussurro ao grito em três tempos. E é exatamente por isso que sempre gostei dela. Tanto usava vestidos manchados de sangue, maquilhagem glam com look gótico, ou então apresentava-se da forma mais natural possível. E a música acompanhava sempre o mood do outfit. Mas a música que vai ouvir agora nem sequer é dela, mas tem a sua participação, claro. É de Nick Cave and the Bad Seeds, que em 96 lança o álbum Murder Ballads. A mais conhecida destas baladas é o dueto com Kylie Minogue, Where the Wild Roses Grow, mas este Henry Lee com PJ Harvey não lhe fica nada atrás.
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17: Duas horas em Portugal Continental e na Madeira, menos uma hora nos Açores. Edição das duas na sua rádio, a abrir com os destaques.
18: O OPEP mantém aumento da produção de petróleo, apesar da saída dos Emirados Árabes Unidos. Presidente da República preocupado com episódios de violência contra agentes da autoridade. Boa tarde. A OPEP vai manter o aumento da produção de petróleo a partir de junho, apesar da saída dos Emirados Árabes Unidos. São quase 200 mil barris de petróleo por dia, garantidos em conjunto pela Arábia Saudita, Rússia, Iraque, Kuwait, Cazaquistão, Argélia e Oman. O anúncio foi feito em comunicado da Organização dos Países Exportadores de Petróleo, diz que está empenhada em assegurar a estabilidade do mercado. Por cá, o PS volta a defender a descida do IVA dos combustíveis de 23% para 13%, na véspera de um aumento significativo dos preços. O deputado João Torres indicou que os socialistas vão chamar ao Parlamento as associações representativas das empresas petrolíferas. O Presidente da República mostra-se preocupado com os episódios de violência contra agentes da autoridade e pede a promoção da cultura de respeito democrático. Na cerimónia dos 115 anos da GNR no Porto, António José Seguro sublinhou que não há liberdade sem regras.
4: Nos últimos anos têm vindo a público episódios preocupantes de agressões a agentes das forças de segurança. Estes acontecimentos não são apenas ataques individuais. São sinais de uma erosão de valores fundamentais que sustentam a convivência de uma sociedade livre. Numa democracia, a autoridade não é um instrumento de imposição arbitrária. É, antes de mais, uma expressão da vontade coletiva, legitimada pelo Estado de Direito.
18: O Presidente da República, na cerimónia do dia da GNR, assinalado pela primeira vez fora de Lisboa. Portugal daria um sinal geopolítico importante se optasse por aviões europeus para substituir os caças F-16. A ideia é defendida pelo diretor do cluster ASD, que junta empresas da Europa dedicadas à aeronáutica, espaço e defesa. O governo português já admitiu que a opção norte-americana dos F-35 é a que está mais bem posicionada no processo de substituição dos F-16, mas também já recebeu propostas europeias vindas da Airbus e da Saab. José Neves considera que a Europa deve contribuir para a autonomia da NATO, mas assume que ainda falta coordenação.
19: Cada vez mais temos que pensar como é que a nível europeu conseguimos conciliar as diferentes países num só programa, que é um pensamento de uma resposta única a nível do continente.
20: A Europa tem de se unir mais para não ficar dependente dos Estados Unidos.
19: Garantidamente, a Europa tem que se unir mais para não ficar dependente dos Estados Unidos, porque olhamos para a dimensão dos Estados Unidos, é um país enorme. A Europa toda junta poderá ter a mesma dimensão, mas tem que ser toda junta, não pode ser fragmentada.
18: José Neves, presidente do cluster de empresas de defesa AED, em entrevista ao jornalista Alexandre Abrantes Neves, para ler também no site da Renascença. O presidente da República lamenta a morte de Cândido Mota, hoje aos 82 anos. Estava internado há mais de duas semanas no Hospital de Santa Maria, em Lisboa. Numa mensagem no site oficial, António José Seguro diz que a sua voz inconfundível vai permanecer na nossa memória coletiva. O PCP também recorda Cândido Mota como uma das figuras mais emblemáticas da comunicação. Estão desaparecidos dois militares norte-americanos que participavam num exercício em Marrocos. De acordo com o Comando Africano dos Estados Unidos, estão em curso operações de busca e salvamento. O African Lions é o maior exercício conjunto anual do Comando Africano dos Estados Unidos. Visa melhorar a interoperabilidade entre as forças dos Estados Unidos, aliados da NATO e nações parceiras africanas. Eu sou a Anabela Góis. 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
17: Paulo Soares na Renascença, boa tarde, bom fim de semana. 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

0: Já a seguir, em destaque no meu Walkman, edição de fim de semana, uma das melhores bandas de sempre, os Smashing Pumpkins.
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0: Início de 98. Estávamos ainda no tempo em que os bilhetes para concertos se compravam numa bilheteira e a fila era feita à porta até ser hora de começarem a vender. Passei umas 3 horas à porta da antiga Virgin, nos restauradores, para ter a oportunidade de comprar bilhetes para Smashing Pumpkins. Iam dar um concerto super exclusivo na Aula Magna, em Lisboa, que só leva umas 1000 e tal pessoas para apresentarem o novo álbum, Adore. Bilhetes comprados, agora é esperar pelo dia 19 de maio de 98, 3 dias antes de começar a Expo, para ver os Smashing pela enésima vez. E mais uma vez, não desiludiram. A Aula Magna é um sítio extra especial para concertos. É tão pequena, torna tudo mais intimista, mesmo quando o som é alto e distorcido, como o dos Smashing Pumpkins, numa altura em que começavam a incluir a eletrónica na sua música. Desse álbum, o Ava Adore é a música que continuo a ouvir até hoje. É sobre o lado lunar do amor. Não é uma canção de amor fofinha, é sobre obsessão e toxicidade, e só podia ter sido escrita por Billy Corgan.
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Por esta altura já deve saber isto, claro e salteado, mas se por acaso apanhou a Renascença assim de repente, sabe como faturar uma pipa de massa ao som da sua rádio? Fique por aí, tudo sobre o grandioso jogo da mala, já a seguir.

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16: Boa tarde, bom fim de semana. São 3 horas no continente e na Madeira, menos 1 hora nos Açores. Edição das 3 na Renascença. Primeiro conheça as notícias em destaque.
17: Central nuclear de Zaporizhia atingida por um drone. Desconhece se ficou danificada. Rui Borges dá os parabéns ao Porto e afasta o cansaço físico e mental como justificação para os resultados do Sporting. Boa tarde. O laboratório externo de controle de radiação da central nuclear de Zaporizhia, na Ucrânia, foi atingido por um drone. A informação é avançada pela Agência Internacional de Energia Atómica, que diz desconhecer se o ataque danificou o laboratório. O diretor-geral da agência já pediu acesso ao local. Rafael Grossi insiste que quaisquer ataques perto de locais nucleares podem representar riscos à segurança nuclear. O secretário de Estado norte-americano Marco Rubio vai encontrar-se com o Papa Leão XIV na próxima quinta-feira. A notícia é avançada pela agência Reuters. Será o primeiro encontro presencial conhecido entre o Papa e um membro do gabinete norte-americano em quase um ano. Acontece depois das críticas de Donald Trump às declarações do Papa contra a guerra e contra as políticas anti-imigração. A OPEP vai manter o aumento da produção de petróleo já decidido, apesar da saída dos Emirados Árabes Unidos. São quase 200 mil barris de de petróleo por dia a partir de junho, que vão ser garantidos por 7 países. Anúncio feito em comunicado, onde a Organização dos Países Exportadores de Petróleo diz que está empenhada em assegurar a estabilidade do mercado. Por cá, o PS volta a defender a descida do IVA dos combustíveis de 23% para 13%, na véspera de um aumento significativo dos preços da gasolina e do gasóleo. O deputado João Torres indicou hoje no Porto que os socialistas vão chamar ao Parlamento as associações representativas das empresas petrolíferas. O Presidente da República mostra-se preocupado com os episódios de violência contra agentes da autoridade e pede a promoção da cultura de respeito democrático. Na cerimónia dos 115 anos da GNR, no Porto, António José Seguro sublinhou que não há liberdade sem regras.
14: Acreditar que quem nos protege é fragilizar a nossa liberdade. Em sociedade, não há liberdade sem regras, não há direitos sem deveres e não há segurança sem respeito mútuo. É por isso essencial promover uma cultura de respeito democrático, respeito pelas instituições, pelas leis e pelas pessoas que a representam no terreno.
17: Já o Ministro da Administração Interna considerou que a GNR está preparada para responder a contextos de elevada exigência operacional através das suas unidades especializadas, mas Luís Neves valorizou também a presença única no território nacional. O Presidente da República lamenta a morte de Cândido Mota, hoje aos 82 anos. O apresentador de televisão e radialista estava internado há mais de 2 semanas no Hospital de Santa Maria, em Lisboa. Numa mensagem no site oficial, António José Segura diz que a sua voz inconfundível vai permanecer na nossa memória coletiva. O Sporting recebe amanhã o Vitória de Guimarães, vencer igual ao Benfica em pontos. Fresneda, Gonçalo Inácio, Ullmann, João Simões e Ioannidis são baixas certas, mas Jenny Catamo está disponível para o confronto com o Vitória. Rui Borges afasta o cansaço físico e mental como justificação para os resultados.
18: Existe cansaço mental? Existe. Mas não me desculpo com isso. Independentemente daquilo que foi o resultado do Benfica, continuamos a não depender de nós, por isso estou muito mais aquilo que é voltarmos a ser um Sporting mais competitivo, mais qualidade de jogo também ainda, e vencer, que é isso que queremos muito. É vencer os nossos jogos, fazer tudo para os vencer.
17: Na antevisão à recepção ao Vitória de Guimarães, amanhã Rui Borges felicitou o Porto pela conquista do título. O técnico diz que foi merecido porque foi a equipa mais regular ao longo da época.
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16: Boa tarde, bom fim de semana com a Renascença. Eu sou o Paulo Soares. Tarde de domingo é dia de meu Walkman, edição de fim de semana. Não perca mais um episódio depois das 3h20. Em destaque vão estar os Cranberries.

0: cá comigo.
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0: É já a seguir na Renascença. Não perca mais um episódio do meu Walkman, edição de fim de semana, com os Cranberries.
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0: Sempre que ouço Cranberry, sou transportado para o primeiro momento em que dei conta da sua existência. Estava num autocarro a caminho de casa, depois de um dia de aulas. Lá fora chovia a potes e no meu Walkman tinha uma cassete gravada por um amigo da faculdade. Ode to My Family é logo a primeira faixa desse álbum, No Need to Argue. E não é apenas uma música, é uma cápsula do tempo que nos transporta inevitavelmente para aquela altura. Quer tenha vivido os anos 90 ou apenas descoberto o que eles foram anos depois. E a magia desta música, ou de qualquer outra já agora, tem pouco a ver com o número 1 nos tops ou o dinheiro que faturou. Tem muito mais a ver com aquilo que ela significa para cada um de nós, um momento da vida em que ouvimos e aquilo que tiramos dela. E para mim, além da nostalgia associada ou do dia de chuva em que a ouvi pela primeira vez, terá sempre um lugar garantido na história dos 90s.
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Já a seguir dou-lhe todos os pormenores. Primeiro tem Tina Turner na Renascença.

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14: 4 horas em Portugal Continental e na Madeira, 3 horas nos Açores. Boa tarde, bom fim de semana. Edição das 4 na Renascença. Para já os destaques.
15: Ataque com arma de fogo no sul de Londres faz 4 feridos. PS volta a pedir a descida do imposto sobre os combustíveis. Boa tarde. 4 pessoas ficaram feridas na sequência de um ataque indiscriminado com arma de fogo no sul de Londres. Desconhece-se a gravidade dos ferimentos. As vítimas foram levadas para o hospital. A 700 metros do local, um homem foi esfaqueado. De acordo com o Sky News, a polícia está a investigar se os dois acontecimentos estão relacionados. O laboratório externo de controle de radiação da central nuclear de Zaporígia, na Ucrânia, foi atingido por um drone. A informação é avançada pela Agência Internacional de Energia Atómica, que desconhece o ataque danificou o laboratório. O diretor-geral da agência já pediu acesso ao local. O secretário de Estado norte-americano Marco Rubio encontra-se na próxima quinta-feira com o Papa Leão XIV. A notícia é avançada pela agência Reuters. Será o primeiro encontro presencial conhecido entre o Papa e um membro do gabinete norte-americano em quase um ano. Acontece depois das críticas de Donald Trump às declarações do Papa contra a guerra e contra as políticas anti-imigração. O Kuwait vai aumentar a produção e atingir mais de 2.600 milhões de barris por dia em junho. A informação é avançada pelo ministro do Petróleo do país no dia em que 7 países da OPEP confirmaram o aumento das metas de produção de petróleo para perto de 200 mil barris por dia em junho, apesar da saída do grupo dos Emirados Árabes Unidos. Por cá, o PS volta a defender a descida do IVA dos combustíveis de 23% para 13%, na véspera de um aumento significativo dos preços de gasóleo e gasolina. João Torres, o vice-presidente da bancada parlamentar do PS, diz que a medida teria efeitos na carteira dos consumidores.
5: No primeiro trimestre deste ano, os portugueses pagaram mais 36 milhões de euros de imposto sobre os produtos petrolíferos e que esse aumento corresponde ao dobro do aumento médio da receita fiscal. A descida do IVA dos combustíveis para a taxa intermédia, quer o IVA zero por um cabaz de produtos alimentares, são medidas que já aprovaram no passado.
15: Em conferência de imprensa no Porto, João Torres adiantou que o PS vai chamar ao Parlamento as associações representativas das empresas petrolíferas. O Presidente da República mostrou-se hoje preocupado com os episódios de violência contra os agentes das autoridades e pediu a promoção da cultura de respeito democrático. Foi na cerimónia dos 115 anos da GNR, este ano comemorados no Porto. António José Seguro sublinhou que não há liberdade sem regras. O Sporting recebe amanhã o Vitória de Guimarães, vencer igual ao Benfica em pontos. Fresneda, Gonçalo Inácio, Yulman, João Simões e Ioannidis são baixas certas, mas Jenny Catamo está disponível. Rui Borges afasta o cansaço físico e mental como justificação para os resultados.
10: Existe cansaço mental, existe, mas não me desculpo com isso. Independentemente daquilo que foi o resultado do Benfica, continuamos a não depender de nós, por isso estou muito mais focado naquilo que é voltarmos a ser um Sporting mais competitivo, mais qualidade de jogo também ainda. E vencer, que é isso que queremos muito, é vencer os nossos jogos, fazer tudo para os vencer.
15: Rui Borges, que felicitou o Porto pela conquista do título. O Sporting falhou o tri no futebol, mas é tricampeão nacional de handball. A conquista do título foi confirmada com uma vitória sobre o Porto por 36-29. Foi o título número 24. O Sporting tem agora os mesmos títulos que o Porto.
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14: Às 4h20 há mais um episódio do meu Walkman, edição de fim de semana. Em destaque, os Guana Waves com um cover daqueles, o Big in Japan dos Alphaville. 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

0: Não sei se já ouviu falar nisto, mas neste momento há uma moda nos Estados Unidos que traz de volta os telefones fixos, mas a pensar sobretudo nas crianças. Para conhecer, no 48K desta semana.
1: O telefone foi criado por três pais de Seattle, nos Estados Unidos. Queriam permitir que os seus filhos pudessem falar ao telefone com os amigos, mas sem abrir a porta a toda a internet e à exposição aos ecrãs. Eis então que inventaram um telefone com fios. Eu sei, os telefones com fios já existem, mas este telefone com fios não se liga à linha telefónica normal, liga-se ao router ou ao Wi-Fi e as chamadas são feitas pela internet. Mas o telefone, o aparelho, não tem ecrãs, não permite descarregar aplicações, não tem jogos, apenas tem botões. Chama-se Tin Can Phone, traduzido à letra, algo como telefone de lata. Isto porque um dos modelos faz lembrar uma lata de refrigerante. O aparelho custa cerca de 85 euros e desde que foi lançado, há um ano, já foram vendidos milhares de unidades. As chamadas entre este tipo de aparelhos são gratuitas. Se os pais quiserem que os filhos possam ligar para outros números de telemóvel ou para outros números da linha telefónica normal, essa função pode ser disponibilizada, mas é um extra que se paga mensalmente. E ainda assim, os miúdos não poderão ligar para qualquer número, só para alguns favoritos pré-aprovados pelos pais. Em qualquer uma das modalidades pode ser possível ligar para o número de emergência, mas essa função também pode ser desativada. Os pais podem estabelecer também horas de descanso e durante esse período de tempo não é possível fazer nem receber chamadas. Resta dizer sobre o Tin Can Phone, que está disponível apenas nos Estados Unidos e Canadá.
0: 48K na Renascença, as últimas da tecnologia, com a jornalista Cristina Nascimento, sonorização de João Campelo. Se por acaso não apanhou este episódio de início, não se preocupe, ele está sempre disponível no site e também na aplicação da Renascença. Agora ao som de Pink, chama-se A Million Dreams. Bom fim de semana.

0: Já lhe tinha prometido no início da hora, já a seguir na Renascença, episódio do meu Walkman, edição de fim de semana com os Guana Waves.
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1: A provar que o rock não era apenas feito nos Estados Unidos ou na Grã-Bretanha, os alemães Guan Apes rebentam com o cenário rock europeu em 97, quando lançam o álbum Proud Like a God. Rapidamente se tornam na banda sonora de roqueiros, surfistas, skaters e afins. 3 anos depois disso, e já depois de terem garantido um lugar no panorama do rock alternativo, aventuram-se num cover. E que cover! Pegam no Big in Japan dos Alphaville e dão-lhe uma roupagem diferente daquela que a música tinha nos anos 80. Basicamente, retiraram os sintetizadores, tão populares nos 80s, carregam nas guitarras e na bateria, sem esquecer a voz única, meio rouca, meio agressiva, mas completamente rock, da vocalista Sandra Nasich. Sempre achei esta versão do Big in Japan simplesmente perfeita. E há de continuar a tocar nos meus fones, aos altos berros, claro, porque não há outro volume possível para ouvir os Guan Apes.
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muito mais da sua música já a seguir na Renascença com o Paulino Coelho. Antes disso, a atualidade em destaque na edição das 5. Eu sou o Paulo Soares. Fique bem, fique com a Renascença.

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10: Boa tarde, são 5 horas, 4 nos Açores. E que notícias é que estão em destaque esta hora? Boa tarde.
11: Boa tarde, Irão volta a avisar Donald Trump, que ainda está a analisar a mais recente proposta de Teherão. Dois detidos na sequência do acidente ontem nos festejos do título do Futebol Clube do Porto. O Irão volta, avisa Donald Trump que tem de escolher entre uma operação militar impossível ou um mau acordo com o Teherão. O aviso foi deixado depois do presidente norte-americano ter assumido que não está satisfeito com a proposta iraniana de 14 pontos para acabar com a guerra, deixando no ar a ameaça de retomar os ataques. A resposta não se fez esperar. O Irão diz que o espaço para a tomada de decisão dos Estados Unidos é cada vez mais estreito. O PS volta a defender a descida do IVA dos combustíveis de 23% para 13%. Na véspera de um aumento significativo dos preços do gasóleo e gasolina, o deputado João Torres diz que a medida teria efeitos na carteira dos consumidores. Em conferência de imprensa no Porto, o vice-presidente da bancada do PS adiantou que o partido vai chamar ao Parlamento as associações representativas das empresas petrolíferas.
12: Nós já temos procurado manter um diálogo, mas vamos chamar à Assembleia da República as associações que representam os retalhistas de combustível e as empresas petrolíferas para que também em sede parlamentar possam partilhar aquela que é a sua visão e as suas preocupações sobre o momento que estamos a atravessar.
11: Amanhã a gasolina vai subir 6 cêntimos e o gasóleo cerca de 8, já com o desconto do ISP aprovado pelo Governo. A PSP detive duas pessoas na sequência do acidente que na última noite provocou o atropelamento de várias pessoas em São João da Madeira, nos festejos do título do Futebol Clube do Porto. Efetivos da PSP detiveram os dois condutores envolvidos no acidente, ambos com 18 anos, por condução perigosa de veículo Inicialmente havia o registro de 7 feridos ligeiros, a que se juntaram mais 3 pessoas que deram entrada no Hospital de Santa Maria da Feira pelos próprios meios. A Renascença estreia hoje, às 6 da tarde, o podcast narrativo Código Farioli, treinador revolucionário ou homem em busca de redenção, uma viagem às raízes italianas do treinador do Futebol Clube do Porto para descobrir no site da Renascença e em todas as plataformas. E o Sporting recebe amanhã o Vitória de Guimarães, se vencer igual ao Benfica em pontos, mas está em desvantagem. Rui Borges diz que está focado e quer vencer independentemente dos resultados da equipa da Luz.
13: Independentemente daquilo que foi o resultado do Benfica, continuamos a não depender de nós, por isso estou muito mais focado naquilo que é voltarmos a ser um Sporting mais competitivo, mais qualidade de jogo também ainda, e vencer, que é isso que queremos muito, é vencer os nossos jogos, fazer tudo para os vencer, tentar mantê-los ligados, porque ainda temos um troféu para disputar.
11: Já o treinador Gil Lameiras diz que o Vitória de Guimarães quer ter iniciativa frente ao Sporting e estrear-se a pontuar perante um dos 3 primeiros classificados da Primeira Liga. Inglaterra em suspense, Alex Ferguson, antigo treinador do Manchester United, foi hospitalizado. O técnico de 84 anos sentiu-se mal nas bancadas de Old Trafford quando se preparava para assistir ao jogo frente ao Liverpool, que ainda decorre. O velório de Cândido Mota decorre amanhã, a partir das 4 da tarde, na Casa Mortuária da Igreja de São João de Deus, em Lisboa. O funeral será no dia seguinte, à 1 da tarde, no cemitério do Alto São João.
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10: Muito boa tarde, eu sou o Paulino Coelho, vou ficar consigo até às 8:30. Tenham um bom domingo.

E amanhã, segunda-feira, começa com muitas nuvens um pouco por todo o país, mas o tempo vai melhorando ao longo da tarde, com o céu a abrir gradualmente. No norte e no centro ainda pode cair alguma chuva, sobretudo no litoral e também no interior durante a tarde. No extremo norte, há até a possibilidade de trovoada em alguns locais. O vento vai soprar mais forte nas terras altas, especialmente à tarde. No sul, o dia também começa mais fechado, com abertas a aparecer à tarde, sobretudo no Algarve e Alentejo. Nas temperaturas, há uma pequena descida das mínimas, ou seja, manhã um pouco mais fresca.

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1: Música já a seguir na Renascença. Boa tarde, bom domingo.
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Bom, e hoje dia 3 de maio é o dia da mãe, até porque maio é o mês do coração e o mês de Maria, e por isso o mês das mães, se bem que para mim o dia da mãe continua a ser sempre o dia 8 de dezembro, dia de Nossa Senhora da Conceição.

E hoje é o dia 1 do Futebol Clube do Porto campeão, parabéns aos campeões, e há um podcast absolutamente imperdível na Renascença, precisamente sobre Francesco Farioli. Vou falar-lhe disso e mostrar-lhe um bocadinho daqui a pouco. Estreou hoje o primeiro episódio.

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14: Boa tarde, são 6:05 nos Açores. Vamos às notícias em destaque esta hora.
15: A Organização Mundial de Saúde segue caso de surto de doença grave a bordo de um navio de cruzeiro no Atlântico. Chefe da diplomacia alemã exige que Teherão reabra estreito de Hormuz. Boa tarde. Um surto de doença respiratória aguda grave fez 2 mortes a bordo de um navio de cruzeiro no Atlântico. Uma terceira pessoa está nos cuidados intensivos em Joanesburgo. De acordo com um porta-voz do governo sul-africano, o cruzeiro seguia da Argentina para Cabo Verde. As vítimas testaram positivo para o antivírus, uma família de vírus que pode causar febre hemorrágica. É um caso que está a ser seguido pela Organização Mundial de Saúde, disse a OMS à agência France Presse em Genebra. O chefe da diplomacia alemã exigiu hoje que Teherão reabra o estreito de Hormuz e renuncie ao programa de armas nucleares. Foi durante uma conversa telefónica com o seu homólogo Johan Weipult, escreveu na rede social X, que salientou que a Alemanha apoia uma solução negociada. Os Estados Unidos estão a analisar a mais recente proposta do Irão para pôr fim à guerra em 30 dias, que inclui garantias de não agressão, a retirada das forças norte-americanas das proximidades do Irão, o fim do bloqueio naval e a libertação de bens iranianos congelados. O presidente americano já disse que não está satisfeito e deixou no ar a ameaça de retomar os ataques, mas hoje Teherão avisou Donald Trump que tem de escolher entre uma operação militar impossível ou um mau acordo. Na véspera de uma nova subida do preço dos combustíveis, o PS volta a defender a descida do IVA dos combustíveis de 23% para 13%. O deputado João Torres diz que a medida teria efeitos na carteira dos consumidores.
16: No primeiro trimestre deste ano, os portugueses pagaram mais 36 milhões de euros de imposto sobre os produtos petrolíferos e que esse aumento corresponde ao dobro do aumento médio da receita fiscal. A descida do IVA dos combustíveis para a taxa intermédia, quer o IVA zero para um cabaz de produtos alimentares, são medidas que já aprovaram no passado.
15: Em conferência de imprensa no Porto, o vice-presidente da bancada do PS adiantou que o partido vai chamar ao Parlamento as associações representativas das empresas petrolíferas. Amanhã a gasolina vai subir 6 cêntimos e o gasóleo cerca de 8, já com o desconto do ISP aprovado pelo Governo. O Presidente da República mostrou-se hoje preocupado com os episódios de violência contra agentes de autoridade e pediu a promoção da cultura de respeito democrático. Na cerimónia dos 115 anos da GNR, no Porto, António José Seguro sublinhou que não há liberdade sem regras.
11: Estes acontecimentos não são apenas ataques individuais. São sinais de uma erosão de valores fundamentais que sustentam a convivência de uma sociedade livre. Numa democracia, a autoridade não é um instrumento de imposição arbitrária. É, antes de mais, uma expressão da vontade coletiva, legitimada pelo Estado de Direito.
15: O Presidente da República, na cerimónia do dia da GNR, assinalado pela primeira vez fora de Lisboa. Já Luís Neves, Ministro da Administração Interna, assegurou que a GNR está preparada para responder a contextos de elevada exigência operacional.
17: Através das suas unidades especializadas, afirma uma capacidade robusta de intervenção com elevados níveis de preparação e profissionalismo. Capacidade que se traduz na manutenção, seja da ordem pública, seja na investigação criminal, seja na resposta a incidentes críticos e na atuação em cenários altamente complexos.
15: O Ministro da Administração Interna, dois detidos na sequência do acidente que provocou o atropelamento de 10 pessoas em São João da Madeira nos festejos do título do Futebol Clube do Porto, são os dois condutores envolvidos no acidente, ambos com 18 anos, foram detidos por condução perigosa de veículo. Já é possível ouvir o podcast narrativo Código Fariolio, que a Renascença hoje estreou, uma viagem às raízes italianas do treinador do Futebol Clube do Porto, para descobrir no site da Renascença e em todas as plataformas. O Sporting recebe amanhã o Vitória de Guimarães. Se vencer, igual ao Benfica em pontos, mas continua em desvantagem. Rui Borges diz que está focado e assegura que os resultados atuais não refletem o comportamento da equipa.
18: As últimas semanas não identificam aquilo que foi a época toda deste grupo e da excelente época que estão a fazer e que estavam a fazer. Não apaga nada daquilo que eles fizeram. Um orgulho enorme daquilo que eles têm conseguido. Agora há que estabilizar e voltar àquilo que é o nosso real valor naquilo que são os nossos jogos. Por isso, independentemente do resto ou das outras equipas, temos que nos focar naquilo que é o nosso jogo e a nossa casa.
15: Já o treinador Gil Lameiras diz que o Vitória de Guimarães quer ter iniciativa frente ao Sporting e estrear-se a pontuar perante um dos três primeiros classificados da Primeira Liga. Já esta tarde, o Tondela venceu o Casa Pia por 1-0, uma vitória importante para a manutenção na Primeira Liga. E a esta hora arranca o Sporting Braga-Estoril. Os bracarenses ainda não confirmaram matematicamente o quarto lugar, mas têm 5 pontos de vantagem sobre o Famalicão, que está em quinto. Alex Ferguson, antigo treinador do Manchester United, foi hospitalizado. O técnico de 84 anos sentiu-se mal nas bancadas do Old Trafford quando se preparava para assistir ao jogo frente ao Liverpool, o jogo que o Manchester venceu por 3-2. O velório de Cândido Mota decorre amanhã, a partir das 4 da tarde, na Casa Mortuária da Igreja São João de Deus, em Lisboa. O funeral será no dia seguinte, à 1 da tarde, no cemitério do Alto do São João. Eu sou a Anabela Góes, estas e outras notícias sempre atualizadas em rr.pt.
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14: Muito boa tarde, tenham um ótimo domingo. Sou o Paulino Coelho, fico consigo até às 8h30.

0: Bom, há um novo podcast para ouvir na Renascença e vem-me mesmo a propósito, que é no dia 1 a seguir à consagração do Futebol Clube do Porto como campeão nacional. Mas acha que sabe mesmo quem é Francesco Farioli? É que antes do treinador do Futebol Clube do Porto houve um guarda-redes, um estudante de filosofia, um poeta e um homem marcado pelo que aconteceu no Ajax. A Renascença foi à Toscânia descobrir as origens e os mundos de Farioli. 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Estreou hoje mesmo no site da Renascença, em todas as plataformas de podcast, e vai haver um novo episódio todas as semanas, só para lhe aguçar o apetite. Ora, ouça.
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0: O Código Farioli para ouvir nas plataformas habituais ou em rr.pt, como disse o próprio Eduardo Soares da Silva. Há um novo episódio todas as semanas. O primeiro estreou hoje mesmo. Parabéns ao Futebol Clube do Porto, novo campeão nacional.

0: Há mais música para ouvir na Renascença já a seguir. Boa tarde.
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Às 7 vai ter notícias na Renascença. Se vai de viagem de regresso de um fim de semana grande, boa viagem, ainda bem que a banda sonora é a da Renascença.

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12: Boa tarde, são 7:06 nos Açores. E que notícias é que estão em destaque a esta hora?
13: Despiste provoca 2 mortos e 2 feridos graves no Alentejo. O Irão diz que os Estados Unidos já responderam à sua proposta de 14 pontos que está neste momento a analisar. Boa tarde. 2 mortos e 2 feridos graves num despiste automóvel em Ferreira do Alentejo. O acidente deu-se na Nacional 387, perto da localidade de Peruguarda. De acordo com o Jornal de Notícias, as vítimas têm entre 30 e 50 anos e são todos de nacionalidade romena. No local, de acordo com a agência Lusa, estiveram 33 operacionais dos bombeiros de Ferreira do Alentejo, Cuba e Beja, a viatura médica de emergência e reanimação do Hospital de Beja, a viatura de suporte imediato de vida de Castro Verde, bem como o helicóptero do Algarve, que acabou por ser desmobilizado. Na véspera de um aumento significativo dos preços do gasóleo e da gasolina, mais um, o PS volta a defender a descida do IVA dos combustíveis de 23% para os 13%. Em conferência de imprensa no Porto, o deputado João Torres, vice-presidente da bancada parlamentar socialista, diz que o partido vai chamar ao Parlamento as associações representativas das petrolíferas.
14: Nós já temos procurado manter um diálogo, mas vamos chamar à Assembleia da República as associações que representam os retalhistas de combustível e as empresas petrolíferas para que também em sede parlamentar possam partilhar aquela que é a sua visão e as suas preocupações sobre o momento que estamos a atravessar.
13: Amanhã, recorda, a gasolina sobe 6 cêntimos, o gasóleo 8 cêntimos, já com o desconto do ISP aprovado pelo Governo. O Presidente da República está preocupado com os episódios de violência contra agentes da autoridade e pede por isso a promoção da cultura de respeito democrático. António José Seguro lembra que não há liberdade sem regras.
15: Agredir quem nos protege é fragilizar a nossa liberdade. Em sociedade não há liberdade sem regras, não há direitos sem deveres. E não há segurança sem respeito mútuo. É por isso essencial promover uma cultura de respeito democrático, respeito pelas instituições, pelas leis e pelas pessoas que a representam no terreno.
13: António José Seguro, na cerimónia do dia da GNR, assinalado pela primeira vez fora de Lisboa. O Irão diz que os Estados Unidos já responderam à sua proposta de 14 pontos via Paquistão, que tem mediado as negociações entre os dois países e que está neste momento a analisar essa resposta. De acordo com os meios de comunicação social estatais iranianos, que citam o porta-voz do Ministério das Relações Exteriores, a proposta visa o fim da guerra e não inclui negociações relativas ao nuclear. Um surto de doença respiratória aguda fez 2 mortos a bordo de um navio de cruzeiro no Atlântico e uma terceira pessoa teve de ser internada nos cuidados intensivos em Joanesburgo, na África do Sul. O cruzeiro seguia da Argentina para Cabo Verde quando as vítimas testaram positivo para o antivírus, uma família de vírus que pode causar febre hemorrágica e que é transmitida através de roedores selvagens infectados, através da saliva, urina e fezes. A OMS, a Organização Mundial de Saúde, diz que está a seguir o caso e adianta que as investigações estão em curso, assim como uma resposta internacional coordenada de saúde pública. A fechar futebol, o Tondela venceu o Casa Pia por 1-0, uma vitória importante para a manutenção na Primeira Liga. A esta hora deve estar prestes a arrancar a segunda parte do Sporting Braga 1-0. Os barcarenses ainda não confirmaram matematicamente o quarto lugar, mas têm 5 pontos de vantagem sobre o Famalicão, que está em quinto.
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12: Muito boa tarde, tenham um ótimo domingo. Eu sou o Paulino Coelho, fico consigo até às 8h30 e se escolheu a Renascença para a banda sonora da sua viagem, fez muito bem, boa viagem, bom regresso a casa.

E amanhã, segunda-feira, começa com muitas nuvens, um pouco por todo o país, mas o tempo vai melhorando ao longo da tarde, com o céu a abrir. No norte e no centro ainda pode cair alguma chuva. No extremo norte há até possibilidade de trovoada em alguns locais. No sul, o dia também começa mais fechado, abertas durante a tarde, sobretudo no Algarve e no Alentejo. Quanto às temperaturas, há uma pequena descida das temperaturas mínimas, ou seja, vamos ter uma manhã um bocadinho mais fresca.

0: Tenho mais música para si já a seguir. Boa tarde.
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E hoje, domingo, não posso deixar de prestar a minha singela homenagem a mais um dos nossos que nos deixou, Cândido Mota, figura incontornável da rádio. Cândido Mota foi uma das figuras que me ajudou a ganhar este bichinho que hoje tenho pela rádio, de ouvir o Passageiro da Noite, entre muitos outros programas, o Em Órbita. Cândido Mota era um profissional de excelência, deixou-nos aos 82 anos, que descanse em paz.

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15: Boa noite, são 8 horas 7 nos Açores. Vamos às notícias em destaque esta hora.
16: 3 mortos por antivírus, confirma a Organização Mundial de Saúde num cruzeiro no Atlântico. O navio está agora em Cabo Verde. O Presidente da República pede promoção da cultura de respeito democrático.
17: Boa tarde. A OMS confirma 3 mortos por síndrome respiratória aguda num cruzeiro no Atlântico que fazia a ligação entre a Argentina e Cabo Verde. Até ao momento, de acordo com a OMS, foi confirmado um caso de infecção por antivírus em laboratório e outros 5 casos são suspeitos. Das 6 pessoas afetadas, 3 morreram. Uma está atualmente em cuidados intensivos, internada na África do Sul. O navio está, neste momento, num porto de Cabo Verde. Os antivírus, um grupo de vírus que pode provocar febres hemorrágicas, são normalmente transmitidos aos humanos através de roedores selvagens infectados, através da sua saliva, urina e fezes. O Presidente da República diz que está preocupado com os episódios de violência contra agentes da autoridade e pede a promoção da cultura de respeito democrático. António José Seguro lembra que não há liberdade sem regras.
18: Acredito que quem nos protege é fragilizar a nossa liberdade. Em sociedade, não há liberdade sem regras, não há direitos sem deveres e não há segurança sem respeito mútuo. É por isso essencial promover uma cultura de respeito democrático, respeito pelas instituições, pelas leis e pelas pessoas que a representam no terreno.
17: António José Seguro, na cerimónia do dia da GNR no Porto, já o Ministro da Administração Interna, Luís Neves, assegurou que a GNR está preparada para responder a contextos de elevada exigência operacional.
19: Através das suas unidades especializadas,
5: afirma uma capacidade robusta de intervenção com elevados níveis de preparação e profissionalismo. Capacidade que se traduz na manutenção, seja da ordem pública, seja na investigação criminal, seja na resposta a incidentes críticos e na atuação em cenários altamente complexos.
17: O ministro da Administração Interna. O Sporting de Braga empatou em casa a uma bola, com o Estoril está ainda empatado a uma bola. Os barcarenses ainda não confirmaram matematicamente o quarto lugar, mas têm 5 pontos de vantagem sobre o Famalicão, que está em quinto. Antes, o Tondela venceu o Casa Pia por 1-0, numa vitória importante para a manutenção na Primeira Liga. Amanhã o Sporting recebe o Vitória de Guimarães. Se vencer, igual o Benfica em pontos, mas está em desvantagem. Rui Borges, o técnico dos Leões, diz que está focado e que quer vencer, independentemente dos resultados conseguidos pela equipa da Luz.
19: Independentemente daquilo que foi o resultado do Benfica, continuamos a não depender de nós, por isso estou muito mais focado naquilo que é voltarmos a ser um Sporting mais competitivo, mais qualidade de jogo também ainda, e vencer, que é isso que queremos muito, é vencer os nossos jogos, fazer tudo para os vencer, tentar mantê-los ligados, porque ainda temos um troféu para disputar.
17: Já o treinador dos vimaranenses, Gil Lameiras, diz que o Vitória quer ter iniciativa frente ao Sporting e estrear-se a pontuar perante um dos 3 primeiros classificados da Primeira Liga. A fechar, Jean-Luc Mélenchon, líder do Partido França Insubmissa, que anunciou esta noite que vai ser candidato às presidenciais de 2027. Na última eleição presidencial, Mélenchon perdeu a vaga para a segunda volta por 420 mil votos, tendo ficado em terceiro lugar.
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15: Muito boa noite. Eu sou o Paulinho Coelho. Fico consigo ainda na próxima meia hora.

0: mais música na Renascença já a seguir. Boa noite.
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Tenha uma boa noite e, sobretudo, uma boa semana com a Renascença. 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
1: Em nome do Pai, e do Filho, e do Espírito Santo, o Deus da vida que ressuscitou Jesus Cristo, destruindo as cadeias da morte, esteja convosco. Queridos irmãos e irmãs, sou todos os peregrinos, quando se encontram nesta tarde aqui na Capelinha das Aparições, e saúdo de forma muito especial os irmãos doentes e idosos e as famílias que se encontram em qualquer situação de fragilidade e ainda todos quantos nos acompanham pelos meios de comunicação social. Em tempo pascal, em pleno tempo pascal, tomamos consciência que somos um povo chamado a trilhar caminhos de esperança, de verdade e de vida. Reunimo-nos na casa da Mãe, e tal como fizeram os discípulos, com Maria aprendemos a caminhar com e para Jesus. Neste dia, certamente não faltam motivos e intenções que lhe colocamos no coração. Os peregrinos que aqui estamos e todos os outros que nos acompanham nesta nossa oração, os peregrinos que já a caminho rumam por essas estradas a este santuário. E hoje queremos confiar a Maria todas as mães, as que estão conosco e as que já vivem a Páscoa eterna, as mães que geraram o dom da vida e as que o são de maneira espiritual. Todas, sem deixar nenhuma de fora, todas as que tomam a seu cuidado a vida dos outros. Ao iniciarmos o mês de maio, ofereçamo-nos a Deus e, a exemplo dos pastorinhos, procuremos ser fiéis ao nosso batismo. No primeiro mistério, meditamos e contemplamos a ressurreição de Jesus, do Evangelho de São Mateus. Não tenhais medo, sei que buscais a Jesus, o crucificado. Não está aqui, pois ressuscitou, como tinha dito. Rezemos neste mistério por todas as mães. Pai nosso que estais nos céus, santificado seja o vosso nome. Venha a nós o vosso reino, seja feita a vossa vontade, assim na terra como no céu. Ave Maria, cheia de graça, o Senhor é convosco. Bendita sois vós entre as mulheres e bendito é o fruto do vosso ventre, Jesus. Ave Maria, cheia de graça, o Senhor é convosco. Bendita sois vós entre as mulheres e bendito é o fruto do vosso ventre, Jesus. Ave Maria, cheia de graça, o Senhor é convosco. Bendita sois vós entre as mulheres, e bendito é o fruto do vosso ventre, Jesus.

Ave Maria, cheia de graça, o Senhor é convosco. Bendita sois vós entre as mulheres e bendito é o fruto do vosso ventre, Jesus. Ave Maria, cheia de graça, o Senhor é convosco. Bendita sois vós entre as mulheres e bendito é o fruto do vosso ventre, Jesus. Ave Maria, cheia de graça, o Senhor é convosco. Bendita sois vós entre as mulheres e bendito é o fruto do vosso ventre, Jesus. Ave Maria, cheia de graça, o Senhor é convosco. Bendita sois vós entre as mulheres e bendito é o fruto do vosso ventre, Jesus. Ave Maria, cheia de graça, o Senhor é convosco. Bendita sois vós entre as mulheres e bendito é o fruto do vosso ventre, Jesus. Ave Maria, cheia de graça, o Senhor é convosco. Bendita sois vós entre as mulheres e bendito é o fruto do vosso ventre, Jesus. Ave Maria, cheia de graça, o Senhor é convosco. Bendita sois vós entre as mulheres e bendito é o fruto do vosso ventre, Jesus. Glória ao Pai, e ao Filho, e ao Espírito Santo. Ó Maria concebida sem pecado, ó meu Jesus, perdoai-nos e livrai-nos do fogo do inferno.

Segundo mistério, contemplamos a ascensão de Jesus ao céu. Do Evangelho de São Lucas, enquanto os abençoava, separou-se deles e elevava-se ao céu. Rezemos para que vivamos verdadeiramente como filhos de Deus o nosso batismo. Pai nosso, o pão nosso de cada dia nos dai hoje, perdoai-nos as nossas ofensas, assim como nós perdoamos a quem nos tem ofendido, e não nos deixeis cair em tentação, mas livrai-nos do mal. Amém. Santa Maria, Mãe de Deus, rogai por nós, pecadores, agora e na hora da nossa morte. Amém. Santa Maria, Mãe de Deus, rogai por nós, pecadores, agora e na hora da nossa morte. Amém. Santa Maria, Mãe de Deus, rogai por nós, pecadores, agora e na hora da nossa morte. Amém. Santa Maria, Mãe de Deus, rogai por nós, pecadores, agora e na hora da nossa morte. Amém. Santa Maria, Mãe de Deus, rogai por nós, pecadores, agora e na hora da nossa morte. Amém. Santa Maria, Mãe de Deus, rogai por nós, pecadores, agora e na hora da nossa morte. Amém. Santa Maria, Mãe de Deus, rogai por nós, pecadores, agora e na hora da nossa morte. Amém. Santa Maria, Mãe de Deus, rogai por nós, pecadores, agora e na hora da nossa morte. Amém. Santa Maria, Mãe de Deus, rogai por nós, pecadores, agora e na hora da nossa morte. Amém. Santa Maria, Mãe de Deus, rogai por nós, pecadores, agora e na hora da nossa morte. Amém. Como era no princípio, agora e sempre. Amém. Rogai por nós que recorremos a vós. Levai as almas todas para o céu, principalmente as que mais precisarem.

Terceiro mistério, contemplamos a descida do Espírito Santo sobre Nossa Senhora e os apóstolos, dos Atos dos Apóstolos. Todos ficaram cheios do Espírito Santo e começaram a falar outras línguas, conforme o Espírito lhes inspirava que se exprimissem. Rezemos pelos peregrinos a caminho deste santuário e pelas suas intenções. Pai nosso que estais nos céus, santificado seja o vosso nome. Venha a nós o vosso reino, seja feita a vossa vontade, assim na terra como no céu. Ave Maria, cheia de graça, o Senhor é convosco. Bendita sois vós entre as mulheres. E bendito é o fruto do vosso ventre, Jesus. Ave Maria, cheia de graça, o Senhor é convosco. Bendita sois vós entre as mulheres. E bendito é o fruto do vosso ventre, Jesus. Ave Maria, cheia de graça, o Senhor é convosco. Bendita sois vós entre as mulheres e bendito é o fruto do vosso ventre, Jesus. Ave Maria, cheia de graça, o Senhor é convosco. Bendita sois vós entre as mulheres e bendito é o fruto do vosso ventre, Jesus. Ave Maria, cheia de graça, o Senhor é convosco. Bendita sois vós entre as mulheres, e bendito é o fruto do vosso ventre, Jesus. Ave Maria, cheia de graça, o Senhor é convosco. Bendita sois vós entre as mulheres, e bendito é o fruto do vosso ventre, Jesus. Ave Maria, cheia de graça, o Senhor é convosco. Bendita sois vós entre as mulheres, e bendito é o fruto do vosso ventre, Jesus. Ave Maria, cheia de graça, o Senhor é convosco. Bendita sois vós entre as mulheres e bendito é o fruto do vosso ventre, Jesus. Ave Maria, cheia de graça, o Senhor é convosco. Bendita sois vós entre as mulheres e bendito é o fruto do vosso ventre, Jesus. Ave Maria, cheia de graça, o Senhor é convosco. Bendita sois vós entre as mulheres e bendito é o fruto do vosso ventre, Jesus. Glória ao Pai e ao Filho e ao Espírito Santo. Ó Maria concebida sem pecado, ó meu Jesus, perdoai-nos e livrai-nos do fogo do inferno.

Quarto mistério, contemplamos a Assunção de Nossa Senhora. Do Evangelho de São Lucas, Maria disse então: a minha alma glorifica o Senhor e o meu espírito se alegra em Deus, meu Salvador. Rezemos neste mistério por todos os nossos irmãos doentes e por todos os nossos irmãos idosos. Pai nosso, o pão nosso de cada dia nos dai hoje, perdoai-nos as nossas ofensas, assim como nós perdoamos a quem nos tem ofendido. E não nos deixeis cair em tentação, mas livrai-nos do mal. Amém. Santa Maria, Mãe de Deus, rogai por nós, pecadores, agora e na hora da nossa morte. Amém. Santa Maria, Mãe de Deus, rogai por nós, pecadores, agora e na hora da nossa morte. Amém. Santa Maria, Mãe de Deus, rogai por nós, pecadores, agora e na hora da nossa morte. Amém. Santa Maria, Mãe de Deus, rogai por nós, pecadores, agora e na hora da nossa morte. Amém. Santa Maria, Mãe de Deus, rogai por nós, pecadores, agora e na hora da nossa morte. Amém. Santa Maria, Mãe de Deus, rogai por nós, pecadores, agora e na hora da nossa morte. Amém. Santa Maria, Mãe de Deus, rogai por nós, pecadores, agora e na hora da nossa morte. Amém. Santa Maria, Mãe de Deus, rogai por nós, pecadores, agora e na hora da nossa morte. Amém. Santa Maria, Mãe de Deus, rogai por nós, pecadores, agora e na hora da nossa morte. Amém. Santa Maria, Mãe de Deus, rogai por nós, pecadores, agora e na hora da nossa morte. Amém. Como era no princípio, agora e sempre. Amém. Rogai por nós que recorremos a vós. Levai as almas todas para o céu, principalmente as que mais precisarem.

Quinto mistério, contemplamos a coroação de Nossa Senhora como Rainha dos Anjos e dos Santos. Do livro do Apocalipse, depois apareceu no céu um grande sinal, uma mulher vestida de sol, com a lua debaixo dos pés e com uma coroa de 12 estrelas na cabeça. Rezemos neste mistério por todas as intenções recomendadas a este santuário. Pai nosso que estais nos céus, santificado seja o vosso nome. Venha a nós o vosso reino, seja feita a vossa vontade, assim na terra como no céu. Ave Maria, cheia de graça, o Senhor é convosco. Bendita sois vós entre as mulheres, e bendito é o fruto do vosso ventre, Jesus. Ave Maria, cheia de graça, o Senhor é convosco. Bendita sois vós entre as mulheres, e bendito é o fruto do vosso ventre, Jesus. Ave Maria, cheia de graça, o Senhor é convosco. Bendita sois vós entre as mulheres, e bendito é o fruto do vosso ventre, Jesus. Ave Maria, cheia de graça, o Senhor é convosco. Bendita sois vós entre as mulheres, e bendito é o fruto do vosso ventre, Jesus. Ave Maria, cheia de graça, o Senhor é convosco. Bendita sois vós entre as mulheres, e bendito é o fruto do vosso ventre, Jesus. Ave Maria, cheia de graça, o Senhor é convosco. Bendita sois vós entre as mulheres, e bendito é o fruto do vosso ventre, Jesus. Ave Maria, cheia de graça, o Senhor é convosco. Bendita sois vós entre as mulheres, e bendito é o fruto do vosso ventre, Jesus. Ave Maria, cheia de graça, o Senhor é convosco. Bendita sois vós entre as mulheres, e bendito é o fruto do vosso ventre, Jesus. Ave Maria, cheia de graça, o Senhor é convosco. Bendita sois vós entre as mulheres, e bendito é o fruto do vosso ventre, Jesus. Ave Maria, cheia de graça, o Senhor é convosco. Bendita sois vós entre as mulheres, e bendito é o fruto do vosso ventre, Jesus. Glória ao Pai, e ao Filho, e ao Espírito Santo. Ó Maria concebida sem pecado, ó meu Jesus, perdoai-nos e livrai-nos do fogo do inferno. Rezemos pelo Santo Padre, o Papa Leão. Ave Maria, cheia de graça, o Senhor é convosco. Bendita sois vós entre as mulheres, e bendito é o fruto do vosso ventre, Jesus. Rezemos pela conversão dos pecadores. Ave Maria, cheia de graça, o Senhor é convosco. Bendita sois vós entre as mulheres, e bendito é o fruto do vosso ventre, Jesus. Rezemos pela paz no mundo. Ave Maria, cheia de graça, o Senhor é convosco.
Bendita sois vós entre as mulheres, e bendito é o fruto do vosso ventre, Jesus. Salve, Rainha, Mãe de Misericórdia, Vida, doçura, esperança nossa, salve. A vós bradamos, os degradados filhos de Eva. A vós suspiramos, gemendo e chorando neste vale de lágrimas. Eia, pois, advogada nossa, esses vossos olhos misericordiosos a nós volvei, e depois deste desterro nos mostrai Jesus. Bendito fruto do vosso ventre, ó clemente, ó piedosa, ó doce Virgem Maria, rogai por nós, Santa Mãe de Deus, para que sejamos dignos das promessas de Cristo. O Senhor esteja convosco. A bênção de Deus Todo-Poderoso, Pai, Filho e Espírito Santo, deixa sobre vós e permaneça para sempre. Um bom regresso às vossas casas e deem paz, e o Senhor vos acompanhe.

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1: 9 horas 8 nos Açores, as notícias na Renascença, estes são os destaques. Boa noite.
2: Boa noite. Irão diz que os Estados Unidos já responderam à sua proposta de paz de 14 pontos, 3 mortes por antivírus num cruzeiro no Atlântico, confirma a OMS. Agora há que encontrar e eliminar a fonte de infecção, diz a Renascença, meteorologista. O Sporting de Braga empatou em casa a uma bola com o Estoril. Os bracarenses estão no quarto lugar com 5 pontos de vantagem sobre o Famalicão, que está em quinto. Antes, o Tondela venceu o Casa Pia por uma bola a zero numa vitória importante para a manutenção na Primeira Liga. Amanhã, segunda-feira, o Sporting recebe o Vitória de Guimarães. Em caso de vitória igual, o Benfica em pontos, mas em desvantagem, Rui Borges, o técnico dos Leões, diz que está focado e que quer vencer, independentemente dos resultados da equipa da Luz.
3: Independentemente daquilo que foi o resultado do Benfica, continuamos a não depender de nós, por isso estou muito mais focado naquilo que é voltarmos a ser um Sporting mais competitivo, mais qualidade de jogo também ainda, e vencer, que é isso que queremos muito, é vencer os nossos jogos, fazer tudo para os vencer, tentar mantê-los ligados, porque ainda temos um troféu para disputar.
2: O Rui Borges, o técnico do Sporting. Na véspera de mais um aumento de preços de gasóleo e da gasolina, o PS volta a defender a descida do IVA dos combustíveis de 23% para os 13%. Em conferência de imprensa no Porto, João Torres, o vice-presidente da bancada parlamentar socialista, anunciou que o PS vai chamar ao Parlamento as associações representativas das empresas petrolíferas.
4: Nós já temos procurado manter um diálogo, mas vamos chamar à Assembleia da República as associações que representam os retalhistas de combustível e as empresas petrolíferas para que também em sede parlamentar possam partilhar aquela que é a sua visão e as suas preocupações sobre o momento que estamos a atravessar.
2: Amanhã, recordo, a gasolina sobe 6 cêntimos, o gasóleo 8, já com o desconto do ISP aprovado pelo Governo. A OMS confirma 3 mortes por antivírus, uma síndrome respiratória aguda num cruzeiro no Atlântico que fazia a ligação entre a Argentina e Cabo Verde, onde este navio está agora ancorado. Até ao momento foi confirmado um caso de infecção por antivírus em laboratório e outros 5 casos são suspeitos. Das 6 pessoas afetadas, 3 morreram, uma está atualmente em cuidados intensivos na África do Sul. Para o pneumologista Filipe Frois, assim que for identificada a fonte desta infecção, este surto será controlado.
5: Identificando a fonte, não há transmissão eficaz entre humanos, o que torna praticamente impossível que, uma vez identificada a fonte, haja perpetuação da transmissão. A transmissão faz sobretudo com contacto com líquidos e fluidos orgânicos dos ratos, contacto direto e mordedura. A maior parte das vezes é as pessoas que entram em sítios pouco arejados com fezes e urina de ratos e inalam essas poeiras.
2: A Organização Mundial de Saúde confirmou que estão em curso de investigações sobre este surto, bem como uma resposta internacional coordenada em matéria de saúde pública. O Irão diz que os Estados Unidos responderam já à sua proposta de 14 pontos via Paquistão, país que tem mediado as negociações entre os dois países e que está neste momento a analisar essa resposta. De acordo com os meios de comunicação social estatais iranianos, a proposta visa o fim da guerra e não inclui negociações relativas ao nuclear. Noite de intensa atividade aérea dos aviões reabastecedores norte-americanos na região do Médio Oriente. De acordo com o Flight Radar, uma plataforma na internet que mostra o movimento aéreo em todo o mundo em tempo real, há, a esta hora, 11 aviões reabastecedores da Força Aérea Norte-Americana no ar.
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1: E que bom que está por aí. Estamos juntos até à meia-noite com as músicas fantásticas da Renascença. 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
1: Ora, boa noite, está com a Renascença e faz muitíssimo bem. Há por aqui músicas fantásticas e também boas ideias. Esta, enfim, é lá mais para a frente. É assim para uma noite extraordinária, ou várias noites extraordinárias de verão. Mas quem sabe se não tem por aí um aniversário agora por perto e, pumba, já tem aqui uma excelente ideia. São convites, por exemplo, a oferecer um bilhete para o Festival Jardins do Marquês ou Eras Valley. 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No site da

0: Depois de Maninho, não tarda nada, três seguidinhas. Temos Sabrina Carpenter, Nena e também o Ace of Base. Boa noite.
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Boa noite, esta é a Renascença. Está comigo Sónia Santos e eu costumo dizer que musicais não são a minha praia. A verdade é que acabei já por ver muitos e até agora nunca fiquei desiludida. Aliás, até confesso, pelo contrário, gostei imenso. Mas continuo a dizer que os musicais não são a minha praia. Agora, mais uma vez aqui uma incoerência da minha parte, porque estou curiosíssima para ver Rent. Para já é considerado um dos espetáculos mais importantes e transformadores da Broadway. É uma obra que assinalou, enfim, um ponto de viragem no teatro musical, por dar palco à realidade urbana que se vivia em Nova York. Trouxe para este teatro musical uma narrativa, enfim, mais próxima do público. É inspirado na ópera La Bohème de Puccini. E estes quatro pontos, olha, deixaram muito curiosa. Enfim, daí estar-lhe a falar agora disto, não é? Que à partida não me diria muito, mas afinal quero ir ver. Portanto, se é fã de musicais, é óbvio que vai gostar de saber que Rent vai estar em cena em Lisboa e no Porto com a Renascença. Se não é fã, talvez não seja má ideia, pronto, dar o benefício da dúvida, que é o que eu vou fazer uma vez mais. Afinal, falamos de um musical que é considerado um dos espetáculos mais importantes e transformadores da Broadway. Esteve em cena por mais de 12 anos, é vencedor de um Pulitzer Prize for Drama, do Tony de Melhor Musical. Portanto, pois não é? Bom, tem todos os detalhes em rr.pt. Posso só adiantar que Rent vai estar em cena, lá está com a Renascença, de 21 de maio a 28 de junho no Auditório dos Oceanos do Casino de Lisboa, de 2 a 4 de julho no Coliseu do Porto. E atenção, fica atento, porque a Renascença vai ter convites para lhe dar. Ah, pois é!

Walking on a Dream, Empire of the Sun, na Renascença, sempre, nunca igual. 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
10: 10 horas 9 nos Açores, notícias na Renascença, estes são os destaques. Boa noite.
11: Boa noite. O Presidente promulga a Lei da Nacionalidade, referindo que desejava que tivesse assentado no maior consenso, com, sem marcas ideológicas do momento. 3 mortes por antivírus, confirma a OMS num cruzeiro no Atlântico. O Presidente da República promulgou o decreto do Parlamento que altera a Lei da Nacionalidade, aprovado por PSD, Chega, Iniciativa Liberal e CDS-PP. Numa nota no site da Presidência, António José Seguro defende que é necessário garantir que os processos pendentes não são afetados pela revisão da Lei da Nacionalidade, o que, no seu entender, constituiria uma quebra de confiança no Estado, interna e externamente. Nesta mensagem, o chefe de Estado assinala ainda a importância da contagem de prazos legalmente fixados para a obtenção de nacionalidade não ser afetada pela morosidade do Estado. Presidente da República, que está preocupado com os episódios de violência contra agentes da autoridade e que pede a promoção da cultura de respeito democrático, António José Seguro lembra que não há liberdade sem regras.
12: Agredir quem nos protege é fragilizar a nossa liberdade. Em sociedade, não há liberdade sem regras, não há direitos sem deveres e não há segurança sem respeito mútuo. É por isso essencial promover uma cultura de respeito democrático, respeito pelas instituições, pelas leis e pelas pessoas que a representam no terreno.
11: António José Seguro, na cerimónia que assinalou o dia da GNR no Porto. 3 mortes por antivírus, uma síndrome respiratória aguda num cruzeiro no Atlântico, que fazia a ligação entre a Argentina e Cabo Verde, país onde o navio está, nesta altura, ancorado. Até ao momento, a Organização Mundial de Saúde confirma um caso de infecção por antivírus, em laboratório, e outros 5 casos suspeitos, um deles em cuidados intensivos na África do Sul. Para o pneumologista Filipe Frois, assim que for identificada a fonte desta infecção, este surto será controlado.
13: Identificando a fonte, não há transmissão eficaz entre humanos, o que torna praticamente impossível que, uma vez identificada a fonte, haja perpetuação da transmissão. A transmissão faz, sobretudo, com contacto com líquidos e fluidos orgânicos dos ratos, contacto direto e mordedura. A maior parte das vezes é as pessoas que entram em sítios pouco arejados com fezes e urina de ratos e inalam essas poeiras.
11: A Organização Mundial de Saúde confirmou, entretanto, que estão em curso investigações sobre este surto, bem como uma resposta internacional coordenada de saúde pública. O presidente Donald Trump disse esta noite que os Estados Unidos vão colocar em prática o Projeto Liberdade para libertar os navios presos no Estreito de Hormuz, um projeto que, diz, arranca amanhã de manhã, horário do Médio Oriente. Na rede social Truth, Trump acrescenta que se trata de um gesto humanitário em nome dos Estados Unidos, dos países do Médio Oriente e, em particular, do Irã. E o secretário de Estado norte-americano Marco Rubio encontra-se na próxima quinta-feira com o Papa Leão XIV, a notícia avançada pela agência Reuters, que adianta que será o primeiro encontro presencial conhecido entre o Papa e um membro do gabinete norte-americano em quase um ano, e que ocorre depois das críticas de Donald Trump às declarações do Papa contra a guerra e contra as políticas anti-imigração.
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10: E que bom que continua por aí. Eu sou a Sónia Santos, estamos juntos até à meia-noite com as músicas fantásticas da Renascença, como esta.

4:30 na Renascença, sempre, nunca igual. Temos Shade Like a Tattoo para ouvir, não tarda nada. E agora, os Coldplay, A Sky Full of Stars. Boa noite.

0: bem, não está? 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Nada a perder. David Fonseca é o próximo. Boa noite.
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Já é de 1977, só que, enfim, acho que as canções mesmo Feel Good Mood não saem de moda, pois não? E já agora, olha, fica atento mesmo no fim da música e ouço só tempão que Bill Withers está a cantar a palavra Day. São 18 segundos, pronto, já estou a estragar tudo. É, Bill Withers.

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9: 11 horas 10 nos Açores, notícias na Renascença, estes são os destaques. Boa noite.
10: Boa noite. O Presidente promulga a lei da nacionalidade, que desejava que tivesse assentado no maior consenso. Marinha dos Estados Unidos vai começar amanhã a escoltar navios de países terceiros retidos através do Estreito de Hormuz. O avião em que seguiu o primeiro-ministro espanhol Pedro Sánchez, a caminho de Yerevan, na Arménia, foi obrigado esta noite a fazer uma aterragem de emergência em Ankara, na Turquia, tudo por causa de uma falha técnica em pleno voo. Sánchez vai passar a noite na Turquia, de onde sairá amanhã de manhã, rumo à Arménia, para participar na Cimeira da Comunidade Política Europeia. O Presidente da República promulgou o decreto do Parlamento que altera a Lei da Nacionalidade, aprovado por PSD, Chega, Iniciativa Liberal e CDS-PP. Numa nota do site da Presidência, António José Seguro justifica a decisão e adianta que desejava que a lei tivesse assentado num maior consenso, sem marcas ideológicas do momento. Carla Fino.
11: António José Seguro defende que os processos pendentes não devem ser afetados pela revisão da Lei da Nacionalidade, o que pode constituir, no seu entender, uma quebra de confiança no Estado, interna e externamente. Numa nota no site da Presidência, o chefe de Estado reafirma o que expressou enquanto candidato a Belém, de que esta matéria deveria assentar no maior consenso em torno das suas linhas essenciais, distanciando-se de eventuais marcas ideológicas do momento. Na mensagem, António José Seguro defende ainda que a sua decisão para promulgar a Lei da Nacionalidade contribuiu à leitura de que os critérios mais exigentes e o aumento dos prazos para a aquisição da nacionalidade não impedem a imprescindível proteção humanitária e a desejável integração das crianças e dos menores nascidos em Portugal, filhos de imigrantes, como estabelecido no quadro jurídico nacional, designadamente o acesso à saúde e à educação. A nota refere ainda que o Presidente sublinha a importância de a contagem dos prazos legalmente fixados para a obtenção da nacionalidade não ser afetada pela morosidade do Estado.
10: A jornalista Carla Fino, com o essencial desta nota do site da Presidência, em que se anuncia que António José Seguro promulgou o decreto do Parlamento que altera a Lei da Nacionalidade. O PS volta a defender a descida do IVA dos combustíveis, de 23% para 13%. Em conferência de imprensa no Porto e na véspera de mais um aumento de combustíveis, o deputado João Torres, vice-presidente da bancada parlamentar socialista, revelou que o PS vai chamar ao Parlamento as associações representativas do setor.
12: Nós já temos procurado manter um diálogo, mas vamos chamar à Assembleia da República as associações que representam os retalhistas de combustível e as empresas petrolíferas para que também em sede parlamentar possam partilhar aquela que é a sua visão e as suas preocupações sobre o momento que estamos a atravessar.
10: Amanhã, recordo, a gasolina sobe 6 cêntimos, o gasóleo 8, já com o desconto do ISP aprovado pelo Governo. O Sporting de Braga empatou em casa a uma bola com o Estoril. Os arsenalistas ocupam o quarto lugar com 5 pontos de vantagem sobre o Famalicão, que está em quinto lugar. Antes, o Tondela venceu o Casa Pia por 1-0, numa vitória que foi importante para a manutenção na Primeira Liga. Amanhã, o Sporting vai receber a vitória de Guimarães. Se vencer, igual ao Benfica em pontos. Rui Borges, o técnico do Sporting, diz que está focado e que quer vencer independentemente dos resultados da equipa da Luz.
13: Independentemente daquilo que foi o resultado do Benfica, continuamos a não depender de nós, por isso estou muito mais focado naquilo que é voltarmos a ser um Sporting mais competitivo, mais qualidade de jogo também ainda, e vencer, que é isso que queremos muito, é vencer os nossos jogos, fazer tudo para os vencer, tentar mantê-los ligados, porque ainda temos um troféu para disputar.
10: Rui Borges, o treinador do Sporting. 3 mortes por antivírus, um síndrome respiratório agudo num cruzeiro no Atlântico, que fazia a ligação entre a Argentina e Cabo Verde, onde o navio está ancorado. Para o pneumologista Filipe Freus, assim que for identificada a fonte da infecção, este surto será rapidamente controlado.
14: Identificando a fonte, não há transmissão eficaz entre humanos, o que torna praticamente impossível que, uma vez identificada a fonte, haja perpetuação da transmissão. A transmissão faz sobretudo com contacto com líquidos e fluidos orgânicos dos ratos, contacto direto e mordedura. A maior parte das vezes é as pessoas que entram em sítios pouco arejados com fezes e urina de ratos e inalam essas poeiras.
10: Até o momento a OMS confirma um caso de infecção por antivírus em laboratório e outros 5 casos suspeitos, um deles em cuidados intensivos na África do Sul. O presidente Donald Trump disse esta noite que os Estados Unidos vão colocar em prática o projeto Liberdade para libertar os navios presos no Estreito de Hormuz, um projeto que arranca amanhã de manhã, horário do Médio Oriente. Na rede social Truth, Trump acrescenta que os Estados Unidos estavam a ter discussões muito positivas com o Irão, que poderiam levar a algo muito positivo para todos. O secretário de Estado norte-americano Marco Rubio encontra-se na quinta-feira com o Papa Leão XIV, notícia avançada pela agência Reuters, que diz que será o primeiro encontro presencial conhecido entre o Papa e um membro do gabinete norte-americano em quase um ano e que ocorre depois das críticas de Donald Trump às declarações do Papa contra a guerra e contra as políticas anti-imigração. O velório de Cândido Mota decorre amanhã, a partir das 16h, na Casa Mortuária da Igreja de São João de Deus, em Lisboa. O funeral será no dia seguinte, terça-feira, à 13h, no cemitério do Alto São João. O antigo locutor de rádio morreu este domingo, aos 82 anos, no Hospital de Santa Maria, em Lisboa, onde estava internado.
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9: E que bom que escolheu a Renascença para terminar em grande este domingo com estas músicas fantásticas. Temos Vizinhos já a seguir e para já Kelly Clarkson. Sou a Sónia Santos, estamos juntos até à meia-noite.

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Olha, agora levanta um pouquinho o volume do rádio. Ray, where the hell is my husband?

0: mesmo muito bonita esta Baía de Cascais dos Delfins. Há mais música, claro, já a seguir. Vou também trazer-lhe o 48K, que fala de uma moda que traz de volta os telefones fixos, a pensar sobretudo nas crianças. Esta moda é dos Estados Unidos e tem a ver, obviamente, com esta luta, que é manter os mais novos afastados dos ecrãs. Vai ouvir daqui a pouco, então, o 48K com a Cristina Nascimento. Boa noite.
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0: Na Renascença temos James Arthur, mas para já estava prometido e ele está 48K com a Cristina Nascimento.
1: O telefone foi criado por três pais de Seattle, nos Estados Unidos. Queriam permitir que os seus filhos pudessem falar ao telefone com os amigos, mas sem abrir a porta a toda a internet e à exposição aos ecrãs. Eis então que inventaram um telefone com fios. Eu sei, os telefones com fios já existem, mas este telefone com fios não se liga à linha telefónica normal, liga-se ao router ou ao Wi-Fi e as chamadas são feitas pela internet. Mas o telefone, o aparelho, não tem ecrãs, não permite descarregar aplicações, não tem jogos, apenas tem botões. Chama-se Tin Can Phone, traduzido à letra, algo como telefone de lata. Isto porque um dos modelos faz lembrar uma lata de refrigerante. O aparelho custa cerca de 85€ e desde que foi lançado, há um ano, já foram vendidos milhares de unidades. As chamadas entre este tipo de aparelhos são gratuitas. Se os pais quiserem que os filhos possam ligar para outros números de telemóvel ou para outros números da linha telefónica normal, essa função pode ser disponibilizada, mas é um extra que se paga mensalmente. E ainda assim, os miúdos não poderão ligar para qualquer número, só para alguns favoritos pré-aprovados pelos pais. Em qualquer uma das modalidades pode ser possível ligar para o número de emergência, mas essa função também pode ser desativada. Os pais podem estabelecer também horas de descanso e durante esse período de tempo não é possível fazer nem receber chamadas. Resta dizer sobre o Tin Can Phone, que está disponível apenas nos Estados Unidos e Canadá.
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Sou a Sónia Santos, sempre bom estar consigo aqui na Renascença. Temos agora encontro marcado para amanhã às 7 da tarde. Desejo-lhe uma boa noite, um bom início de semana e até amanhã às 7.

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Boa noite com Sebastião da Gama. Agora que eu já não sei andar nas trevas, não me roubes a tua mão, Senhor, por piedade. Voltar às trevas não sei, sem a tua mão não poderei dar um só passo em tanta claridade. Pelas tuas feridas minhas, pelas tristezas de tua mãe, Jesus, não me deixes no meio desta luz, de pernas presas. Não me deixes ficar com o caminho todo iluminado e eu parado e tão cansado como se fosse a andar.

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1: Meia-noite no continente e na Madeira, 11 horas nos Açores. Vai conhecer os títulos em destaque nesta edição. Boa noite.
2: Boa noite, Marinha dos Estados Unidos. Vai começar esta segunda-feira a escoltar navios de países terceiros retidos através do Estreito de Hormuz. Presidente promulga lei da nacionalidade. Os Estados Unidos vão colocar em prática o projeto Liberdade já esta segunda-feira de manhã, hora do Médio Oriente. Donald Trump garante que a Marinha Norte-Americana começa a escoltar navios de países terceiros retidos através do Estreito de Hormuz. Na rede social Truth, Trump acrescenta que os Estados Unidos estavam a ter discussões muito positivas com o Irão que poderiam levar a algo muito positivo para todos. Ebrahim Azizi, da Comissão de Segurança Nacional do Parlamento Iraniano, já veio reagir a este anúncio para garantir que qualquer interferência norte-americana no novo regime marítimo do Estreito de Hormuz será considerada uma violação do cessar-fogo e que o Estreito de Hormuz, bem como o Golfo Pérsico, não serão administrados pelas publicações delirantes de Trump nas redes sociais. E o secretário de Estado norte-americano Marco Rubio encontra-se na próxima quinta-feira com o Papa Leão XIV. A notícia é avançada pela agência Reuters. Será um primeiro encontro presencial conhecido entre o Papa e um membro do gabinete norte-americano em quase um ano. Ocorre depois das críticas de Donald Trump às declarações do Papa contra a guerra e contra as políticas anti-imigração. Por cá, o Presidente da República promulgou o decreto do Parlamento que altera a lei da nacionalidade. Um decreto aprovado por PSD, Chega, Iniciativa Liberal e CDS-PP, Carla Fino.
3: António José Seguro defende que os processos pendentes não devem ser afetados pela revisão da Lei da Nacionalidade, o que pode constituir, no seu entender, uma quebra de confiança no Estado, interna e externamente. Numa nota no site da Presidência, o chefe de Estado reafirma o que expressou enquanto candidato a Belém, de que esta matéria deveria assentar no maior consenso em torno das suas linhas essenciais, distanciando-se de eventuais marcas ideológicas do momento. Na mensagem, António José Seguro defende ainda que a sua decisão para promulgar a Lei da Nacionalidade contribuiu à leitura de que os critérios mais exigentes e o aumento dos prazos para a aquisição da nacionalidade não impedem a imprescindível proteção humanitária e a desejável integração das crianças e dos menores nascidos em Portugal, filhos de imigrantes, como estabelecido no quadro jurídico nacional, designadamente o acesso à saúde e à educação. A nota refere ainda que o Presidente sublinha a importância de a contagem dos prazos legalmente fixados para a obtenção da nacionalidade não ser afetada pela morosidade do Estado.
2: A jornalista Carla Fino. A OMS confirma 3 mortes por infecção respiratória aguda por antivírus num cruzeiro no Atlântico que fazia a ligação entre a Argentina e Cabo Verde, um navio que está neste momento no porto de Cabo Verde. Assim que for identificada a fonte de infecção, este surto será controlado. É o que acredita o pneumologista Filipe Freix.
4: Identificando a fonte, não há transmissão eficaz entre humanos, o que torna praticamente impossível que, uma vez identificada a fonte, haja perpetuação da transmissão. A transmissão faz sobretudo com contacto com líquidos e fluidos orgânicos dos ratos, contacto direto e mordedura. A maior parte das vezes é as pessoas que entram em sítios pouco arejados com fezes e urina de ratos e inalam essas poeiras.
2: O pneumologista Filipe Freix. A informação está de regresso daqui a pouco à uma.
5: A estrela das redes sociais, Kiko is Hot. 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Não é verdade, Kiko?
6: Não sei. Eu não sei como é que vai ser.
5: Não sabes? Vai ser ótimo. Vai estar com a Ana Galvão. Não digas que não gostas da Ana.
6: Não. De todo.
5: Ok. Bom, mas está cá também a Inês.
6: Ah, mas ela também é parva.
5: Não é nada, Kiko. Aparece das 9 às 10 e vais adorar a conversa. E eu, desculpa, mas vais ter de perguntar. Combinado?
6: Pá, pois, já, depois vou aí.
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5: Olá, muito boa noite, boa segunda-feira. Está a começar uma nova semana. Eu sou Carlos Bastos, trouxe o Mark Amber para o início desta hora. Belong Togethers.

Amigos coloridos, os bandidos do Cante. Muito boa noite. Nos últimos dias vi uma coisa interessante que vem da Alemanha e que pode ajudar a melhorar o descanso no dia-a-dia. Há estudos a mostrar que sair à rua logo de manhã, mesmo poucos minutos, ajuda a regular o sono. E a lógica é esta. A luz natural ajuda o corpo a perceber melhor quando é que deve estar acordado e quando é que deve estar a descansar. Por exemplo, uma caminhada curta antes do trabalho ou até beber café junto a uma janela com luz natural ajuda. E isto pode facilitar adormecer à noite. Parece que não. Há coisas. O nosso cérebro tem maneiras estranhas de velocidade. E isto pode ajudar também a melhorar a qualidade do sono. Também ajuda a ter mais energia ao longo do dia. No fundo, é uma mudança simples. E é que é isso. Pode fazer a diferença na rotina. Se é que não faz já isto todos os dias. Bem, se é que na Alemanha tem menos sol, nós temos mais um bocadinho.

0: Já a seguir passa pela Renascença uma banda que decidiu fazer exatamente o contrário do que toda a gente faz na música. Durante anos, eles evitaram aparecer em público e esconderam completamente a cara e a sua identidade, criaram uma imagem muito própria, quase como personagens. E isso levantou ainda mais curiosidade à volta deles. Mas não foi só a imagem que chamou a atenção. Já a seguir, vai ouvir os Daft Punk.
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0: Há pouco estava a dizer-lhe que os Daft Punk esconderam a identidade durante anos. No fundo, esta dupla francesa construiu toda uma estética à volta disso, com os famosos capacetes e visuais robóticos, sempre a esconder o rosto e a criar uma identidade quase de personagens. One More Time, de 2000, marcou uma fase em que já estavam a definir o som da música eletrónica para toda uma nova geração e acabou por se tornar um dos temas mais reconhecidos deles e ainda hoje se ouve muito bem. Daft Punk. One more.

Muito boa noite, eu sou Carlos Bastos e agora vamos até 1989. Por cá havia quem passasse mais tempo na rua, entre a escola e as brincadeiras de amigos, e começavam a surgir também conversas diferentes sobre o que se passava no mundo. Era também uma fase em que algumas músicas começavam a tocar em temas sociais que nos diziam mais respeito. E é nesse ambiente que o Phil Collins lança Another Day in Paradise, que é uma música que fala de pessoas em situação de sem-abrigo, algo pouco comum nas rádios na altura, e acabou por ter grande impacto e chegou a um público muito mais elevado. Sermos conscientes, nunca igual. Canta agora na Renascença, Phil Collins.

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Espero que tenha tido direito a fim de semana prolongado. O tempo vai continuar-se mais ou menos da mesma. Alguma estabilidade, mais no centro e no sul, mas no norte também não está mal. Conto com máximas de 18 graus para o Porto. Lisboa chega aos 23. Faro aos 22 graus. Tudo tranquilo. Ouça as notícias daqui a pouco. Há uma em ponto aqui na Renascença. Para já, música portuguesa. Esta é de Maro. Kiss Me.

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1: Uma hora no continente e na Madeira, meia-noite nos Açores. Vai conhecer os títulos em destaque nesta edição. Boa noite.
2: Boa noite. Estados Unidos começam hoje a escoltar navios de países terceiros retidos no Estreito de Hormuz. Presidente da República promulga a lei da nacionalidade. Os Estados Unidos vão